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2: 22:59.
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0: 1 e 9.
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0: 1h26.
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4: O chat GPT prepara uma mudança na forma de compartilhar links de conversas com assistente de inteligência artificial. O novo resultado permite gerar cartões mais coloridos e que chamam a atenção de quem recebe a URL.

0: URL. A informação é do site Android Authority, que encontrou a novidade em desenvolvimento no aplicativo da OpenAI para Android. O compartilhamento padrão cria uma miniatura com fundo branco e o título da conversa, mas a mudança permitiria escolher outras duas molduras diferentes.
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1: 2h50.
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1: Emílio Eduardo, conta essa história pra nós em Coca-Cola.
2: Como é que é esse negócio?

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0: 3h44.
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2: Incluir fibras na alimentação, como aveia, frutas e grãos integrais, ajuda a regular o intestino e controla os níveis de açúcar e colesterol no sangue.
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Então, eu lhe agradeço imensamente. 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Muito obrigado. Fiquei bom. 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

6 horas. Apaga-se a luz de mais um dia. Na tarde tristonha o sino tange momentos de orações. Ave Maria. Tudo vai ficando quieto, só da cidade se ouve alarido. Burburinhos de carros, metrôs e sons coloridos chegam com gargalhar de uma criança. E assim, todo o nosso ambiente vai se fazendo mais cercado e silente pelas muralhas da solidão e da desesperança. 9 horas. A sentinela lá da sua guarita distante, sobre um dos portões fortes e gigantes, inicia o toque de silêncio em seu clarim. O cerco da solidão vai se apertando à medida que as luzes vão se apagando. Noite dos fantasmas e tenebrosa pra mim. Mãe, tenho que parar, porque agora por aqui tudo é silêncio.

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2: Oi, gente, meu abraço, meu carinho, bom dia aqui do Valdevino Júnior. Hoje é segunda-feira, 15 de junho do ano 2026, temperatura 15 graus.
3: Hora certa.
2: Aí 5 horas mais um minuto.
4: Que todos tenham um bom dia e que Valdevino Júnior, com sua mensagem também, possa engrandecer a sua vida, iluminar e ajudar a caminhar no seu dia a dia. Vamos dar aqui a bênção de Deus por intercessão de Nossa Senhora Auxiliadora. A nossa proteção está no nome do Senhor que fez o céu e a terra. Ave Maria, cheia de graça, o Senhor é convosco. Bendita sois vós entre as mulheres, e bendito é o fruto do vosso ventre, Jesus. Santa Maria, Mãe de Deus, rogai por nós, pecadores, agora e na hora de nossa morte. Amém. Rogai por nós, Santa Mãe de Deus, para que sejamos dignos das promessas de Cristo. Oremos. Ó Deus de amor, que pela ação do Espírito Santo preparastes corpo e alma da gloriosa Virgem Mãe Maria para a digna morada do vosso Filho, fazei que por sua intercessão sejamos livres de todos os males presentes e futuros e assistidos sempre em nossas necessidades materiais e espirituais. Por Cristo Senhor nosso. Amém. E desça sobre todos vocês que nos acompanham a bênção de Deus Todo-Poderoso, Pai e Filho e Espírito Santo. Amém.
3: Bom dia!

Tinha passado o dia. Bom dia. 5:11, gente, 5:11, né, Paroba? Aldebino, já tô saindo pra pesca. Pescar o quê que essa época? Pescar o quê, Parobé? Não, meu neno, fica em casa. Vai limpar a casa, tá bom?

0: 5:15.
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2: A ação de um remédio homeopático dura normalmente um máximo de 60 dias. Mas, ao misturar-se com remédios administrados posteriormente, o efeito pode prolongar-se por anos.
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4: A decoração clean, além de garantir um ar requintado, também é mais prática para manter a sala limpa e organizada. 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
9: Beleza, 5 horas mais 19 minutos, né, gente? Vamos que vamos até as 7 aí. Deixa eu mandar uma alusão também pro Claudinho. Claudinho Padeiro, abraço, obrigado. Vamos lá, que você pediu aí. Bolo, bolo doido, é isso? Ou doido bolo, o que que é?

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0: Eu, bom dia. Um abraço aí pro tá, Valdeci e a Alessandra Cambuquira e a Bia também, curtindo a gente. Aquele abraço. Muito obrigado aí pelo carinho de vocês, viu? Até o Birimbau já está saindo para fazer a caminhada, né? Mas não tem padaria aberta aí não, viu, Birimbau? Fica um pouquinho em casa aí, tá certo? Tudo de bom aí. Manda alusão também, o Caborge, né? O Caborjão da Peruca, que está aí curtindo a gente, Luiz Carlos, o Caborge, né? Nessa época, né? É toca, né? Peixe tem que ir atrás da toca para evitar um pouco o frio. Mas é peixinho de couro, né? Peixinho de couro, babento. Dá para quebrar o frio. Deixa eu mandar um alusão também, está aí, né, na perua, é o Gustavo e o Henrique, né? O Márcio que está curtindo a gente, a Andresa, sou Luiz Baviera, Nudes, a Andréia Soneira, o Márcio Geleião também, o Henrique Evangelista, a Angélica, né? Aquele abraço aí para todos vocês. O Carlos Mini e a Juranice. Alô, Carlos Mini e Juranice aí curtindo a gente. Obrigado pelo carinho. Toninho Verdureiro já acordou também. Roberto de Verno e Antônia, né? A Leonor Caminiti, né?

O Nivaldo, a Sônia, o Vanderlei Barbieri também, né? Tudo de bom. Falei, Barbieri, manda um abraço para o Osmar Barbieri, para a Lula, né? Aí para o Henrique, né? E para toda a turma, aquele abração para vocês. O Feijão está indo para o Balduino, estou indo lá para a casa do Marquinhos Biagi, o Feijão, né? Estou levando um pãozinho com manteiga para o nosso amigo Marquinhos Biagi. Leva para o Nino também, tadinho.

0: Beleza, 5 horas 34 minutos, bom dia, né? Para você que já está em sintonia com a gente, lá a Marta, né? Marta, a maquinista lá do Altinarantes, está curtindo a gente, chamando a alusão para o meu amigo Branco Biri, que levanta cedo, né, Branco? Um abraço aí para Dilma e também para o Amauri, toda a família. E quem dá. Deixa eu mandar uma alusão também, né? Para Maria Isabel Silvestre, né? A linguiceira que está aí curtindo a gente também. Bom dia, linguiceira, né? O futuro esposo dela também, que é o Caixa Forte, tudo de bom.
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0: Aí, linguiceira, sua música.

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3: Um sono reparador mantém a saúde em dia, melhora a disposição e o desempenho das atividades inerentes a qualquer indivíduo. Descanse pelo menos de 6 a 8 horas. Isso contribui para o desenvolvimento normal do cérebro e para os processos de memória e aprendizagem.
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4: Os tomateiros geralmente crescem e produzem melhor em condições de alta luminosidade, com sol direto pelo menos algumas horas por dia. O tomateiro é tolerante quanto ao tipo de solo, devendo-se apenas evitar solos argilosos com tendência ao encharcamento. Os melhores resultados são obtidos em um solo bem drenado, fértil e rico em matéria orgânica, com pH entre 5,5 e 7.
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0: Aí, 19 minutos aí para vocês, né? Um abraço aí para vocês. 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Alô, Colé! O Colé acorda cedo, né, Colé? É, beleza, né? Que coisa. O Colé tá aí sempre em sintonia com a gente, levanta cedo. Bilula também, obrigado aí pelo carinho, né, Bilula? Bilula madruga, né? O menino madrugador. Quer mandar um abração aqui pro Brechó Caminhoneiro, né? O Brechó Caminhoneiro também é que acorda. Mandando uma lousa pra Roselane, né? O Jair, queimador de rosca, o Adriano, a Roseli, o Luiz Miguel e o Mariana estão sempre em sintonia com a gente, né? O Júlio Fernandes, o Flávio, né? O Miguel, o Guilherme, a Luzia, lá na fazenda, lá sempre com a gente. Aquele abração para vocês. Obrigado pelo carinho também, viu? Um abraço. Deixa eu mandar um alusão para o Paulo Frata, para a Márcia, para o Paulo e para o Lucas, né? O Lucas ali da farmácia do Real, o Lucas Frata. Agora ele põe os nomes do sogro agora. O seu Geraldo Matador, o Geraldinho Matador, que está saindo para o trabalho, né? Nem para buscar pão serve. O tá aí curtindo a gente, Luiz Antônio Marioso, Alice, o Sil, a Silvia e a Aline, né? E a Maria, né? A Maria Alice, né? Maria Clara e Alice, a Maria Clara Alice e a Silvia, né? Aquele abraço aí para vocês. O relógio está marcando 17 para 6.
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0: Aí, 14 para 6, foi pro Branco Billy, né, Branco? Obrigado aí pelo carinho. Valdevina, que é o Felipe, deixa eu ver aqui. Eu estou aqui na Belo Horizonte aqui, né? Curtindo você, aqui na cidade Santa Luzia. Obrigado aí, Felipe, aí da cidade aí de Santa Luzia, Minas Gerais. Porque pode pedir sim, cara. Se só quiser a música, pode pedir aí que a gente manda, tá bom? Ele tá mandando um abraço aí pro Vadim Pedreiro e o filho dele lá na Vila Lopes, né? Que é o melhor pedreiro, isso mesmo, ele é o pedreirão grande, né? Um abraço, obrigado pelo carinho.
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0: Beleza. Oswaldo Milan tá aí curtindo a gente. Falou, Valdemiro, onde que mora o Zé do Pau? Pergunta para o Fernando Mazarão, viu, Oswaldo? Pergunta para o Mazarão, Fernando Mazarão, que ele sabe onde que mora, viu? Tá certo? Obrigado aí pelo carinho, né? Aí, abraço.
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0: 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Aí o Zé Mário tem, né? Zé Mário, Chechel, ele que vai dar o botão aí, né? O botão, né, Zé Mário, Chechel?
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2: 5h54.
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Creio em Deus Pai Todo-Poderoso, Criador do céu e da terra, e em Jesus Cristo, seu único Filho, nosso Senhor, que foi concebido pelo poder do Espírito Santo, nasceu da Virgem Maria, padeceu sob Pôncio Pilatos, foi crucificado, morto e sepultado, desceu à mansão dos mortos, ressuscitou ao terceiro dia, subiu aos céus e está sentado à direita de Deus Pai Todo-Poderoso, donde há de vir a julgar os vivos e os mortos. Creio no Espírito Santo, na Santa Igreja Católica, na comunhão dos santos, na remissão dos pecados, na ressurreição da carne, na vida eterna. Amém. Pai nosso que estais no céu, santificado seja o vosso nome. Venha a nós o vosso reino, seja feita a vossa vontade, assim na terra como no céu.

0: Amém.
1: Ave Maria, cheia de graça, o Senhor é convosco. Bendita sois vós entre as mulheres e bendito é o fruto do vosso ventre, Jesus.
2: Santa Maria, Mãe de Deus, rogai por nós, pecadores, agora e na hora de nossa morte. Amém.
1: Ave Maria, cheia de graça, o Senhor é convosco. Bendita sois vós entre as mulheres e bendito é o fruto do vosso ventre, Jesus.
2: Santa Maria, Mãe de Deus, rogai por nós, pecadores, agora e na hora de nossa morte. Amém.
1: Ave Maria, cheia de graça, o Senhor é convosco. Bendita sois vós entre as mulheres e bendito é o fruto do vosso ventre, Jesus.
2: Santa Maria, Mãe de Deus, rogai por nós, pecadores,

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0: Beleza, bom dia para você que já está em sintonia comigo nesta manhã gostosa de segunda-feira, 15 de junho de 2026, 15 graus a temperatura, é isso?
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0: O Paulo Portugal está aí curtindo a gente, né? Paulo Carlos Barros, né? O Carlos Barros também já está em sintonia com a gente. Obrigado pelo carinho, né? Ah, deixa eu mandar um alusão também, porque está aí lá, tá, o pessoal. Cadê? Luciana Trincaferro, a Adriana, a Nilith, né? Lá na Fazenda Santa Cecília. Meu, parece que a esposa. Parece que a esposa da Dona Cida fez aniversário, não. Fez aniversário. O pobre não faz aniversário, né? Passa de ano, tá certo? O Wendel Possetti e o Ricardo curtindo a gente também, aquele abraço. O Antônio Valadares, que levanta cedo, né, Antônio? A Luzia, o Bebeto, o Ricardo, né? E o William também. Aquele abraço para vocês. 6 e 4. Como é que é? 6 e 4? Para, Pedro!

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1: Fala aí, coisa da Pedro. Segura!
2: Seis e sete.
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0: Calma, Tiguela, calma, Fião, Zingrote, né? Zé Ronaldo Beato, vamos devagar, né? Chama o Dolozão, tá aí curtindo a gente, o Edson Batatais, né, Edson, toda meninada. Quantos filhos, Edson? 8 filhos, rapaz. Tá igual o Eusébio, né? O Eusébio. Acerta um abraço. Aí fala no Eusébio, chama o Dolozão pra Dona Cida Mosquitinha. Dona Cida Mosquitinho, tá lá no Tirarantes curtindo a gente. Bom dia, Tigrila. Aquele abraço. Dolozão pra Maria Amélia. Maria Amélia aqui no centro curtindo a gente, né? Ana Minegolo, bom dia, Ana. Bom dia. O Maurício, que é o filho também, que está aí curtindo a gente, né? Aí o Guilherme, a Érica, enfim, todo o pessoal aí. Aquele abraço aí pra vocês. Obrigado pelo o carinho, né? O chama da alusão também. Ó, tem, manda abraço, Edson, pro Palinha, né? E o boizinho, né? O boizinho, o espanta-pombo, né? O espanta-pombo aqui do Real Supermercado, do Riachuelo. Só trabalha com a vassoura na mão espantando pombo lá. Alô, Ronaldo Donizete de Almeida. Como é que tá, Ronaldão? Tudo certinho? Tá saindo pro trabalho, pegando estrada aí, meu amigo. Aí, a música do Valdevino, a música do Nego Lindo, olha aí, ó. Quem gostava muito era o nosso amigo que faleceu, o Tchãozinho Leque-Leque, né, rapaz? Quem gosta dessa música aqui também é meu amigo Paulo, né, Paulo? Uma boa recuperação para você, né? E a Valentina, que está aí curtindo a gente, Paulo está recuperando, né? Está lá, se Deus quiser, logo, logo estará aí com a gente aí, né? 6:11.
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0: Aí, 6 horas e 14 minutos, né? Bom dia! Beleza? Bom dia, Ronaldão, né? Ronaldo Donizete de Almeida, Ponto Divino. Tô indo para onde que você tá indo, meu amigo? Deixa eu ver aqui. Tô indo pra estrada curtindo você. Bora, Ponto Divino, pra Lorena, Vale do Paraíba, né? Pra Lorena, Vale do Paraíba. Boa viagem para você, viu? Obrigado, Palinha. Palinha também já acordou, né, Palinha? Já vai buscar... Ele vai buscar pão, cuidado, preste atenção quando você vai buscar pão, cuidado para não errar. Muitas vezes, cabeça fraca, acaba esquecendo o pão lá e traz outra coisa, no lugar, é uma cervejinha, né? Ele faz isso direto, é cabeça fraca. Alô, Nilton Bugarelli, Nilton de Paula Bugarelli, a Isabel está curtindo a gente, o Lisotinho, a Tati, né, rainha da cachaça, aquele abraço, Maurício, né? Toda a pessoal aí, aquele abração para vocês. Obrigado pelo carinho. Gente, vamos falar aqui? Alô, Bertolucci. O Bertolucci está lá, doutor Bertolucci, curtindo a gente. Que é que você quer, Bertolucci? Fala. Vamos falar? Então vamos falar aqui? 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Beleza? Bom dia, 6h16.
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8: 6:19.
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12: Beleza, Tanazio, Tanazinho, né? Sua esposa Luísa, né? Também curtida a gente, Tanazinho. Tanazinho é assistente de sitiante ou fazendeiro. Precisa de alguém para assistir aí, né? Para prestar assistência, fala com ele, tá bom? Um abraço, seu Genoro Saltaré, né, seu Genoro? Obrigado aí pelo carinho. É isso mesmo. E ele tá mandando um abraço, Tanazinho, vai buscar pão de graça lá na padaria Nardi, né? E lá tá lá o pessoal, a Aninha, a Cláudia, o Minhoca, Minhoca, a Cláudia Brunherotti, né? Cláudia Brunherotti é prima da Célia Brunherotti, né? Ô, Bertolucci, aumenta o volume do rádio aí, você, a Bete e o Ivan.

Alô, Carlos César, lá da cidade de Franca, né, Carlos? Um abraço aí pra você, obrigado pelo carinho, né? Tá curtindo a gente, né, Carlos? Muito obrigado mesmo. É o Paulo, deixa eu mandar o lozão aqui, Paulo Sibim, Valdevino, como não... o Milan colocou a venda, Eduardo Milan colocou, ó, já colocou a venda aí, ó.

Teve. Vai ter que ver, teve que vender, tem que vender o berrante, que ele ia desfilar com o berrante aí na festa do leite, como não vai ter, né? Tem que vender o berrante, rapaz. Há quanto tempo que ele estava preparando para comprar esse berrante aí, né? É o maior berranteiro, viu? Esse é o maior berranteiro. Curtiu aí, Bertolucci? Beleza? Deixa eu mandar alusão para estar aí a Leila Mara, né? Leila, um bom descanso para você, né? Bom dia, tá de folga. A Lúcia está de folga também. E a Cris Mello nem precisa falar que está de férias, está todo dia de férias, né? Igual a Carmen, todo dia que você pensa que está de folga. Só trabalha aí o Vadinho, né? O Vadinho trabalha. A Neuza, né? A Nayara, esse pessoal aí sim. Ou chama o chefe, né? O chefe aí da Carmen, o Budrinho, está sempre curtindo a gente, o Clóvis, né? Ou a Leila Mazaran, a Leila do Casarão e a irmã dela, Salua. Um dia ela fala que ela é Salua. Um dia fala que é Saluar. Ninguém, nem ela sabe. E a Leila, pô, você anuncia aí, você anuncia para mim meu aniversário? Pô, Leila, claro que anunciou o seu aniversário. Falei, que dia que é, Leila? Lá do Casarão, que dia que o senhor é meu aniversário? Hein? Falei, o dia do seu aniversário para mim anunciar lá na difusora? Ixi, vou ver, depois eu falo para você, vou ver lá no registro. Se tem, não tem registro mais.

0: 6h30, garoto de rua Zazé de Camargo e Luciano, né? Mandar um alôzão para a Nice e para o Paulinho, o Paulo Bartolomeu, que está aí curtindo a gente. Com essa chuva, o Giló não estraga não, né, Paulinho? Não estraga não, né? Então tá bom, um abraço. O Didio, né? Está aí curtindo a gente, né, Didio? A Aldete, a Letícia também já está em sintonia com a gente. O William Craco, né? Né, William? Obrigado. E deixa eu mandar aqui um abraço para o Antônio Carlos Cabaça, né? E Ana Paula aí. E um abraço para quem? Para o Zé Antônio, o Arnaldo, né? Para as rainhas da cana, né? Tem rainha das canas aí, que é a sobrinha Viviane e a Bianca, né? Aquele abraço aí para vocês. Bebe, que é uma coisa. Puxou para quem será, né? Puxou para quem? E quero aproveitar aqui e mandar um abração para o Gustinho que está curtindo a gente, né? O Gustinho Ribeiro, Agostinho Ribeiro e a sua esposa Ana Lúcia, que, quando estava calor, gente, no calor, ela acordava 2 horas da tarde, é sério, a Ana Lúcia Saltarelli. Agora com esse tempo aí, só ficou, dorme igual urso, e só vai acordar só lá para outubro agora, né? Só lá para outubro. 6h31, bom dia.
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0: 22 para 7, né? Pelo Fernando Pinholato, bom dia, né? 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Alô, Maurício e a Carmen. Valdir, hoje eu não estou fazendo caminhada, não. Tenho medo de chuva, né? É porque eu não é acostumado a tomar banho, viu? Ah, claro, não é acostumado a tomar banho. Isso. 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Alô, um abraço pro Wellington Lombardi. O Wellington tá curtindo a gente, né, Wellington? Um abraço aí para você, obrigado pelo carinho. 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
3: A natação é um dos esportes mais completos que existe, pois trabalha com quase todos os membros do corpo simultaneamente. Por causa dessa constante movimentação muscular, uma hora de natação pode ajudar a perder 500 calorias.
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5: Vodevino, que horas são agora?
6: 6h42.

0: Manda alusão para a Lavínia, né? E a sua bisavó, né? A Lavínia e a sua bisavó Sônia curtindo a gente, obrigado. A Maria Isadora, né? Maria Isadora, bom dia para o João Lucas, para o Luan, para a Juliana, para todo o pessoal que está aí curtindo a gente. Bom dia, gente!
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0: Elege uma velozão para Graça Patrocínio, né? Outra, mais conhecido como Graça, né? É, Graça, que cachimbeira, mora lá no Peão lá. Agora despejaram ela, a Bernadette despejou ela, está agora. Bernadette foi para correr, né? Um abraço, obrigado aí pelo carinho. Antônio Correia, né? Toninho, a Vera, o Rodrigo, a Natália, né, gente? Aquele abraço aí para vocês. A Lavínia, né? Lavínia que está indo para a escola com a bisavó, está indo para a escola com a bisavó. Né? Vai, pega na mão da vovózinha, senão desmancha, viu?
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0: Graças a Deus, um bom dia. Fica com Deus.
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2: Aí, ó, livro da vida. Quem pediu foi o Quirela, né? Quirela, um abraço. Ou Ventania. Agora é tarde, né? Ê, Zé Pinholato, já tô tomando um cafezinho. Eu, meu irmãozinho de sangue aqui, né? O Miranda. Alô, Zé Pinholato, um abraço. Manda um abraço pro Alfeu, pra Elza Papagaio também. Ô, Elza Mulata.
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2: É, o correria fica por aqui, bem Café Curutis, com Padre Batista, Lubis, né? E o Fábio Alexandre. Um abraço, até amanhã, se Deus quiser.

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0: Agora são 7h05. Bom dia, Batatais. Batatais com chuva. Amanhã fria, mas gostosa na estância turística de Batatais. Aqui é compadre Batista, Lubis, bom dia. Valdevino Júnior, bom dia. Fábio Alexandre, bom dia, Fábio.
1: Bom dia, Batista. Bom dia, Lubis. E um bom dia aos ouvintes do programa Café com Notícias, que estão sintonizados na programação da Difusora FM 88,3, hoje segunda-feira, 15 de junho de 2026, chegamos aí à metade do mês de junho. Vamos receber hoje aqui no programa o Carlos, ele é um dos diretores ou diretor da PAE Batatais, e também o professor Dr. Rodrigo Toso, ele é coordenador do curso de História, Licenciatura e Museologia, bacharelado do Claretiano Centro Universitário aqui de Batatais. 7h05. Vamos aos fatos históricos que marcaram essa data. O dia 15 de junho. Hoje é Dia Mundial de Conscientização da Violência contra a Pessoa Idosa. Uma data instituída pela ONU para combater o abuso e promover os direitos humanos da terceira idade. Também hoje é dia do paleontólogo, dia do botânico, dia mundial do vento. Vamos aos fatos. No ano de 763 a.C., os assírios registram um eclipse solar, considerado como sendo o primeiro registro do vento. 1752, Benjamin Franklin prova que um relâmpago é eletricidade. 1924, é publicado Os 20 Poemas de Amor e uma canção desesperada do poeta Pablo Neruda. 1963, a soviética Valentina Vladimirovna torna-se a primeira mulher a viajar para o espaço. 1969, a TV Cultura entra no ar em São Paulo. 1977, o divórcio é aprovado pelo Congresso Nacional Brasileiro. 1984, grandes inundações na Colômbia deixam um grande número de mortos e desaparecidos. 1989, o músico Lobão é preso por ter saído do país enquanto cumpria pena em regime de prisão aberta. E no ano de 1996, um atentado em Manchester, na Inglaterra, deixa mais de 200 feridos. 7h07. O sorteio do concurso 3018 da Mega Sena foi realizado na manhã de ontem, dia 14, manhã de domingo, em São Paulo. O prêmio, para as apostas que acertassem as 6 dezenas, era de R$11.300.000. No entanto, ninguém levou a faixa principal e o valor acumulou para 16 milhões. Os números sorteados são 5, 6, 17, 27, 57 e 58. Repetindo, 5, 6, 17, 27, 57 e 58. A Quina teve 30 apostas ganhadoras que vão receber de prêmio cada uma R$ 49.965,61. A quadra teve 3.082 apostas ganhadoras que vão receber R$ 801,69 cada. O sorteio foi realizado ontem pela manhã devido ao jogo da seleção brasileira, né, no sábado à noite, então a Caixa transferiu o sorteio para ontem pela manhã. 7 e 8, o pagamento do abono salarial PIS/PASEP 2026, referente ao ano base 2024, terá novo pagamento nesta segunda-feira, dia 15. Desta vez, o benefício será destinado aos trabalhadores que nasceram nos meses de julho e agosto. Os valores ficarão disponíveis para saque até o encerramento do calendário, em 30 de dezembro de 2026. O abono salarial é um benefício no valor de até um salário mínimo, concedido anualmente a trabalhadores da iniciativa privada PIS e a servidores públicos PASEP, que atendem aos requisitos do programa. Para ter direito ao benefício, o trabalhador precisa ter recebido, no ano base de 2024, remuneração média mensal de até R$ 2.765,93. O banco de recebimento, data e os valores, inclusive de anos anteriores, estão disponíveis para consulta no aplicativo Carteira de Trabalho Digital e no portal gov.br. De acordo com o Ministério do Trabalho e Emprego, a estimativa é de que quase 27 milhões de trabalhadores sejam beneficiados em 2026, com um total de R$ 33 bilhões de reais em pagamentos. A partir deste ano, o pagamento do PIS/PASEP passou a seguir em datas fixas. Os valores serão liberados ou estão sendo liberados sempre no dia 15 do mês correspondente ao mês de nascimento, ou no primeiro dia útil seguinte, caso a data caia em fim de semana ou feriado. O encerramento anual dos pagamentos ocorrerá no último dia útil bancário do ano, conforme as regras do Banco Central, que passa a ser a data limite para o saque do abono. 7 e 10.
0: Bom, você falou sobre a questão do idoso, né, da segurança. Em 2003, fizeram a Lei 10.741, no dia 1º de outubro. E essa lei, para disciplinar os direitos realmente da pessoa idosa. Hoje é considerado que 60 anos é terceira idade, né? Mas, se você ver a lei direitinho, para o homem, ela vale nos 65. Quer dizer, que não respeita aquilo que é uma lei, é 60 anos. E essa lei veio para garantir melhores qualidades de vida às pessoas da terceira idade. Não só o homem, como a mulher também. Então, ela vem para defender os direitos fundamentais. O que são esses direitos fundamentais? Primeiro de todos, direito à vida, né? E de ter um direito, por exemplo, de liberdade e respeito, né? Do aposentado, do velho, né? Da terceira idade. Não deixá-lo com fome. Ele tem direito a alimentos, né? Mas tem muitos velhos passando fome por aí, Fábio, que eles não conhecem o direito, não tem ninguém, às vezes, para cuidar, para dar a ele essa garantia, e ele continua passando necessidade. E tem muitos que têm aposentadoria, mas tem um neto, tem um afilhado, ele não consegue entender direito as maquininhas dos bancos, então alguém vai lá fazer, pega a senha, acaba tirando dinheiro dele, ele fica sem problema. Ele tem garantia fundamental na lei de direito à saúde, à educação, à cultura, o esporte, à profissionalização, né? Tem direito da previdência social, né? Quando tem alguém para ajudá-lo, até consegue, né? Mas é difícil. Ele precisa de assistência social, que tem que dar. Ele tem direito na lei de ter habitação, ter o transporte. O transporte ainda está sendo mais ou menos respeitado, né? Que todos os ônibus aí, intermunicipais, parece que dá duas poltronas ou três poltronas para eles aí. Mas sempre as poltronas estão ocupadas, né? Muitas das vezes entra no ônibus e já tem um rapaz aí de 18 anos, 20 anos, sentado no lugar dele. E tem direito, vamos, de viver. A verdade é esta. Mas tudo isso que a lei 10.471 dá direito, ela dá direito, mas não garante o direito. Porque tem sempre alguém que vai desrespeitar esse direito. Então, o idoso precisa do amparo, precisa. Tem sindicato para tudo, tem associação para tudo. Algumas cidades têm associações, né, para defender os direitos dos idosos, mas outras não têm. Então, a mulher...
1: Existe o Conselho Municipal de Idosos, né?
0: Onde
1: cada cidade tem o seu.
0: Onde está? E como é que funciona? Entendeu? Pode ter certeza que tem idoso por aí dormindo debaixo de marquise. Então, não é só o homem, mas a mulher idosa, ela tem o direito, certo? Então, nós precisamos... Você veja, tem um conselho. Por que ficam os velhos correndo daqui para ali e tal, para tentar aposentar. Esse conselho deveria aposentar os velhos. Deveria. Então, é normal, é comum, quantas pessoas que ficam, bate aqui na porta da rádio, bate na casa de um amigo, encontra o amigo na rua, olha, estou querendo aposentar, como é que eu faço? Passou dos 60 anos, ele tem o direito garantido, mas não tem o direito respeitado. Isso é muito, é bom a gente falar no dia, que, ou então falar todos os dias, até que alguém, né? Não tem o velho ditado? Para o burro entender, tem que bater na cangalha. Se não bater na cangalha, o burro não entende. Então, vamos começar a falar um pouco mais a respeito. E filhos, filhas, como é que está a situação do papai e da mamãe? Hein? Então, comece a pensar no assunto.
1: 7h15. Ainda sobre o cancelamento da 49ª Festa do Leite, em razão do cancelamento do evento, a 49ª Festa do Leite de Batatais, que será realizada no mês de julho, todos os compradores de ingressos têm direito ou terão direito ao reembolso integral dos valores pagos. Todos os ingressos vendidos foram adquiridos por cartão de crédito, cartão de débito ou PIX, e o reembolso será efetuado automaticamente, sem necessidade de solicitação por parte do comprador. O ingresso individual foi comercializado por R$ 25,00, meia entrada, e R$ 50,00 inteira. Já o pacote promocional, equivalente aos 3 dias pagos do evento, custava entre R$ 70,00 meia e R$ 140,00 inteira. O valor será creditado no mesmo método de pagamento utilizado na compra, no prazo de até 15 dias. Os valores referentes ao pagamento antecipado dos espaços destinados aos expositores serão devolvidos a partir de hoje, a partir desta segunda-feira, dia 15 de junho. A Secretaria de Cultura e Turismo entrará em contato com cada expositor para realizar o atendimento e orientar individualmente sobre o processo de restituição. Em caso de dúvidas, é só entrar em contato com a organização do evento por meio do Instagram, @festadoleitebatataisoficial. 7h16.
0: Ô Fábio,
1: sim?
0: Estão aí comentando que vão realizar alguns eventos dentro da Festa do Leite, né? Pessoas que iriam montar lá dentro da Festa do Leite, e agora vão montar, vai montar boate, aquelas coisas todas. Você veja que tudo que está ruim, a tendência é o quê? Piorar. Tudo que está ruim, a tendência é piorar. O recinto da Festa do Leite, ele pertence a quem? A Prefeitura Municipal. Se acontecer dentro do recinto da Festa do Leite algum crime, alguma coisa, sabe, um carro que está lá dentro, que seja furtado, que está para dentro do portão, não no estacionamento, dentro do portão, a prefeitura é responsável. Tudo o que acontecer dentro do recinto da Festa do Leite é igual acontecer dentro da nossa casa. Quem é responsável? Nós.
1: E se a prefeitura cede o espaço, mas não é ela que realiza o evento?
0: É responsável. Responsável. Porque o espaço, ele é público. E o prefeito tem o poder de polícia de impedir qualquer coisa. Você se lembra que até hoje não terminou aquele processo do menino que perdeu o dedo. Até hoje. E foi, perdeu o dedo aonde? Aonde que ele perdeu o dedo? Na boate que se monta lá. Sabe? Então, já há quantos anos isso aí? Uns 15, 20 anos que está rolando processo, mais processo. Então, a prefeitura tem que tomar muito cuidado na questão de ceder o espaço. Ou ter uma documentação muito forte, preparada mesmo, para poder ceder esse espaço. Em primeiro lugar, também não pode ceder, né? A prefeitura, ela faz parte de receita. Vamos ver os finalmente. Então, tem que ter muito cuidado nessa situação.
1: 7h18, intervalo.
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0: 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Centro Universitário Claretiano de Batatais. 7:23, aqui no estúdio, o diretor da APAE Batatais, o Carlos Francisco de Moura. Carlos, obrigado, bom dia.
1: Bom dia, Fabinho, bom dia, Batista.
2: Bom dia.
1: Bom dia a todos os ouvintes da Difusora.
0: Ô Carlos, na última sexta-feira foi publicado um edital, a APAE está, através desse edital, a APAE está contratando profissionais. Explica mais para os nossos ouvintes sobre essa contratação, como que é, enfim, quais são, quem são esses profissionais.
1: Certo. É um processo seletivo simplificado, né, para um projeto específico, que é o projeto Saúde e Bem-Estar. É um projeto que a APAE Batatais escreveu no final de 2024, através do PRONAS, né, que é o Programa de Incentivo Fiscal para a Pessoa com Deficiência, através do Ministério da Saúde. E nessa modalidade de financiamento, a instituição inscreve o projeto é aprovado, é feita a captação do recurso e depois a execução do projeto. Então, nós já passamos pela fase da escrita, que foi no final de 2024, aprovação também no final de 2024, a captação do recurso durante o ano de 2025 e início de 2026 nós ficamos aguardando, né, a liberação para execução. E no final de maio, agora, nós assinamos o termo de execução e agora nós iniciamos o processo de contratação. Porque esse projeto ele vem para ampliar as atividades. Então, ele tem algumas ações em promoção à saúde, né, e qualidade de vida da pessoa com deficiência. Então, são oficinas e atividades terapêuticas. E para a execução dessas oficinas e atividades, é necessária essa contratação de novos profissionais. Então, são 22 vagas, praticamente 21 cargos, que para iniciarmos aí o processo agora, né, em junho, julho, para que a gente inicie a execução das atividades em agosto.
0: Essa captação de recursos veio da iniciativa privada, a nível governo estadual, federal, como que foi, Carlos?
1: Governo federal, né, através do o Ministério da Saúde, e por incentivo do Imposto de Renda, né, da empresas de lucro real. Então, nós temos um parceiro, que é a Terra Incentivos, de Ribeirão Preto, que faz esse processo de captação. Então, as empresas, né, empresas privadas, que fizeram a destinação para esse projeto. Empresas de Batatais, Marispã, Usina Batatais, né, que fizeram aí, estão entre o rol de empresas que fizeram essa destinação.
0: Sim. Bom, são 22 profissionais, isso que vocês estarão.

0: contratando.
1: Isso, 22 vagas, né, para 21 profissionais. É o único que duplica aí, que são duas vagas, é o da fisioterapia, que são em duas atividades. Mas são 22 vagas para execução de ampliação do serviço do Pedia Suite, que é uma terapia, né, voltada para reabilitação clínica, e a ecoterapia também, para ampliar as ações dessas duas atividades que já existem na APAE, já são executadas, e oficinas de dança, teatro, pilates, música, tecnologia assistiva, brinquedoteca, culinária. Então, são um hall aí de oficinas para ter a oportunidade de ampliar o atendimento para a pessoa com deficiência.
2: Sim. As pessoas têm que ter formatura em cada segmento?
1: Tá. Para participar do processo, nós elaboramos um edital justamente para, né, para manter a formalidade que a parceria exige, porque é uma parceria da APAE com o governo federal através do Ministério da Saúde. Então, a gente tem que seguir algumas formalidades. E o edital estabelece lá os cargos e os requisitos para participar das vagas desses cargos. Tem vagas de ensino superior, vagas de ensino médio também, porque nós temos monitores. Então, para cada oficina tem um instrutor e o monitor. Então, o monitor ele vai ficar para organizar o espaço e o instrutor é o que planeja e executa as oficinas junto com o instrutor, junto com o monitor.
0: Quais são os profissionais?
1: Nós temos uma vaga para coordenador, que vai fazer a parte, né, de acompanhamento do projeto dentro das atividades, né, estabelecidas, né, porque é um projeto de 23 meses, tem toda uma documentação, todo um sistema de evolução que tem que ser documentado. Então, um coordenador, um assistente administrativo, um profissional de ecoterapia, então esse profissional geralmente é da fisioterapia ou da psicologia, um profissional de equitação, então nós precisamos também de uma pessoa que mantenha os cuidados ali dos animais, né, que faça toda a parte de cuidados dos animais com o fisioterapeuta, um profissional de Pedia Suite, instrutor de capoeira, instrutor de judô, preparador físico para atividades de musculação, instrutor de pilates, instrutor de música, instrutor de tecnologia da informação, instrutor de artes, instrutor de culinária, pedagogo para a parte da brinquedoteca, instrutor de dança. Depois, dois monitores na parte de esporte, um monitor de informática, um monitor de oficina de música, um monitor de oficinas para brinquedoteca e um monitor da oficina de culinária.
2: Horário, qual horário?
1: A carga horária dos instrutores são 20 horas e dos monitores semanais. 40 horas semanais. A organização do horário de trabalho ela vai ser finalizada quando nós tivermos a formação das turmas, porque para cada oficina são 4 turmas com 2 horas de atendimento dia, 2 vezes por semana. E dentro da disponibilidade tanto dos candidatos e da formação dos alunos, né, das turmas com os alunos, né, as pessoas atendidas, nós vamos organizar. Então, não tem é o horário comercial, o horário de funcionamento da APAE, das 8 às 17, mas no caso da jornada parcial, pode ser uma segunda de manhã, uma terça à tarde. Então, a composição dos horários vai ser assim que nós realizarmos o fechamento das turmas.
0: E esse processo seletivo é para quase 2 anos, 23 meses?
1: Isso, o projeto ele tem tempo de execução de 23 meses, então um primeiro ano, primeiro mês é o mês de preparação, que é o que nós já estamos organizando, e de execução de 23 meses. E aí a proposta é, todo ano, né, nós escrevermos novos projetos para ter a complementação, então para não parar com os projetos. Porque nós iniciamos agora, vamos ter aí 2 anos praticamente de execução do projeto, e aí nós temos 2 anos para escrever um novo projeto, fazer a captação e execução. Esse caso é um projeto que ele, vamos dizer assim, o dinheiro já está na conta. Então, como o dinheiro foi captado, é feita a aplicação, porque ele mantém aí uma correção também, e depois a gente começa a executar. Então, o fluxo do Pronas, né, em termos de financiamento, é nesse formato. Primeiro, a captação do recurso. Assim que, que toda a captação é realizada, você solicita a liberação para execução e começa a executar. Então, vamos dizer que para esses dois anos, as atividades estão garantidas porque o recurso já está disponível.
0: Sim. Para fazer a inscrição, os interessados, esses profissionais que vocês estão precisando, né, para participar desse processo seletivo, como fazer a inscrição, paga a taxa, acesso também ao edital?
1: Olha, nós disponibilizamos no Instagram da PAI, então acessando o Instagram da PAI, lá na bio, tem um link para uma página, né, um site, onde está publicado o edital e a ficha de inscrição. As inscrições iniciaram no último dia 12, na sexta-feira, vão até o dia 25 às 16 horas, não tem taxa de inscrição, é totalmente gratuito a participação no processo. E o que nós orientamos? Como é um processo que eles têm que ser rápido, né, de seleção, nós já estamos antecipando na inscrição a necessidade de entrega de alguns documentos. Para não, que é o tradicional, você ir lá, entregar seu currículo, fazer uma entrevista, passar por alguns testes e depois entregar a documentação. Então, para adiantar o processo e facilitar aí a conferência, no ato da inscrição, o candidato já deve informar os documentos. Então, se é formado, né, diploma da graduação ou diploma, o certificado do ensino médio, curso de capacitação. Ah, então eu quero participar no de Pilates. Tem que colocar o diploma da educação física e o certificado de especialização em Pilates. O tempo de experiência, porque entre os critérios de classificação, o tempo de experiência conta. Então, ter uma declaração, porque às vezes você trabalha numa empresa que realmente você tem a carteira assinada, mas você trabalha e faz também alguma atividade voluntária. Então, você precisa de uma declaração. Então, eu trabalhei, fiz um instrutor de capoeira num projeto, mas eu fui voluntário. Então, você vai ter que ir lá nessa entidade onde você fez esse trabalho e solicitar uma declaração. Então, por isso, nós estamos deixando aí um tempo, né, de inscrição, para 15 dias mais ou menos, que é onde as pessoas vão ter que procurar esses comprovantes. E depois tem a prova teórica, os classificados depois passam para uma prova prática e a entrevista fechando a relação aí final dos candidatos.
0: 7h34, intervalo.

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0: 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E a quinta loja da rede na cidade de Altinópolis. 7h40 aqui no estúdio, Carlos Francisco de Moura, diretor da PAE Batatais, falando sobre o processo seletivo que foi aberto, né, na última sexta-feira, o prazo de inscrição. Ô Carlos, então, esse prazo de inscrição vai até o dia 25 de junho.
1: Isso, até o dia 25 de junho, às 16 horas.
0: 25 de junho, 16 horas. Depois já tem as datas das provas, aí, após as inscrições, qual seria o próximo passo?
1: Então, depois, a prova teórica vai ser realizada no dia 5/7, né, um domingo. Já agradeci aqui o secretário, né, o Vitor, que cedeu aí a escola Alzira Acra, então o local onde vai ser realizada a prova. E depois, feito a prova teórica, tem o período de entrevistas e prova práticas. Mas esses são individuais, então a data vai ser de acordo com cada classificação e chamamento de cada um dos aprovados nessa primeira etapa.
0: Sim. A intenção de vocês é realizar todo esse processo, inscrições, enfim, as provas, até quando, Carlos, para aí já começar a contratação desses profissionais?
1: Até o final de julho, com a chamada para admissão na primeira semana de agosto. Nós sabemos que tem um feriado ali no dia 6 de agosto, mas é provável que a gente, conseguindo aí todas as etapas, nos dia 2, 4 e 3, 4 e 5, realizar toda a parte de contratação, para iniciar no dia 10 de agosto as atividades.
0: Como são 23 meses, né, esse processo seletivo, esses profissionais contratados estariam no cargo até o meio de 2028, é isso? 26, 27, 27, 28, se a contratação ser em agosto?
1: Isso, até junho de 28.
0: Né, 2028,
1: isso.
0: Sim.
1: Isso mesmo.
0: E um detalhe, Carlos, e que às vezes as pessoas, né, não se atentam para isso. Tudo que está no processo seletivo está no edital, né? Leiam atentamente o que está no edital, para evitar aí, né, imprevistos.
1: Isso, é importante, né, ficar bem atento ali ao consta no edital, e mesmo se tiver alguma informação que gera dúvida, nós deixamos disponibilizado um e-mail, então, até para ficar mais prático, a pessoa pode solicitar ali um esclarecimento através do e-mail, que também consta no edital. Então, todas as informações com relação a conteúdo das provas, procedimento de entrega de documentos, como comparecer no dia da prova, a prova prática, o conteúdo que vai ser validado, tudo isso consta no edital. Então, o edital ele é um pouquinho extenso, são quase 18 páginas de conteúdo, para a gente deixar aí o mais claro possível as informações. Então, às vezes, a pessoa vai entrar lá no link, tem o link da inscrição, da ficha, e tem o link do edital. E aí sempre vai rápido na ficha. Não, primeiro leia o edital, né, baixe ele, faça a leitura, né, peça para alguém ajudar se também tiver dúvida, e depois providencie os documentos, porque esse é outro detalhe, porque na hora de fazer a ficha, tem que anexar os documentos. Então, antes de fazer a inscrição, junta os documentos, coloca tudo num arquivo só, num PDF só, e depois entra, preencha os dados e anexa os documentos.
0: Sim. Esses atendimentos também, todo esse processo, ou esse atendimento que é oferecido pela PAI, Carlos, você citou o governo federal, né, Ministério da Saúde, tem também a parceria da Secretaria Municipal de Saúde aqui de Batatais?
1: Sim, sim. O projeto é em anuência, né? Tem a anuência da Secretaria da Saúde, desde o início do projeto. Nós temos aí uma conversa, né, uma apresentação, um trabalho em conjunto com a Secretaria da Saúde, porque a demanda ela não pode ser só por determinação da instituição, né? O município tem que reconhecer a demanda. Então, quando nós fizemos a proposta do projeto, a Secretaria de Saúde fez a anuência ao projeto, assim como o projeto que nós apresentamos no ano passado também. Então, tem uma parceria, né, de sempre com a Secretaria Estadual, com a Secretaria Municipal da Saúde e interlocução aí com o Ministério da Saúde.
2: Sim, sim. O horário de trabalho para quem é da saúde é quantas horas? 4 diária ou 6?
1: A maioria vão ser 4 horas.
2: A maioria 4
1: horas.
2: O
1: que vão ser de 8 horas dia é o coordenador do assistente administrativo, certo, e os monitores. Uhum. Então, todos os outros profissionais, são os instrutores, será de 4 horas dia.
2: 4 horas dias, né?
1: Isso.
2: Salário é de 1.800 a 4, 5 mil reais?
1: Isso. Os monitores, que é o nível ensino médio, 1.800 e pouco, tem mais um, 1.809. Os instrutores, que são 20 horas, R$ 2.500, e o coordenador é R$ 4.000.
2: R$ 4.000.
0: Isso. Uma varia de R$ 1.800 a R$ 4.000.
1: Isso. A faixa de salário de todos os cargos, né, do projeto no geral, de R$ 1.800 a R$ 4.000.
2: É interessante trabalhar 4 horas, né? Também, que 4 horas dá meio período, dá 20 horas semanais.
1: Isso mesmo, 20 horas, então, podendo intercalar ou amanhã de uma segunda, a tarde da terça, a tarde, certo, da quarta, então, ou um dia inteiro. Então, pode. São 20 horas na semana, então
2: é um bom,
1: você tem.
2: É um bom salário.
1: É o que está no. É o mercado, né? É o que está na faixa aí do mercado bom, de trabalho. Sim. Mercado, sim, local também.
0: De repente, o profissional, né, que já está em uma, um profissional da área, né, um profissional que esteja, que vocês estão contratando, já esteja empregado, mas ele pode conciliar também, participar do processo seletivo, né, se ele passar a conciliar ali os horários para ter uma renda a mais também, né?
1: Sim, quem tem uma atividade parcial, né, uma carga horária parcial, ou às vezes até uma pessoa que está numa recolocação acaba tendo um trabalho tarde e noite. Né? Às vezes, sim, fez uma graduação, mas não conseguiu colocar no mercado ainda, não, né, não se identificou ainda, e procurou um trabalho e está fazendo um tarde e noite. Então, ele tem a opção de manhã, período da manhã, ter essa atividade para complementar aí a renda. Então, essa jornada parcial ela facilita isso, né? Esse complemento da renda, consequentemente, tendo um trabalho CLT, né, com todas as garantias, né, de que a lei prevê, E é um contrato determinado, então dá para você também ter um planejamento, porque o currículo somos nós que fazemos, né? Cada profissional faz o seu currículo. Então você ter aí uma oportunidade de trabalhar 23 meses numa instituição de referência nacional, né? E desenvolvendo um projeto dessa magnitude, né, que é voltado para a qualidade de vida né, das pessoas com deficiência, então isso já te credencia bem aí no mercado posteriormente. Então fica, é uma boa oportunidade, né, para quem tem um trabalho já parcial, então tem uma complementação, sem contar que é uma área que só cresce. Né, a área de serviço, que enquanto a indústria está automatizando, robotizando, a área de serviço, principalmente, né, humanizada, só cresce. Então, a área da saúde, né, a área da assistência social, a área da educação, são áreas que hoje precisam de profissionais que gostem de pessoas, né, que gostem de trabalhar com pessoas, com desenvolvimento humano. E a PAI Barataz hoje é um espaço que precisa e dá essa oportunidade para quem tem interesse.
2: O robô nunca vai roubar esse serviço.
1: É difícil. Não, muito difícil.
2: Né? Muito difícil, né? E uma coisa, esse espaço temporal de 2 anos conta para a aposentadoria?
1: Sim, tem, como é CLT, tem toda CLT. Os encargos, então a contribuição previdenciária, né, vai pagar imposto de renda também, né? Se somar a renda, porque às vezes tem esse detalhe. Hoje, mas eu não estava pagando imposto de renda, agora eu vou pagar, porque vai somar a renda. Você tinha um trabalho, né, uma remuneração em um trabalho, você trabalha em outro, no
2: se
1: final
2: soma.
1: Para
2: o ano que vem, se a soma não chegar a 5 mil.
1: Aí fica isento.
2: Fica isento.
1: Isso.
0: Ô Carlos, lá na frente, né, passado esse processo seletivo, essa contratação, você citou que vai até junho de 2028, ele pode ser prorrogado para mais 23 meses ou não? Lá na frente, em junho de 2028, vocês têm que fazer novamente um novo processo seletivo?
1: Olha, o projeto encerra nesse período, então ele não, como ele é um objeto de parceria, ele não tem uma prorrogação, ele não tem uma... porque o financiamento já é específico. Uhum. Então, ele encerra. Então, o contrato é determinado, também encerra. Um novo projeto na mesma estrutura, ele vai ser tudo do zero. O que pode acontecer dentro do projeto, né, numa proposta de um novo projeto, é aproveitar os profissionais. Mas isso não é uma garantia. Porque vai depender justamente de... Porque o Pronas ele tem mudanças no edital também. Então, ele pode ser que no próximo ano venham com outras características que a gente não consegue manter o mesmo formato.
0: Hoje ele é de uma forma, daqui a 2 anos pode mudar.
1: Isso. Todo ano tem uma nova portaria com alguns ajustes, algumas alterações. Por exemplo, nós tivemos no ano passado um projeto, esse projeto de 24, ele é voltado para oficinas e a ampliação do serviço de ecoterapia e pédia suíte. Então, oficinas de culinária, né? Oficinas de complementação das atividades. O que nós escrevemos no 25? Um projeto voltado para envelhecimento, então, para atender o público 40+. Também um profissional de medicina na parte do centro dia da pessoa com deficiência, da pessoa idosa, e o TEA. Então, no último edital, né, que nós participamos, no último projeto, já foi totalmente diferente, porque a gente analisou o público, né, que era necessário, nós tivemos uma aprovação, e aí uma semana depois veio uma mudança, até hoje sem explicação, por parte do... Não tivemos devolutivo ainda do Ministério da Saúde, cancelando o projeto, né? Por contingência de recursos, foi desaprovado o projeto da PAI Barataz, como de outras aí próximas aqui também. Então nós estamos brigando. Então qual que é o mecanismo? O projeto é único, então ele vai iniciar agora nesse formato. Podemos escrever um novo projeto no mesmo formato, mas ele vai ser do zero. Então pode ser um novo processo, pode ter uma outra contratação, porque a contratação vai ser início e fim também estabelecido, e aí um novo projeto, nova contratação.
2: Sim. Tem idade?
1: Não tem idade máxima, né? Tem que ser maior de 18 anos e cumprir os requisitos de formação acadêmica e experiência, sem distinção de sexo, de raça, de cor, nada. Então a gente incentiva até mesmo as pessoas com deficiência, porque hoje o projeto é para atendê-las, né, para quem hoje está na PAI, mas quem não está na PAI também pode participar. Então, pessoa com deficiência que hoje não é atendida na PAI pode ser atendida pelo projeto. Em breve, nós vamos soltar a parte de matrícula, né, para as pessoas interessadas nas oficinas. Então, nós estamos contratando a equipe. Depois, nós vamos ter um momento de divulgar aí toda a parte de matrícula dos atendidos, né, dos interessados. E profissionais também, né? Então, pela quantidade de vagas, não é necessário reservar, né, pela o que a legislação impõe, não tem a necessidade de reservar a quantidade de vagas específicas, mas é importante, sim, a pessoa participar.
0: Sim, sim. Bom, aproveitar esse momento, né? Enfim, o profissional que se enquadra nos requisitos, quer participar desse processo seletivo, prazo de inscrição está aberto, né, Carlos? Começou na última sexta-feira, dia 12, vai até o dia 25 de junho. Só repete para a gente a forma de acessar, né, para fazer a inscrição e também ter acesso ao edital.
1: Isso, então, acessa o Instagram da APAI, né, APAI Batatais, vai lá no Instagram, APAI Batatais, lá na bio, vai aparecer lá o link para acessar a página de edital e processo seletivo. Clicando no link, vai apresentar uma página, vai ter lá, primeiro link, edital. Então, faça a leitura do edital, leia lá, identificou o seu cargo, vai lá no anexo. No anexo está dizendo o que é a descrição da atividade daquele cargo, quais o conteúdo que vai ser, que vai constar na prova teórica. Depois, verifica os documentos que você precisa apresentar, para comprovar. E assim, ó, muito importante, às vezes na ansiedade de fazer a inscrição, você esquece de entregar uma declaração que depois te coloca à frente num critério de classificação. Então, nossa, eu esqueci que eu fiz aquele trabalho, eu esqueci que eu fiz aquela atividade. Então, leia, identifique ali, anota, né, no certinho ali, faz as suas anotações, junta os documentos, acessa a ficha. A ficha vai estar disponível até o dia 25, às 16 horas. Aí entra no novamente, preenche os dados básicos e anexa os documentos. E aí depois nós vamos validar esses documentos e convocar para a prova teórica no dia 5 de julho.
0: Sim, sim. Uma outra questão, Carlos. A prova, então, vai ser na Escola Alzira Acra, né? As provas, né?
1: Isso, a prova teórica acontecerá na Escola Alzira Acra no dia 5 de julho, às 9 horas da manhã.
2: Bom, essa prova teórica, e se não, os documentos não estão completos, vocês vão comunicar ou vocês não vão fazer a prova teórica sem a comprovação de todos os documentos?
1: Batista, muito importante essa pergunta, e talvez as pessoas não vão se atentar a isso. Justamente para a gente economizar tempo de todo mundo, se a pessoa não entregou os documentos no processo de inscrição, ela não vai participar da prova. Exato. Porque na prova teórica, nós já estamos antecipando a validação desses documentos. Então, se ela preencheu a ficha, mas não anexou os documentos, nós não temos como habilitar ela para a próxima etapa.
0: Então, automaticamente ela é excluída.
1: É isso. Nós vamos divulgar quem são os candidatos aptos para participar da prova teórica. Então, já com essa avaliação dos documentos.
0: Ok, importante essa questão, né? Ficar atento no preenchimento ali da inscrição, né, Carlos? Bom, que os profissionais aproveitem nesse momento, enfim, é uma nova oportunidade aí para ser um profissional da PAI Batatais.
1: Isso, né? A gente, né, deixa aí mais uma vez aí essa oportunidade para, né, profissionais aí de Batatais e região, né? A gente sabe o alcance também da rádio. E temos profissionais hoje também na região que trabalham aqui na APAE Batatais. E, sim, a gente agradece aí o espaço para falar e chegar em todas as pessoas, porque às vezes as pessoas ficam procurando, mas não tem uma... Né, talvez não tenha um esclarecimento, a gente também fica à disposição lá, pode ligar no 3661-6000.
0: Se alguém tiver alguma dúvida, pode procurar vocês lá também.
2: Só uma coisinha, se, por exemplo, tem 3, 4 candidatos, eles vão ter a mesma prova, vai ser acrescentado títulos?
1: Sim, isso. Na entrega dos documentos, cada título, né, no caso dos cursos as vagas de ensino superior e tempo de experiência. Então, lá no edital, consta qual a pontuação para cada tipo de formação e o tempo de experiência. Então, a classificação ela vai da primeira etapa, ela vai considerar o resultado da prova teórica mais a pontuação da análise curricular.
2: Se empatar todos os títulos, vai resolver.
1: Isso.
0: 7h59. Carlos, muito obrigado pela sua presença, pela participação e pelas explicações.
1: Eu que agradeço, em nome da APAE Batatais, um bom dia a todos, até mais.
0: Falamos com o Carlos Francisco de Moura, diretor da APAE Batatais, explicando sobre mais um processo seletivo que está sendo realizado pela entidade para a contratação aí de mais profissionais. Intervalo.

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1: 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Será no próximo dia 23 de agosto de 2026, lá na Pai Rural, a partir do meio-dia. E os profissionais da Pai já estão passando aí pela zona rural para angariar, pegar as prendas, tá certo? Você que mora na zona rural aqui de Batatais, sempre contribui com a Pai Batatais, enfim, com prendas para o leilão. Os profissionais já estão passando na zona rural para pegar essas prendas, tá ok? Então, se você receber aí o profissional da Pai Batatais, já começou, o pessoal já está correndo aí a zona rural. 8 horas, 8 minutos. Hoje vamos falar sobre educação de qualidade, futuro profissional e um resultado que orgulha a cidade de Batatais. O Ministério da Educação divulgou os resultados do ENAD, das licenciaturas, o Exame Nacional de Desempenho dos Estudantes, e o Claretiano consolidou sua posição de destaque no cenário nacional, ficando em 17º lugar entre 83 das principais instituições de ensino à distância do país. Para entender o impacto desse resultado, como funciona a preparação dos alunos e as novidades no mercado de trabalho para quem quer ser professor, recebemos aqui hoje em nosso estúdio o professor Dr. Rodrigo Touso, coordenador dos cursos de História, Licenciatura e Museologia, bacharelado do Claretiano. Professor, muito obrigado, seja bem-vindo, bom dia.
2: Obrigado, bom dia, ouvintes.
1: Professor, vamos começar com uma seguinte pergunta, a pergunta básica. Qual é o papel do professor na sociedade?
2: Essa pergunta difícil que parece fácil. Pô, eu acho que o professor hoje sempre foi assim. O professor é um mediador entre o que é conhecimento e o que é informação para a pessoa, né? Ele opera na transformação da informação em conhecimento, justamente. Informação a gente tem muita, mas transformar isso em conhecimento, ou seja, dar sentido, dar significado para a informação, esse é o papel do professor. E isso não é de hoje em dia, né? Se a gente pensar bem, aí, quando Gutenberg inventou a prensa, o senso comum já dizia que o livro é se cada um tivesse um livro e acabar a igreja, porque ninguém precisa ir à missa, e acabar a escola, e acabar a ignorância. Bom, não acabou nenhuma dessas três coisas, né? Pelo contrário, a gente precisa hoje muita escola e temos muitos templos religiosos, né? Então, é justamente aí que o professor atua. Ele oferece nessa transformação o pensamento crítico, a interpretação do mundo, a ética aplicada às pessoas, que isso é muito importante.
3: Passou 600 anos, mais ou menos, né? 500 e pouco, 600 anos, e não mudou nada. Assim é o caso hoje, estão aí dizendo: ah, não precisa fazer porque a internet chegou. Quando o rádio surgiu no Brasil em 1922, né, veio a mesma história. O Roquete Pinto falava: exatamente, o rádio vai ser a maior escola do mundo. Continua sendo escola, mas não acabou com a escola. Pelo contrário, a base, né, é vocês, é na sala de aula, é ensinando cada dia novos, né, ensino, procedimento, enfim. Mas é necessário que vai havendo aprimoramentos, mas nunca vai acabar com nada. Quando chegou a televisão, falou que o rádio ia acabar.
2: Isso.
3: Não é umas coisas? Acabou? Não acabou também.
1: Exatamente, professor. O Claretiano, como eu disse agora há pouco, ele conquistou a 17ª posição nacional entre 83 instituições com volume relevante de cursos EAD, ensino à distância, avaliados no ENAD. O que esse resultado representa para a instituição e para os alunos?
2: Bom, para a instituição, isso representa a validação, né, do nosso modelo de estudo, que desde o primeiro momento ele é focado no resultado para o aluno e na capacidade de oferecer educação de qualidade para todas as pessoas. O resultado é uma chancela de qualidade que a gente recebe por parte do Ministério da Educação. Ele consolida a nossa posição no mercado como uma escola séria, como uma instituição de ensino superior na qual os alunos podem confiar. E isso, putz, enche a gente de orgulho bastante, né? Agora, do ponto de vista do aluno, como você perguntou, esse resultado valida o diploma dele como um dos mais relevantes do mercado, né? Aqui na nossa região, onde quer que você vá, numa escola, num comércio, numa empresa, em outras instituições de ensino superior também, em todos esses lugares você vai encontrar um aluno egresso do Claretiano Centro Universitário, mostrando que o mercado de trabalho assimila muito bem os egressos dos nossos cursos aqui de Batatais.
1: Se analisarmos hoje muitos profissionais que estão no mercado de trabalho, seja no Brasil e seja no exterior, muitos profissionais começaram aqui, né?
2: Exatamente.
1: No Claretiano. Aqui foi o ponto de partida.
2: Exatamente. Eu escuto também, por exemplo, alunos que nem trabalham, nem operam na sua área, mas estão empregados, porque ter o diploma do Claretiano te chancela também como uma pessoa ética, como uma pessoa confiável, trabalhadora. Então, nem na sua área você está, às vezes, mas ter esse diploma também te importa.
3: Interessante que o Claretiano, o índice de avaliação é 3, 4, mas o direito, por exemplo, que chegou há 6 anos atrás, é nota 5.
2: Exatamente.
3: A nota máxima do MEC, né? Então, isso tem peso. Isso, o cidadão é que faz: ó, eu formei lá no Claretiano. Primeira coisa que eles vão falar: qual que é a variação lá do Claretiano? Não, direito, nota 5. Né? E nota 3 e 4 já é importante, mas
2: são as notas que aprovam,
3: aprovam.
2: A partir do 3. Né?
3: É.
2: O 3, o 4 é uma excelente nota, o 5...
3: Ótima.
2: Perfeito. É onde todos os cursos precisam chegar. Claro que manter uma nota 5 é muito difícil alcançá-la e mantê-la. Né? Então, sendo a realidade do nosso país, são poucos os cursos que têm nota 5. Né? Mas a gente manter o 4, que coisa maravilhosa.
3: O 5 do Claretiano no MEC é completo o direito do Claretiano.
2: Isso.
3: É tão completo que tem hoje o SEJUSC dentro do Claretiano.
2: Dentro do Claretiano.
3: Que é um braço do Tribunal de Justiça. Né? Então, tudo isso avalia muito.
2: Isso.
3: Ali tem os estagiários, tem oficinas, tem é muito forte o curso. E todos os cursos, né? É uma faculdade religiosa, né, que tem tradição de 100 anos, né? 100 dias.
2: Olhando os cursos de licenciatura, eles são a média, né? 3 e 4. Tem curso 5 também. O direito é 5, mas a instituição como um todo,
3: é
2: o conceito
3: 5.
2: Dela é 5.
3: É 5.
2: Né?
1: E dentro dessas notas, professor, né, foram 12 cursos do Claretiano avaliados com predominância dos conceitos 3 e 4, que são as notas consideradas excelentes pelo MEC. Como esse resultado evidencia a consciência acadêmica e a competitividade do claretiano no mercado.
2: Ah, então. Esse resultado, bom, é claro que ele deixou a gente muito feliz, como eu acabei de dizer, né? Mas ele mostra que o aluno aprende aqui no claretiano e o que está alinhado ao que o Ministério da Educação espera que os alunos adquiram enquanto conhecimento, enquanto habilidades e enquanto competências. Ou seja, esse resultado mostra que o aluno sabe um conteúdo, ele mostra que ele sabe por que é que ele sabe esse conteúdo e, principalmente, ele sabe aplicar esse conteúdo na sua realidade prática, no caso das licenciaturas, na realidade profissional da sala de aula.
1: E prova também que o claretiano está bem servido de bons profissionais, bons professores, né? A prova está aí, a nota, né, professor?
2: É, isso é importante, né? É aquela coisa que a gente costuma dizer assim... aqui você vai aprender o que realmente te prepara para os desafios da profissão. Acho que toda instituição faz essa propaganda, né? Então, aqui o resultado do MEC esse ano evidencia exatamente isso.
1: Professor, muitas pessoas ainda enxergam, né, o ENAD apenas como uma prova obrigatória. Mas qual é a verdadeira importância desse exame para o aluno e como ele funciona como uma bússola para o mercado de trabalho?
2: É muito bom você trazer essa ideia de bússola, porque é assim mesmo que eu enxergo o ENAD, né? Ele é uma bússola e ele é um termômetro ao mesmo tempo, né? É uma bússola porque ele mostra o caminho e é um termômetro porque a cada edição dessa prova, que é anual, a gente consegue medir de novo, né? Entender profundamente o desempenho dos nossos estudantes e acertar aquela bússola sempre que necessário para ela estar olhando para o nosso, para o norte essencial, né? O ENAD é mais do que uma prova de desempenho, como você falou. Ele é uma prova de desempenho nacional. Isso é importante. A gente está sendo comparado aqui com instituições do país todo, né? Então, o benefício é a gente poder contar e se comparar hoje, esse ano, com mais de 2 milhões de alunos. Então, é uma comparação bastante forte. É um resultado bastante robusto.
3: Ô, professor, vocês... A licenciatura, no caso. Mas tem aquele que... Ele já nasce professor. Bom, ele vai crescer pensando nisso. E tem aquele que, às vezes, vai só para ter um diploma na mão. Como que vocês, no curso, vocês vão fazer com que esse cidadão, esse ser humano, se torne um professor? Porque o professor, além de ter conhecimentos, né, ele precisa ser professor, porque tem... aluno que às vezes não vai com a cara do professor, porque o professor não comunica. Como o Chacrinha dizia, né? Quem não comunica
2: se estrambica.
3: Como é que vocês preparam esse aluno?
2: A gente trabalha com uma verdadeira escola de formação de professores, né, no claretiano. Ela é bastante interdisciplinar. Isso dá muitas opções para o aluno, ao longo de todo o processo de aprendizagem e também pelo processo de estágio que ele passa, em tomar contato com vários tipos de escola na realidade dele. Escola pública, escola privada, em todos os níveis da educação básica. E é ali que ele vai entender, dentro de todo aquele cardápio que a educação oferece, onde ele se sente melhor para atuar. Tem gente que gosta muito de trabalhar com EJA, os professores que querem trabalhar com alunos adultos, mesmo na educação básica.
3: Certo.
2: Tem aluno que gosta de pegar os anos iniciais, outros preferem o ensino médio. E assim a gente vai construindo a tua característica de professor preparado para o mercado.
3: Certinho.
1: 8:19, intervalo.
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0: 8 horas 22 minutos. Professor, a ética e o compromisso social são marcas registradas do claretiano. De que forma esses princípios ajudam o aluno a encarar o ENAD com naturalidade e também produzir, né, conhecimento crítico?
1: Poxa, acho que eu vou fazer uma analogia para a gente pensar nisso. Sabe quando você está dirigindo por uma estrada e ela é muito bem sinalizada? Eu acho que é assim que os alunos precisam se sentir quando estudam aqui com a gente. Cada princípio do claretiano é uma informação importante que ajuda o aluno a se manter nesse rumo certo, a se manter nessa estrada. As dificuldades vêm, as curvas, os buracos, como a noite, o sol, a chuva, a gente enfrenta tudo isso. Mas saber se manter na linha, na velocidade correta, confiante nos sinais que você recebe, no apoio que a gente oferece, dá a tranquilidade que o aluno precisa para cumprir essa jornada.
0: As pedras no caminho vão existir,
1: sempre,
0: né?
1: Sempre
0: vão
1: existir.
0: Então os alunos têm que saber a desviar.
1: Exatamente. Muito do nosso trabalho não é te ensinar que não vão ter problemas, né? Problemas vão ter, porque a gente precisa te oferecer ferramenta para você enfrentá-los depois.
2: É igual o poeta, né? Tinha uma pedra na minha estrada. Na minha estrada tinha uma pedra, né? Então, como o senhor professor analisa o livro, professor?
1: É um dos objetos mais importantes que a gente tem, né? O livro. Hoje tem o livro digital, tem o audiolivro, todos são ferramentas, o PDF, né? Livros em site, são todos muito, muito importantes. Mas o livro ele é muito democrático, no sentido de que a pilha dele nunca acaba.
2: Exatamente.
1: Ele nunca está fora do ar, não precisa fazer download.
2: Não precisa nada.
1: E ele também não te cobra nada, ele fica ali na estante te esperando. Eu tenho o livro em casa que acho que faz uns 10 anos que ele está lá esperando para ser lido ainda.
2: Né? Mas é uma coisa muito séria, né? O livro ele é tudo, né? Porque quem gosta de ler não consegue ler no celular. Ele tem que ter o livro, né?
1: Isso.
2: Lê uma página, vira lá na frente, ele lembra do assunto anterior, ele volta naquela página, né? E o livro está ali aberto, como se fala, né? Estou à disposição.
1: Estou à sua disposição. Eu tive um professor que usava um livro para nivelar o pé da mesa. Sabe? E ele dizia que era uma função muito importante do livro, deixar as coisas, suportar as coisas. Ele está aí, olha só.
0: Deixar as coisas bem equilibradas.
1: Bem equilibradas.
0: Né? Bom, tivemos uma mudança muito importante recentemente, desde 2025. O exame para os cursos de licenciatura ganhou uma dupla função, transformando-se também na prova nacional docente. O que mudou na prática para quem está se formando, professor?
1: Essa novidade ela mudou o jogo no ENAD das licenciaturas, sabe? Agora o aluno, quando faz a prova do ENAD, ele pode estar realmente conquistando uma vaga em processos seletivos conveniados com o INEP, com o Instituto Nacional de Educação, que faz a prova, né? Isso é a PND. Estados e municípios eles se conveniam ao exame do ENAD e podem usar esse resultado como parte ou como todo dos seus próprios processos seletivos, lá no município ou no estado. Então, uma boa nota, além do prestígio, é claro, ela pode, de fato, ser a porta de entrada para o mercado de trabalho.
0: Sim, sim. Bom, sabemos que estados e municípios estão se conveniando, né, ao INEP para usar a nota da PND em concursos públicos. Isso significa que o aluno do claretiano que vai bem no ENAD já sai na frente para conseguir um cargo público de professor?
1: Exatamente.
0: Facilita muito?
1: Facilita, porque hoje ainda não é uma grande realidade, porque a PND começou faz poucos anos, né? Mas a gente percebe que quanto mais o tempo passa, mais estados e municípios se conveniam. Então vai ser uma prova que cada vez vai representar melhor a nota desse aluno para o Brasil todo, né? Então ir bem na prova é essencial para você conseguir uma vaga nas redes públicas de educação, da educação básica no Brasil.
0: Sim, sim. Olhando agora para o mercado de trabalho, professor, a carreira docente é uma das que mais contratam no Brasil. E quais são as principais demandas atuais por professores do nosso país?
1: Olha, a carreira docente ela é uma das que mais contratam no Brasil. Para você ter uma ideia, e no último censo do IBGE, ele mostrou que, apesar de muitos avanços que temos, perto de 35% da população brasileira já encerrou o ensino médio. E isso é uma marca histórica na nossa história. até, sei lá, 30 anos atrás,

0: O normal era que praticamente 80% das crianças não estivessem na escola, não terminassem a escola. Então, a gente tem hoje filhos e netos e netas de muitas pessoas que não estudaram, estudando pela primeira vez. Isso é uma transformação, muito importante. E a gente vive essa situação ainda, a gente vai viver, né, por bastante tempo. Porque desses 35 em diante, então a expansão do ensino no Brasil ainda é uma realidade dada, né? Esses 35% precisam se transformar um dia em 70, em 80%. Então muitas escolas precisam ser construídas, muitos alunos que hoje são filhos e netos de pessoas que não estudaram serão filhos e netos de pessoas estudadas. Isso também mostra a importância da educação como um fator de transformação social no Brasil.
1: Mas vem mudando, né, professor? Enfim, era muito difícil com o passar dos anos, né? Enfim, para se chegar à escola, isso vem mudando, vem mudando.
0: Exatamente.
1: Hoje.
0: A gente costuma dizer que a educação no Brasil não é fruto do que fizemos nos últimos 100 anos. Ela é fruto do que não foi feito nos últimos 400 anos, né?
1: Sim.
0: A gente faz uma transformação muito importante na escola em todo o século XX. E às vezes a gente vai comparar a escola de hoje com a escola dos anos 60, dos anos 50, dizendo, ó, como ela mudou, como ela, né, como ela piorou, porque naquela época os alunos levantavam para os professores quando entravam na sala de aula, né? Mas
2: Cantava o hino nacional no pátio da escola.
0: de que aluno a gente está falando? De quantos por cento dos alunos brasileiros, das crianças brasileiras, é que são os alunos naquele momento? Hoje a gente tem muito mais criança dentro da escola. Só que se você não comparar com os anos 50, se você comparar então com 1800, a escola de hoje ela é uma superação na nossa realidade.
2: No caso da década de 60, professor, lá tinha o exame. Tinha prova final, não conseguia, tinha que fazer novamente, né? Isso mudou. Agora passa automaticamente. O que que era melhor, na sua opinião, com a sua experiência? O ensino da década de 60, década de 50, né? Ou é de hoje? Para o aluno.
0: Eu acho que cada um teve a sua importância, né? Tem a sua importância. A admissão, né, como você tá dizendo, ela teve o seu papel, né? E a gente foca também, a gente percebe muito, os alunos tiveram um sucesso, mas a gente não tem muita publicação para estudar o insucesso escolar no, na década de 60 e o impacto dele, né? Hoje a gente tem. A ideia da progressão continuada, como você falou também, ela não é que ela é ilusória, mas o professor ainda tem ferramentas para fazer retenção dos alunos quando isso é uma necessidade, tá?
2: Certo.
0: A questão da nota, simplesmente como único indicador, é que ela foi abolida, não existe mais, né? Você tem a nota e você tem outros critérios para avaliar essa trilha do aluno durante a escola.
2: Porque os professores de cursos superiores reclamam muito do aluno que chega no curso superior sem saber escrever.
0: Sem uma boa formação, exatamente. Existe um descompasso entre o que a gente espera que o aluno saiba e o que ele de fato sabe, né? Mas eu atribuo muito isso a essa realidade em que os alunos estão chegando à escola, ainda estão chegando à escola. Acho
2: Porque
0: que a primeira pergunta que tem que saber quando pergunta para os alunos, quando entram, e aliás é uma pergunta que o Enad faz, viu? No questionário social, seus pais estudaram? Eu acho que isso é revelador, né? O esforço de tantos pais que não estudaram em colocar os filhos na escola pela primeira vez.
2: Porque se os pais não têm um ensino bom, não foram bem educados na questão, vamos falar português, por
0: Por
2: exemplo,
0: exemplo?
2: vai dificultar para a criança, porque a criança
0: Exatamente.
2: convive com aquele despreparo, né?
0: Exatamente.
2: E o professor vai ter que mudar toda essa situação.
0: A escola é o único pilar de educação formal, né, daquela família.
2: Eu estava lendo recentemente a educação na escola da cidade de Sobral, lá no Ceará. Como são preparadas aquela cidade, né? Mas na cidade não é só o ensino dos professores que é bom, toda a população.
0: Isso é muito importante que você falou. A escola sozinha não transforma o mundo. O mundo é quem transforma o mundo. A gente precisa de uma família educadora, uma cidade educadora, uma comunidade educadora. É como diz aquele ditado africano: é preciso de uma tribo para criar uma criança.
2: Exatamente, né? E interessante que no direito se diz, né? O direito ele muda conforme a sociedade, as mudanças, né? E o ensino deve ser a mesma
0: É a mesma
2: coisa,
0: coisa.
2: né?
1: Professor, dados do IBGE mostram que cerca de 35% da população brasileira concluiu o ensino médio, e o que gera um desafio e uma responsabilidade enorme para as próximas gerações. Como os cursos de licenciatura do claretiano, como História, Pedagogia, Matemática, Letras, entre outros, preparam os profissionais para essa realidade?
0: É com esse acolhimento todo, né? como a gente tem dito aqui. Né? Uhum. Esse é um espaço muito bom para a gente dizer para a comunidade de Batatais como o acolhimento que o claretiano faz importa. Né? Os nossos alunos também, muitos deles, são os primeiros da família a fazer ensino superior. Eu falo isso com muito orgulho porque eu sou a primeira pessoa da minha família a chegar numa pós-graduação, por exemplo. Meus pais fizeram graduação, mas todos pararam por lá. Então, você vê que é uma onda, é um processo que está em andamento. Né? Então, eu consegui me formar professor da educação superior.
2: O senhor tem filhos?
0: Tenho.
2: Com certeza vão estar um pouco mais adiante.
0: Pois é, e a minha filha, por exemplo, é uma menina leitora, sem eu ou a mãe dizer isso para ela. Mas porque ela convive, ela tropeça nos livros pela casa.
2: Exatamente.
0: Isso é tão importante. Então, criar essa família educadora, esse ambiente de acolhimento é o que vai fazer essa transformação dos 35% dos alunos que concluem o ensino para um índice muito superior, de 50% a 70%. Isso, por um lado, vai mudar o Brasil. Isso, por um lado, é um indicador de que a necessidade de professores vai permanecer. Por isso, a gente ter uma escola de formação de professores aqui em Batatais é tão importante.
2: Professor, nós já falamos aqui, e eu não canso de falar isto, que o batataense passa ali na Dom Bosco, em frente ao colégio e às faculdades, não tem noção o que está ali dentro. Porque, olha, a nossa faculdade é linda, é um modelo mundial, não é nem brasileiro, né? Porque o tamanho daquilo. E não é proibido visitar, viu, gente?
0: Não é proibido visitar.
2: Faça uma visita, vá, porque quando eu ouço, eu já falei muitas vezes, que tem pai levando o filho para fazer colegial em Ribeirão Preto, em Franca, né? Indo atrás da prefeitura para dar ônibus, coisa. Meu Deus! Olha o tamanho de uma faculdade que nós temos em Batatais.
0: Essa escola é uma joia do estado de São Paulo.
2: Do estado de São Paulo, é linda, é linda. Né? A parte antiga, que foi é uma obra de arte. Ontem mesmo eu falava com as pessoas sobre a construção daquilo, na época que foi construído aquilo. Precisa saber estourar aquelas paredes quase de um metro. Né, sustentando tudo. E tem a parte moderna, já com obras modernas, como a casa ali que os padres.
0: A casa dos padres.
2: Os padres ganhou o prêmio da América inteira.
0: Sim, ela, né? Ela tem uma das cúpulas lá que são super difíceis de fazer.
2: Sem canto, não tem canto. Uma obra maravilhosa, viu?
0: Vou te contar uma curiosidade, porque eu coordeno a museologia também, e a gente construiu dentro do claretiano, em 2016, o memorial, né? Onde a gente conta parte da história do claretiano e da educação paulista durante o século XX. Né? É um prédio centenário. Né? Se você observar as escadas lá, ela tem umas marcas que eram as marcas que as crianças deixaram de tanto subir pelo mesmo lado da escada. Então, assim, são objetos contando história quando você está lá dentro.
2: É lindo aquele
0: espaço. E o prédio, apesar de ser centenário, tem todos os elementos de segurança e todos os elementos de acessibilidade, porque nós temos alunos com diversas necessidades e todas atendidas lá dentro. Isso é muito bonito de ver. Então, é um ambiente que te acolhe quando você vai estudar, mas quando te acolhe como ser humano também.
2: É interessante, viu, Fábio, que os alunos que passaram lá, por exemplo, o Marcelo, meu filho, a Melissa, minha filha, né, passaram ali e eles têm saudade. O Marcelo, esse dia para trás, estava lá no meio do campo, olhando o campo, né, que jogava bola. Né, não deixa de... Porque passa a conviver com uma família, né, família claretiana. Então, é muito interessante. E a gente aproveita para mandar um abraço, porque ele ouve sempre, ou quase todos os dias, o padre Sérgio, né? Que uma cabeça, uma
0: aprendemos super... muito com ele.
2: Ah, tem que aprender. Né? Ele vamos dizer assim, é um tesouro, né?
1: É. 8h37, intervalo.

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1: 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E a quinta loja da rede na cidade de Altinópolis. 8h43, professor, muitas pessoas acham que começar a faculdade no meio do ano é mais difícil, porque o segundo semestre é, na verdade, uma excelente oportunidade para não deixar o futuro para depois?
2: É, com certeza. Bom, o melhor dia para começar a estudar é hoje. É. Né? A Tamara Klink acabou de lançar um livro sobre uma viagem que ela fez em solitário, uma invernagem, né? Levou o barco até ficar atolado lá no gelo. E em certa altura do livro ela se pergunta, será que vale a pena ir agora? Ou vou me preparar melhor aqui? Vou ano que vem? Né? E todos os problemas que acarretou ela não tornar imediata. Né? Então, aplicando aqui para a nossa situação, começar agora significa formar 6 meses antes também. E ir para o mercado de trabalho um pouco antes. Né? Então, esperar pode ser um atraso, né? Logo adiante. E a gente está preparado para receber o aluno nos dois momentos, com igual qualidade, né? Em fevereiro e em agosto. Então, se você quer estudar com qualidade, você ainda tem uma chance esse ano para começar a fazer isso. E é já.
3: Eu estou até rindo, que eu lembro do pessoal que quer fazer regime. Segunda-feira. Por que não começar a fazer hoje? Vai começar da segunda-feira? Então, assim é estudar, né? Isso. Vamos começar hoje.
1: E para quem deseja, professor, seguir a carreira na educação e quer estudar em uma instituição que é referência nacional comprovada pelo MEC, o caso do Claretiano, quais são as opções de licenciatura que o Claretiano oferece hoje? Qual é o diferencial do Claretiano nas licenciaturas também?
2: Bom, os cursos que a gente oferece hoje são pedagogia, vamos ver se eu não esqueço nenhum, hein? Pedagogia, artes, música, letras português e inglês, a filosofia como licenciatura, biologia, computação, a educação física, a história, a geografia e a matemática. Todos esses cursos, nós, os coordenadores, a gente trabalha muito perto um do outro. Então, a gente tem uma certa escola de formação de professores. Então, as questões perpassam a pedagogia, elas vêm para a história, as questões de contexto que são da história acabam chegando na biologia e isso ajuda o nosso aluno. Essas questões interdisciplinares, elas são muito sentidas no Claretiano.
3: Olha, eu adoro história, né? Que matéria linda, né? E a filosofia também. Mas a história, o cidadão conhecer, né, o Brasil é muito importante. Conhecer para contar, né? Eu brinco de vez em quando, falo assim, meus amigos lá do grupo, né? Da admissão, porque naquele tempo tinha que fazer um vestibular para chegar no ginásio, né? Então, o senhor não pegou essa época, não?
2: Não, não
3: pegou. Não, não pegou, mas eu peguei. Tinha que fazer um vestibular para ir fazer o ginasial, né? Quase já morreram quase todos. Eu costumo brincar, né, Fábio? Eu falo assim, eu ainda estou aqui contando história.
1: Ah, bom, a gente sabe que a educação, professor, tem um poder transformador. Na sua visão, como o início de um curso superior pode, de fato, mudar a realidade de uma pessoa e também da sua família?
2: Olha, a gente pensa muito nisso, na produção de um curso de licenciatura, na matriz dele, né? Então é como se a gente pegasse o aluno pela mão e percorresse essa trilha de aprendizado com ele. Então a gente começa o curso com as disciplinas mais propedêuticas, por assim dizer, né? Mais introdutórias. Então a gente começa ensinando o aluno a estudar, que é muito importante, né? Ensinando as questões mais fundamentais da educação para ele e depois as questões específicas do curso. Isso dá bastante segurança para ele chegar lá na frente, conseguir olhar para trás e falar, eu sei filosofia, eu sei por que eu sei filosofia, eu sei quem eu era antes de estudar filosofia, ou matemática, ou biologia, ou história, assim por diante.
1: Para aquele jovem que acabou de sair do ensino médio, ou mesmo para quem já está no mercado e quer dar uma guinada definitiva na carreira em 2026, qual é o seu recado final para aqueles, para eles escolherem, professor, o Claretiano agora?
2: Eu acho que é uma instituição que, como a gente disse aqui hoje, né, não começou ontem. Então, não, assim como a gente sabe que ela começou há 100 anos, ela estará aqui, né? E isso dá para a gente...
1: Esse ano, 100 anos.
2: Esse,
1: né?
2: Ano, 100 anos.
1: 100 anos.
2: Isso dá para a gente uma certa forma. Então, o aluno sabe o que esperar do Claretiano quando vem estudar conosco. É.
1: Sim. E quais são as formas de ingresso no Claretiano, professor?
2: Na licenciatura, você pode se inscrever para uma graduação regular de 4 anos, aquela que é oferecida para quem está fazendo a primeira graduação, mas você também pode ingressar como portador de título, né, e fazer uma segunda licenciatura na mesma área ou em área diferente, ou uma segunda graduação como formação pedagógica para graduados que não são licenciados. Então, a pessoa, por exemplo, que fez direito, pode vir fazer história.
3: História. Né?
2: Uma pessoa que fez... engenharia pode vir se formar matemático.
3: Mas mesmo quem fez direito, professor, deve fazer letras.
2: Também.
3: Porque tem advogados aí, que eu vou te contar, né? Né? Precisa fazer letras. E tenho certeza que alguém que está me ouvindo agora, recado com endereço certo, é isso, Fábio?
1: Isso, exatamente. Lembrando, né, professor... As inscrições para o vestibular do Claretiano estão abertas e podem ser feitas gratuitamente no site. 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
2: Perfeito.
1: E as formas de ingresso, vestibular online, redação online... aproveitamento da nota do Enem dos últimos 10 anos.
2: Exatamente.
1: Então, quem nunca é tarde para estudar, né, professor?
2: Nunca
1: é só procurar o Claretiano, enfim, quer começar a faculdade agora no meio do ano, ver o curso que quer fazer, não é?
2: Dá tempo de estudar com a gente, dá tempo de estudar nessa instituição que tem essa marca. Essa marca fundamental. Sabe que faz 20 anos que eu estudo no Claretiano. Que eu trabalho no Claretiano.
3: Estuda, né?
2: E
1: cada dia aprendendo algo novo.
2: Tenho hoje amigos que trabalham lá. Eu tenho familiares que estudaram lá. Meu sobrinho também estudou no Claretiano. E em todas essas pessoas eu reconheço uma certa marca, né? Uhum. E é a marca do Claretiano. Isso é muito importante.
3: Professor, eu sou bairrista. Eu sou réu, confesso, né? Eu acho que Batatais, procure na região, no estado de São Paulo, vê as coisas que tem em Batatais, uma cidade de 60 mil habitantes, e as cidades que tem, por exemplo, de 800, ou público flutuante, 1 milhão de pessoas por dia, como o caso de Ribeirão Preto, né? E as pessoas deixarem de fazer as coisas na nossa cidade e procurar na cidade grandes, grande no tamanho, mas às vezes é pequena, né, na formação. A Faculdade Claretiana é modelo, gente. Então eu falo sempre, vamos estudar em Batatais. Nós conhecemos todos os professores, sabemos da qualificação de todos os professores da faculdade, né? E ela é nossa. Nós temos que puxar a sardinha no prato do outro, ou no nosso prato? Então, eu prego sempre. Vamos buscar lá fora o que não tem em Batatais. Mas o que tem aqui, vamos preservar e vamos, né, cultivar a nossa cultura, nossos costumes. Né,
2: você está corretíssimo.
3: É uma coisa que as pessoas não levam, às vezes, em consideração. Eu estou sempre na roda de amigos e a gente nota ali a qualidade dos nossos professores, seja na escola lá do bairro, né? Mas são pessoas que leem bastante, são professores preparadíssimos. É igual procurar médico na região, doutor, professor. Nós temos médico aqui que os artistas saem de São Paulo para vir. Esse dia vi um show do Guilherme Arantes, maravilhoso, ele deu um showzaço. Aonde que nós conversávamos com ele, Fábio? Lá no Dove, ele sentado no Dove, almoçando no Dove e tal. Ô, Guilherme, você veio fazer o quê? Não, eu vim cuidar aqui do meu fêmur, que o doutor Marcelino está cuidando. Olha só, será que o Guilherme Arantes, com toda a fortuna que tem, toda a experiência artística, escolheu Batatais por quê? Para vir tratar em Batatais. Porque ele sabe que os profissionais são bons, ele não é nenhum bobo, né? E assim tem outros médicos e outros de Batatais que não precisa procurar na região. Nós temos aqui.
2: Batatais tem muito a oferecer.
3: Tem muito.
2: Na educação, na saúde, na qualidade de vida, na alimentação, no lazer, na cultura. Teatro em Batatais, uma potência.
3: É lindo o teatro, maravilhoso. Outra coisa, as faculdades cratianas não é só a questão deles, mas no social. Ela escancarou as portas para a sociedade. Por exemplo, esses dias para trás estava-se com medo, né, o hospital, porque ela tem um convênio com a nossa Santa Casa. Né? E tem gente fazendo convênio com São Francisco em Ribeirão e outros hospitais de Ribeirão. Nós temos aqui, né? Nós temos a nossa Unimed aqui investindo, construindo, já atendendo, mas tem um hall de médicos, né? O nosso Santa Casa Saúde, que é um espetáculo. Veja se uma cidade da região, aqui tem 10 UBS, Unidade Básica de Saúde, tem uma UPA. Né? Então, olha só como que nós, a Lotus, que é outro convênio médico de Batatais, que tem uma quantidade de médicos atendendo a Santa Casa, nós temos tudo, professor. E nós precisamos melhorar cada vez mais, mas precisa valorizar, ser valorizado as nossas instituições.
2: Sim, inclusive as museológicas, fazer uma homenagem aqui aos museus de Batatais também, tanto o Washington Luiz quanto a Comandante Altamira.
3: Gente,
2: são lugares que têm conhecimentos que são relevantes não só para a nossa região, mas para o estado todo.
3: O senhor lembrou de uma coisa importante, né? Ô papai, o senhor já levou seu filho para conhecer lá o Museu da Capitã Altamira? Eu tive a oportunidade de conhecer ela bem. Fui por inúmeras vezes na casa dela fazer entrevista com ela, sabe? E sempre me tratou com muito carinho, com muita atenção, viu? E ali tem coisas lindas. O pessoal fala de guerra, guerra, guerra e tal. Vai lá conhecer. Depois vai fazer uma análise se vale a pena guerrear.
1: 8h54, professor, muito obrigado pela sua presença, pelas explicações.
2: Eu agradeço a vocês e à comunidade de Batatais.
1: Falamos com o professor Dr. Rodrigo Touso, coordenador do curso de História, Licenciatura e também Museologia, bacharelado do Claretiano, Centro Universitário de Batatais. 8h55. Difusora FM, a Rádio da Copa. 8h55, vamos falar de Copa do Mundo, os jogos do final de semana, né? Tivemos jogos aí ontem, tivemos jogos também no sábado. Por exemplo, no dia de ontem, né, tivemos aí pelo grupo D, a Áustria vencendo a equipe da Turquia por 2-0. No sábado também tivemos a estreia da nossa seleção, não foi como a gente queria, mas também não perdeu, empatou com a seleção de Marrocos em 1-1. No dia de ontem, tivemos já duas goleadas, né? Pelo grupo E, a Alemanha atropelou a seleção de Curaçao por 7-1. A Costa do Marfim bateu a seleção do Equador por 1-0. Pelo grupo F, a Holanda empatou com o Japão em 2-2. E ontem à noite, o último jogo do dia, começando já às 23 horas pelo Grupo F, a Suécia goleou a seleção da Tunísia por 5-1. Para esta segunda-feira, né, os jogos desta segunda-feira pelo Grupo G, às 16 horas, a Bélgica enfrenta o Egito e à noite, 22 horas, a seleção do Irã enfrenta Nova Zelândia. Pelo Grupo H, hoje às 13 horas, a Espanha faz a sua estreia contra a seleção de Cabo Verde e às 19 horas, a Arábia Saudita encara a seleção do Uruguai. Portanto, hoje mais 4 jogos aí, a segunda-feira de movimentação da Copa do Mundo 2026.
3: Foi uma judiação o Equador perder, porque duas bolas na trave. Um absurdo, né?
1: A seleção do Equador chegou à Copa
3: jogou
1: do Mundo
3: melhor.
1: Como a seleção de maior tempo invicta. Fazia 19 jogos que não perdia. A última derrota foi para a seleção brasileira nas eliminatórias. Só que ontem foi surpreendida, né? O que vale é bola na rede.
3: E jogou melhor, melhor. Mas o que importa...
1: E o detalhe, né? A Costa do Marfim fez o gol aos 45 minutos do segundo tempo, né?
3: Do segundo tempo.
1: Aí, enfim, foi uma ducha de água gelada, mas...
3: Mas venceu. O Equador jogou muitíssimo bem. Agora, perdeu gol demais. Como não jogou a gorduchinha lá no fundo da rede,
1: exatamente,
3: saiu derrotado do campo.
1: Que vale a bola na rede. 8h57, e assim encerramos o programa Café com Notícias desta segunda-feira. Na sequência, Luciano Canério, Difusora Rádio Show. Café com Notícias volta amanhã, a partir das 7 da manhã. Bom dia.
3: Bom dia.
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aí, tá tudo certinho, tá tudo bem, tá tudo na santa paz, tudo às mil e uma maravilhas, claro, começando aí mais uma semana maravilhosa, uma semana produtiva, uma semana só de acontecimentos legais pra todos nós. Bom dia, vovô, bom dia, vovó, crianças, mamãe, papai, titio, dona de casa, secretária doméstica, bom dia, Lubis, bom dia, equipe 88, estamos nós aqui, segundona, metade do mês de junho já, hein? Hoje é comemorado o Dia Mundial da Conscientização da Violência contra a Pessoa Idosa. Hoje é o aniversário da Emancipação do Acre, Dia Mundial do Vento, Dia Internacional da Mulher na Mineração. E dia de você ser feliz mais uma vez ao nosso lado aqui na Difusora. E aí? Ah, não, calma, calma. Eu sei que sábado não foi aquele placar que a gente queria, não é? Pelo menos 1-0 tava bom pra seleção brasileira. Empatou, mas não perdeu, né? Então tá. Vamos dizer assim, ó. Ficou aí, né? Tá bom demais. Agora vamos enfrentar na próxima sexta-feira o Haiti, né? Às 21h30, e eu tenho certeza que vai ser um bom jogo aí, que o Brasil vai vencer aí essa segunda partida contra o Haiti. Nada está perdido, a gente costuma, né? Não, tem que ganhar, mas é assim mesmo, futebol é uma caixinha de surpresa, mas tem muita coisa pela frente aí, otimismo total. Vamos começando, Lubis. 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Eduardo Costa, imagina eu, grupo Menos é Mais, Champagne.

0: Champagne. Também Eduardo Costa, Imagina Eu. Foram os dois primeiros sucessos nesta manhã de segundona. Uma semana linda, uma semana abençoada para todos nós. Claro, você participando, interagindo via WhatsApp da Difusora 99996-1080 ou ligue no 3761-2505. Pois aqui adoramos, gostamos demais da sua companhia, da sua interatividade aqui com a nossa Difusora, tá certo? Agora são 9:13, 9:13, vamos com o horóscopo, vamos? Camila Ravanelli, João Bidu, a partir de agora instruindo cada um dos zodíacos e os três primeiros, Áries, Touro e Gêmeos.
1: Bom dia, minha querida. Bom dia, meu querido, tudo certinho aí?
0: Graças a Deus.
1: Estamos aqui chegando com a graça de Deus nesta segundona, dia 15 de junho, hein? É, já estamos no dia 15, tivemos a super lua nova no signo de Gêmeos ontem, né? E hoje, dia 15, a lua nova entra no signo de Câncer, tá? Agora Camila Ravanelli chegando com o horóscopo do seu signo. Bom dia, Camila!
2: Muito bom dia, João! Bom dia para o nosso querido ouvinte, né? Segunda-feira, que seja uma semana abençoada, uma semana tranquila. E chegou o momento de saber o que os astros têm pra gente nesse início de semana. Vamos lá então com o horóscopo do João Bidu. Para você do signo de Áries, a semana começa com sorte e criatividade em alta. Aproveite oportunidades e encontros inesperados que podem abrir portas. No amor, um charme irresistível pode gerar momentos intensos e encontros apaixonados. Mantenha o coração aberto e aproveite as boas vibrações do dia. Sua cor é rosa e os palpites para hoje são 27, 20 e 54. Alô, alô, Touro! Sua habilidade de comunicação e sensibilidade ficam em destaque, impulsionando contatos e negociações. Cuidado com confusões à tarde, tá, Taurina e Taurino? Novas oportunidades financeiras surgem, então confie na sua criatividade para fechar bons negócios. No amor, com a Lua em Câncer, o clima é de afeto e cumplicidade. Sua cor do dia, verde. Os palpites para hoje são 6, 15 e 42.
0: Tá certo.
2: Para você do signo de Gêmeos, hoje o foco na segurança financeira é forte com a Lua em Câncer, mas ó, cuidado com imprevistos nas contas à tarde. Sua simpatia atrai novas amizades e encontros divertidos, apenas não crie muitas expectativas, tá? No amor, seu charme fica em alta e surpresas podem acontecer para aquecer o seu coração. Sua cor do dia é preto e os palpites para hoje são 26, 24 e 33.
0: Bom, daqui a pouquinho tem Câncer, tem Leão, tem Virgem, depois Libra, Escorpião, Sagitário, Capricórnio, Aquário e Peixes. 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Mais uma chegando, Bruno Rosa, Murilo Rufi, Atriz Demais.
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9h19. Ah, atriz demais, Bruno Rosa e Murilo Rufi aqui na Difusoras, 9h18. Deixa eu mandar uns abração aqui. Alô, é 9h19, desculpem, 9h19, deixa eu mandar um abração aqui para Vera Lúcia, né, Vera? Um abração, também a Nair lá na Vila Lídia, a Maria José tá curtindo, a Sônia lá do Altino Arantes, quem mais? A Renata Lima do Central Park, Isabel Zangrande, a Ana Galete, oi Aninha, boa semana pra você, minha amiga Marta Guidolin também, sempre aqui na escuta da nossa difusora, sempre ao seu lado, intervalo, a gente volta já.

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3: 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Anunciam as notas de falecimentos.
4: Faleceu João Fernandes de Souza. Tinha 88 anos. Casado com Irene Dantas de Souza. Deixa filhos, netos e bisnetos. 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E o seu sepultamento será hoje às 14 horas no cemitério municipal de Brodowski.
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7: Ninguém fará as coisas por você. Ninguém fará nada para você triunfar. Você é o único responsável pelas suas vitórias e pelas suas derrotas. O que deve fazer e pode fazer, faça-o. Nunca adie, porque adiar é sempre o início da procrastinação. Não seja um pensador otimista. Não espere ter sucesso sem esforços. Não espere alcançar o sucesso sem fazer nada.
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9: Vamos lá!

0: 9:38. Leão. Oi, Leão! Hoje seu charme fica irresistível, atraindo novas amizades e convites surpreendentes. Tire um tempo para descansar e recarregar as energias, especialmente à tarde, para aproveitar à noite momentos felizes que renovam seu ânimo. No amor, seu magnetismo pode surpreender com amizade, podendo virar namoro. Sua cor é laranja e os palpites para hoje são 1, 19 e 10. Virgem, ótimo dia hoje para apostar em ideias inovadoras e mudanças no trabalho com boas notícias à vista. Na amizade, valorize quem transmite confiança, mas evite decisões impulsivas. No amor, a vontade de se comprometer pode surgir, então, ó, mantenha calma e comunique com clareza para evitar mal-entendidos. Sua cor do dia é prata e os palpites para hoje são 18, 56 e 9.
1: Bom, daqui a pouquinho tem Libra, Escorpião e Sagitário. 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Deixa eu mandar um abração para Claudineia, lá da Fazenda Brejinho, em Morro Agudo. Oi, Claudineia! Ela tá mandando um abração aí pro maridão, né? O Fernando. Hoje estão completando 9 meses de casados. Que maravilha! Que papai do céu, então, abençoe vocês aí. E que sempre aí positividade, né? Um abração também que ela tá mandando aqui pra irmã e pro cunhado e para todos que estão ligados aqui na nossa difusora. Valeu, Claudineia, da Fazenda Brejinho, em Morro Agudo.
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1: Peça Bis de hoje, a Suelen, do Jardim Mariana 2. Oi, Suelen. Vamos sim recordar Guilherme Arantes. A primeira é essa, cheia de charme.
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0: Guilherme Arantes, Um Dia, Um Adeus, e também Cheia de Charmes. Valeu, Suelen, do Jardim Mariana 2, obrigado aí pela escolha, obrigado pelo carinho, e continue sempre aqui nos 88, Difusora, sempre ao seu lado. Agora são 9 horas e 35 minutos, 9h35. Daqui a pouquinho a gente vai abraçar os aniversariantes, hein? Tem aniversário aí, lembrou de alguém? Pode mandar aqui pra gente. Oi, Cristina Melo, um abração pra você, pra Leila Mara, pra Ana Lúcia. É isso mesmo, trabalhando e curtindo os 88. Oi, Maria Luísa Mellega, um forte abraço para você também. Minha amiga Luzia, lá do Jardim Helena. Oi, Luzia, tudo de bom? Uma semana linda e uma semana abençoada para você e para a família. E tem horóscopo, tem mais três signos, agora Libra, Escorpião e Sagitário.
1: Você do signo de Libra, hoje seu foco no trabalho combina criatividade e simpatia, valorizando suas habilidades especiais. À noite, prepare-se para encontros, socializar e ampliar sua rede de amigos. No amor, a vontade de receber atenção é forte, mas cuidado com ilusões. Aproveite o dia de forma positiva, tá? Sua cor hoje é goiaba e os palpites são 57, 1 e 48. Escorpião. Para você do signo de Escorpião, sua criatividade fica em alta, trazendo grandes oportunidades, mas cuidado com distrações. Priorize o descanso para evitar dores e tensões, tá? A conexão emocional se intensifica e à noite o amor pode ganhar uma dose de inovação e paixão, deixando tudo mais intenso, assim como você, e especial. Sua cor do dia é salmão e os palpites para hoje são 54, 36 e 16. Sagitário. Sagitariana, sagitariano, hoje é dia de confiar na sua intuição, mas também faça as contas antes de investir, tá? Novas conexões e parcerias podem impulsionar a sua carreira, especialmente na internet ou IA, inteligência artificial. No amor, uma química forte pode surpreender, mas mantenha calma para evitar surpresas. Aproveite o dia com muita esperança, tá? Sua cor do dia é cinza e os palpites para hoje são 18... 2 e 29.
0: Bom, daqui a pouquinho tem os três últimos signos: Capricórnio, Aquário e Peixes. 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
2: O rosto não tem um tom só, então vale misturar bases de tons diferentes, desde que elas sejam da mesma marca. Nesse processo, não se esqueça de aplicar o produto no pescoço, nas olheiras e na nuca.
1: Você ouviu? 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
4: Bom, vamos nos despedindo aqui, né, do João Bidu, da Camila Ravanelli, com as previsões astrais, mas amanhã, se Deus quiser, eles voltam. Então capricham aí, Capricórnio, Aquário e Peixes.
5: Alô, Caprica, Capricorniana e Capricorniano, seu dia exige jogo de cintura no trabalho, mas momentos de soluções surgem à tarde com boas ideias. O dinheiro pode surpreender com ganhos extras, especialmente à noite, com novas oportunidades. No amor, o charme fica em alta, mas cuidado à tarde com expectativas irreais, tá? Sua cor do dia é vermelho e os palpites para hoje são 37, 57 e 21. Aquário. Para você do signo de Aquário, use o dia para se cuidar.

0: e evitar mal-entendidos. Aproveite a lua em câncer para descansar e recarregar as energias. Pode rolar aquela apaixonite rápida ou momentos divertidos no romance, tá? O clima fica mais espontâneo e cheio de boas surpresas à noite, então aproveite, porque a gente merece, né, aquariana e aquariano? Sua cor do dia é amarelo e os palpites para hoje são 10, 46 e 12. Pisciana, pisciano, a sorte e a intuição ficam em alta hoje com a lua na quinta casa, especialmente em jogos. Sua energia fica ótima para cuidar da saúde e melhorar hábitos com foco na postura, tá? No amor, a paixão está no ar, mas cuidado com a possessividade para manter a harmonia. Sua cor do dia, violeta, e os palpites para hoje são 33, 24 e 42.
1: E amanhã, hein? Espero todo mundo aqui com a graça de Deus. Um beijo, um abraço forte.
2: Saúde e sorte. Valeu, valeu. Agora faltando 15 minutos para as 10. Quem está chegando?
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2: Juliano Rodrigues.
4: Eu cheguei, Luciano.
2: E aí, tá tudo bem?
4: Eu tô bem demais.
2: Ah, que coisa boa. Continue assim nesta semana aí maravilhosa.
4: Semana boa, hein?
2: É, semana boa. E tá chovendo bastante, hein?
4: Já choveu,
2: de manhãzinha, madrugada.
4: Não, continua chovendo, que continua. Saí de casa e já tava
2: embaçado.
4: Já tava embaçado.
2: E o friozinho também, né?
4: Friozinho, meu Deus.
2: É isso aí, pleno mês de junho aí, então, chuva.
4: Vai entender, né?
2: Mas tá bom.
4: Dizem que é o fenômeno El Niño.
2: Isso, esse El Niño é famoso demais. Vamos lá. E aí, mas e o Brasil, gostou do jogo?
4: Como dizia um amigo meu, mais ou menos.
2: Vai entrosando agora, agora começa a entrosar. Né?
4: Ah, o Carleto lá disse que vai mudar, né? Pelo amor de Deus, né, Carlo? Vamos ter que mudar, né?
2: Vamos aguardar o próximo jogo aí, que a equipe Haiti não é tão...
4: famoso, é o grande Haiti.
2: Mas ultimamente anda surpreendendo. O futebol mundial aí anda surpreendendo aí, não é? Primeiro era só seleção brasileira, Argentina, né? Agora tá
4: todo mundo ali, viu?
2: Tá todo mundo no mesmo bolo, meu amigo.
4: Não tem mais fraco, não, gente.
2: É isso aí.
4: Mas vamos falar de futebol?
2: Vamos lá.
4: Vamos falar também? Daqui a pouquinho, no momento esportivo, Botinha voltou a vencer.
3: Tá todo mundo torcendo pelo Brasil. Vai lá, Brasil.
4: O assunto é Copa do Mundo. E eles fizeram de novo, gente. A Alemanha goleou o Curaçao. Aquele placar que a gente detesta, odeia, né, Lubis? 7-1 na estreia da Copa do Mundo. Ontem em Houston. O pesadelo voltou, gente. O resultado foi exatamente o mesmo que eliminou o Brasil na semifinal de 2014, no Mineirão. E a gente não gosta de lembrar disso até hoje. Pois é, a goleada histórica na estreia da Copa do Mundo não foi o suficiente para diminuir a felicidade do povo de Curaçao pela primeira partida do país na maior competição de futebol de seleções. Depois da partida contra a Alemanha, os jogadores foram saudados pelos torcedores nas arquibancadas. E lógico, a festa tomou conta do estádio. E o Botafogo encerrou o jejum de 74 dias. Quase 3 meses, aleluia, e voltou a vencer na Série B do Brasileiro. O time bateu o Operário do Paraná por 2-1 de virada na noite de ontem no estádio Santa Cruz, Arena Niknet, pela 13ª rodada da competição. O atacante Igor, autor dos 2 gols, encerrou a seca que vinha desde a segunda rodada. Vitória por 2-1 sobre o América Mineiro no dia 1º de abril. Botafogo chega aos 13 pontos, mas não se mexe na classificação e permanece na 16ª colocação. Operário perde um embalo e a chance de alcançar a 3ª vitória consecutiva, continuando com 19 pontos, caindo para a 9ª colocação. Pela 14ª rodada da Série B, o Operário volta a campo já na quinta-feira, às 19 horas, horário de Brasília. O time paranaense visita o Goiás, na Serrinha, lá em Goiânia. Já a Botinha joga no sábado, às 19 horas, contra o Ceará, no Castelão, em Fortaleza.
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4: E segue ele, Luciano Canelli e o Difusora Rádio Show.
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2: Quantas horas? Agora são 9h49, 9h49, o amigo Estopa, hein? 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
2: Distorções no maxilar e na mandíbula podem causar problemas de saúde graves. A reportagem de Fabiola Altran.
8: As cirurgias para corrigir a mandíbula e o maxilar não são apenas estéticas. Na maioria dos casos, o paciente desenvolve problemas de saúde que vão desde dificuldades para respirar até a apneia do sono. É o que explica o cirurgião bucomaxilar Alessandro Silva.
9: O sistema da boca de mastigação, de deglutição fonética e respiração é chamado sistema estomatognático. Então, esse sistema responsável pela fala, pela fonética, né, pela deglutição, pela mastigação e deglutição, pela respiração, é bem complexo. Então, de acordo com a magnitude do problema, pode afetar mais uma área do que outra.
8: O médico dá exemplos.
9: Um paciente que tenha um problema crônico de mordida e que esse problema sobrecarrega a articulação. Ele começa a ter uma alteração degenerativa da articulação que fica próximo do ouvido. Existem casos severos de degeneração dessa articulação devido a uma mordida inadequada que o paciente vai até a prótese. Tem que substituir essa articulação por uma prótese. Da mesma forma, quando um paciente desenvolve muito pouca mandíbula, tem uma micrognatia acentuada, o que acontece é que a musculatura também ela não vai para frente do pescoço. E aí ele fica com abertura, uma via aérea estreita, e ele começa a desenvolver um problema chamado de apneia obstrutiva do sono.
8: O cirurgião bucomaxilar Alessandro Silva considera esse problema como de saúde pública. Ele afirma que se o paciente tem uma apneia severa e não busca tratamento, a sobrevida dele pode diminuir em até 5%.
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2: É isso aí. E agora a gente vai abraçar os aniversariantes. Parabéns, tudo de bom, felicidade, sucesso para todos vocês. Que Deus abençoe, proteja sempre aí, né? A sua casa, o seu lar e você especialmente aí. Parabéns, parabéns, parabéns. Hoje é o aniversário da Raquel Furtado. Tudo de bom para você, viu, Raquel? Só coisas boas, maravilhosas. Hoje também a Letícia Risse está completando mais um ano de vida. Oi, Letícia. Receba os nossos parabéns, os nossos cumprimentos. Você que ontem completou mais um ano de vida também. Ah, os nossos abraços, os parabéns, de muitas alegrias, só de coisas maravilhosas, positivas para todos os aniversariantes. E a gente deseja, né, que a data se repita sempre, sempre na vida de todos vocês. Ah, tá chegando mais aqui aniversariante. Deixa eu aproveitar então a Cristiana Oliveira, Também o aniversário da Alcione Barbosa. Parabéns, Alcione. Tudo de bom aí para todos os aniversariantes. Só maravilhas na vida de todos. 6 minutos para as 10 horas da manhã. A gente vai fechando aqui a primeira hora do nosso Difusora Rádio Show. Daqui a pouquinho vamos ter Jornalismo 88. E para a gente fechar essa primeira hora, vamos com essa saudade.
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2: Leandro e Leonardo, Sonho por Sonho. Daqui a pouquinho a gente volta, hein?

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5: Faltando um minuto para as 10 da manhã, o advogado dos três funcionários presos pela morte da estudante Maria Eduarda Rodrigues de Freitas, de 21 anos, afirmou que os clientes ainda não conseguem explicar como a jovem foi lançada de uma ponte sem estar presa à corda de segurança durante um salto de bungee jump em Cordeirópolis. O defensor Rafael Gomes dos Santos disse que os instrutores estão abalados desde o acidente e seguem sem compreender o que levou à falha. Eles estão em estado de choque, não conseguem explicar o ocorrido porque eles já estão há anos fazendo isso. Nunca teve nenhum evento semelhante. E essa foi a primeira vez que aconteceu, afirmou. Maria Eduarda Rodrigues de Freitas, de 21 anos, morreu após ser lançada de uma ponte sem estar presa ao equipamento de segurança. O corpo de Maria Eduarda foi sepultado ontem em Jandira, na Grande São Paulo. O sorteio do concurso 3018 da Mega Sena, que foi realizado na manhã de ontem em São Paulo, não teve nenhum ganhador na faixa principal, e o prêmio era de cerca de 11,3 milhões de reais. No entanto, como não levou a faixa principal, o valor acumulou para 16 milhões de reais. E os números sorteados ontem foram 5, 6, 17, 27, 57 e 58. Na quina foram 30 apostas ganhadoras com prêmio cada de pouco mais de R$ 49 mil. Reais. Já na quadra houve 3.082 apostas ganhadoras com prêmio cada de R$ 801,69.
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8: É isso aí, vamos nós. É o nosso Difusora Rádio Show na última parte. Até às 11, ainda vai rolar muita música. Vamos ter daqui a pouquinho a receita do dia. Que mais? Ah, e tá. Mas primeiramente, deixa eu falar aqui a temperatura nos estúdios 1 da Difusora. Tá na marca dos 24 graus. Agora a temperatura externa aqui no centro, 19 graus. A umidade relativa do ar está na marca dos 90%. E o tempo, hein? O tempo tá mais para nublado do que parcialmente. Tá mais para nublado. E é isso aí. Vamos aqui com o nosso Difusora Rádio Show, Supermercados Nori, com a gente até às 11 da manhã. Bom, depois de estrear o seu diário da Copa no Domingão ontem, a Virgínia Fonseca, ela falou com o Luciano Huck sobre um assunto que todo mundo queria saber, né? Vinícius Júnior. Sobre o gol na estreia do Brasil no torneio, ela não poupou entusiasmo. Eu fiquei muito feliz, porque já estava imaginando que o Vini iria fazer gol. Estava torcendo muito por ele e pela seleção, né? Óbvio que nós brasileiros queremos o Hexa. Então, quando ele fez o gol, eu só sabia pular, comemorar e vibrar. Fiquei muito feliz por ele e pela seleção como um todo, disse ela. Bom, no papo, a influenciadora comentou o gol do craque no jogo do Brasil contra o Marrocos, né? E o programa ainda brincou com o que seria uma dedicatória loira na hora da comemoração do jogador. É. Vale lembrar que a influenciadora esteve em um relacionamento com o jogador até maio. esteve. Será que não continua, não? Será? No entanto, um comentário de coração por coração do jogador em um post de um buquê de 250 rosas vermelhas recebida pela apresentadora no Dia dos Namorados reforçou aí rumores de uma possível reconciliação. Aliás, o enorme buquê com mais de 250 rosas vermelhas que ela ganhou no Dia dos Namorados também foi alvo, né, de curiosidade do Luciano, que comentou o presente luxuoso da influenciadora. O mimo custa mais de 10 mil reais em uma floricultura luxuosa de New York, onde a Virgínia passou a data. A Virgínia despistou, não entendi nada também. Tipo assim, eu acordei e tinha que gravar, né? Aí chegou o buquê, disse ela. É, disse ela. Eu fiquei sabendo que essas rosas são de uma marca que assim elas duram 2 anos, elas não morrem. Elas duram tipo eternamente, disse Virgínia, sem revelar quem a presenteou. Ah, claro, e foi o Vini. Você acha que não foi o Vini que mandou essas rosas para a Virgínia? Ah, e será que ela não tá caidinha na dele de novo? Será que não? Agora, segundo as más línguas que estavam no estádio lá, na hora que o Vini fez gol, ela gritou: ah, é meu marido. Brasil. É, segundo as más línguas. Ah, e tinha muitos brasileiros por lá, hein? Às 10 horas e 10 minutos, 10 e 10. Vamos de música aqui no nosso Difusora Rádio Show. Tá chegando a Ana Castela, É Que Eu Não Te Esqueci.

0: Caio, Israel e Rodolfo com Wesley Safadão. Faz amor comigo só hoje. Também passou por aqui Ana Castela. É que eu não te esqueci. Agora são 10 horas e 14 minutos. 10 e 14. Difusora sempre, sempre ao seu lado. A gente vai pro intervalo rapidão, rapidão. E já já a receita do dia.
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0: Muito bem, agora são 10 horas e 16 minutos. Vamos para a receita hoje comigo aqui, tá certo? Denise aí teve que, teve uns compromissinhos, tal, inadiável, e eu vou passar a receita. Mas já deixou tudo para mim o que é hoje na receita. É o bolinho de mandioca, gente. Com esse tempinho gostoso, um bolinho bem quentinho de mandioca, hein? Vai bem, vai bem, vai bem. Daqui a pouquinho os ingredientes e o modo de preparo. E esse bolinho de mandioca vai ficar super delicioso, saboroso. 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Bom, vamos lá então para os ingredientes. Bolinho de mandioca. O que você vai precisar, hein? 500 gramas de mandioca descascada e em rodelas grandes, tá? 500 gramas de mandioca descascada e em rodelas grandes. 2 litros de água. 2 litros de água. 25 gramas de margarina ou manteiga. Em temperatura ambiente, 25 gramas de manteiga ou margarina em temperatura ambiente. Um ovo, 2 colheres sopa de queijo parmesão ralado, 2 colheres sopa de queijo parmesão ralado. 2 colheres sopa de cebola bem picadinha, 2 colheres sopa de cebola bem picadinha, 2 colheres sopa de salsinha picada. 2 colheres sopa de salsinha picada. 1/4 de xícara chá de farinha de trigo. 1/4 de xícara chá de farinha de trigo. 900 ml de óleo para você fritar aí. 900 ml de óleo para fritar. Sal, pimenta do reino e um molho de pimenta na hora que for servir. Então, estes são os ingredientes do bolinho de mandioca que vai ficar delicioso. Imagina você fazendo esse bolinho na sexta-feira ali para assistir o jogo da seleção brasileira, hein? Uma cervejinha, hein? Ou mesmo aquele refri, né? Vai bem, vai bem. Já já o modo de preparo. 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

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Vamos lá então, o modo de preparo do bolinho de mandioca. Cozinhe a mandioca na água até amaciar. Aí você vai escorrer e esprema ainda quente e coloque numa tigela, tá certo? Se estiver muito firme, bata no liquidificador com o ovo, se ficar muito firme ali. Aí, quando amornar, junte a margarina ou a manteiga, o ovo, o queijo, a cebola, a salsinha, a farinha de trigo, o sal e a pimenta de reino até obter uma massa consistente. Leve à geladeira por cerca de meia hora para dar aquela firmada na massa. Aí depois você vai moldar os bolinhos como preferir. Unte as mãos com um pouquinho de óleo e enrole bolinhas ou tipo croquetes, tá? Com mais ou menos uma colher de sopa cheia de massa. Ou simplesmente pegue uma porção de massa com a colher de sopa e deixe cair diretamente no óleo já quente. Aí esse aí é o chamado, né, bolinho pingado. Você põe na colher ali, você não precisa fazer bolinha não. Já escorre ali, né, aquela massa na colher e ela fica meio desengonçada ali, mas o sabor é o mesmo, viu, gente? Agora, se você preferir enrolar ali e tal, bonitinho, ou tipo croquete, fique à vontade. Ó, agora, se você quiser moldar os bolinhos até na véspera, aí você pode espalhar numa assadeira e cobrir com filme plástico e guarde na geladeira. Ah, eu não vou deixar para fazer na hora, não. Vou fazer um dia antes, já deixar lá na geladeira, depois é só pegar e fritar, né? É isso aí, que maravilha. Então, você vai fritar em óleo quente, numa panela média. Tem que ser o óleo bem quente, tá? E deixe eles dourarem e ficarem ali com aquela casquinha crocante. Escorra com uma escumadeira, seque sobre papel absorvente e sirva com um molhinho de pimenta ou com uma geleia. Se você tem uma geleia aí saborosa, de abacaxi, né? Uma geleia azedinha, fica uma delícia também, tá? Mas eu acho só esse bolinho com um molhinho de pimenta, ah, meu Deus do céu, não tem para ninguém. E se você quiser essa receita, pode passar aqui, Santos Dumont 239, que a gente passa para vocês, tá certo? Essa foi a nossa receita de hoje, desta segundona, bolinho de mandioca. Vai ficar delicioso. Vamos recordar essa, Rita Cold, With All Along.

Este foi o Zezé de Camargo, irmão da lua, amigo das estrelas. Também matamos saudades com Rita Coldner aqui nos 88. Ah, como é bom, né? A gente recordar as músicas do passado também. Maravilha, maravilha. Alcione, oi Alcione. Eu sei, querida, é o seu aniversário hoje, né? Receba os nossos parabéns, os abraços, viu? Tudo de bom, tudo de bom. A minha amiga Catarina do Alvorada. Luciano, gostaria que você falasse o aniversário da minha amiga Carla Cuba. Foi ontem o aniversário dela? Então, parabéns para Carla Cuba. Tudo de bom. Muito, muito, muito obrigado aí pelo carinho. Minha amiga Catarina. A Catarina lá do assentamento Nossa Terra. Luciano, minha irmã Sueli Cristina Claro está fazendo aniversário. E quem está abraçando sou eu, a Catarina, a Olanira, a Marlene. Tudo de bom, tudo de bom. Então, Sueli Cristina Claro, que também hoje está aniversariando. Minha amiga Gorete, lá do Vilas Espanholas. A Sheila Rosa, né, Sheila? Tá ligada, tá curtindo. Cida Boldrin, a Cida lá do Anselmo Testa. Um abraço para todos vocês que estão sintonizados aqui, Difusora 88, sempre ao seu lado. Bom, agora são 10 horas e 35 minutos, a gente vai para o intervalo já já. Eu...

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13: Vamos lá, é você novamente, Juliano.
14: Ah, sim, daqui a pouquinho, ó, já agora no momento esportivo. Falar de Brasil, né? Ancelotti deve mudar a seleção. Olha, o desempenho da seleção na estreia da Copa do Mundo, empate por 1-1 com Marrocos no sábado em Nova Jersey, foi alvo de críticas. Até mesmo dele, Carleto, Carlo Ancelotti, reconheceu que a atuação, principalmente no primeiro tempo, Deus do céu, foi abaixo do esperado em entrevista após o jogo. Olha, existem pedidos por mudanças no time titular para o duelo contra o Haiti na próxima sexta. A ausência do menino Endrick, por exemplo, foi um dos temas mais citados nas redes sociais, mas o treinador italiano desconversou ao ser perguntado sobre o camisa 19. A carreira do italiano é marcada por constantes mudanças e adaptação nas escalações. Não à toa, o treinador nunca repetiu o time titular nas 13 partidas desde que assumiu o cargo. Ah, isso não é exclusivo da seleção brasileira. No Real Madrid, último clube que comandou antes de chegar ao Brasil, Ancelotti também fazia mudanças jogo após jogo, dificultando que o adversário conseguisse prever qual seria o seu próximo passo.
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13: 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Tá chegando agora o Jorge Matheus. A hora é agora.

0: 不做了，哈啾秀。
1: Somos do balanço, somos do balanço, vai.

ele, Michelzinho Teló, exagerado também, Jorge Mateus. 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Que é aqui? Deixa eu ver. Ah, ex de Neymar, Carol Dantas, rebate ataques ao acompanhar jogador na Copa. Faz questão de ter todos que ama. A Carol Dantas foi às redes sociais na manhã de hoje rebater uma série de ataques que sofreu após viajar aos States, aos Estados Unidos, com a família para acompanhar o ex-namorado e pai do seu primeiro filho, Davi Luca. Neymar aí nos Jogos do Brasil na Copa do Mundo, né? Bom, a empreendedora se revoltou com as insinuações sobre ela e seu relacionamento. Dantas, ela é casada com Vinícius Martinez há 7 anos e juntos tiveram Valentim de 6 anos. Exatamente, que fique bem claro que eu não vou onde não fui convidada. Não vou aonde minha família não se sente amada nem recebida. E muito menos vou para incomodar ou para ser o que eu não sou. Respeito muito o meu relacionamento e minha família primeiramente, e respeito muito a família deles também. Por isso, eles sempre me convidam. Eu recebo o que eu plantei há muitos anos, muito respeito e amor, disparou ela nos comentários de uma publicação feita por um fã dela no Instagram. Ela está mais que certa mesmo, né? Primeiro filho do Neymar, o Davi Luca, já está moção o Davi Luca. É, e o que, que tem? Uma coisa que o Neymar quer todo mundo junto ali. Eles alugaram lá, a família do Neymar, uma mansão lá nos Estados Unidos, mas enorme lá, mas é uma mansão enorme. E claro, estão por lá, estão para curtir também, torcer para o Brasil, torcer para a nossa seleção, e aproveitar também, tem que aproveitar. E outra coisa, o Neymar tem muito dinheiro, né? Não faz questão nenhuma, ele quer por perto ali o seu filho, a ex, tal, né? Agora, uma que eu não estou sabendo é aquela que eu acho que ela não foi, né? Que tem uma filhinha com o Neymar também. Eu não lembro o nome dela, tem uma outra filhinha. Eu não sei se ela foi, me parece que não. Parece que ela não foi junto com a família do Neymar. Mas, né? Família e unida vencem. Sempre aí, unidos, né? E tomara aí que o Neymar, segundo informações, será que ele vai jogar no próximo jogo? Vamos esperar, vamos ver o que vai ser aí até sexta-feira, vamos ver o que vai ser decidido, né? Ah, faltando agora 6 minutos para as 11, vamos fechando por aqui. O nosso Difusora Rádio Show. Amanhã, terça-feira, se Deus quiser, a gente volta. Daqui a pouquinho tem Jornal das 11, para você ficar super, hiper bem informado aqui com as notícias. Depois tem um esporte. E assim vamos nós, é a Difusora 24 horas no ar. Para fechar, vamos curtir esta de Bruno Mars, Adjust My. Valeu, até amanhã. Fé no

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0: Na estância turística de Batatais, 11 horas 3 minutos, a PAE Batatais abre processo seletivo para contratação de profissionais para atendimentos no projeto Saúde e Bem-Estar. INEP está com inscrições abertas para a Rede Nacional de Certificados 2026. Começou, nesta segunda-feira, o pagamento do abono salarial PIS/PASEP para os trabalhadores nascidos em julho e agosto. Registros de violência contra idosos triplicaram em 10 anos. Mega Sena acumula e prêmio principal chega a 16 milhões de reais. Hoje é segunda-feira, 15 de junho de 2026. Estamos no outono brasileiro. Temperatura no centro de nossa cidade, na marca dos 21 graus, tempo parcialmente nublado. Umidade relativa do ar, na marca dos 66%.
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0: 11 horas 4 minutos, bom dia. Através do projeto Saúde e Bem-Estar da PAE Batatais, a entidade abriu no último dia 12 de junho e vai até o próximo dia 25, prazo de inscrição para o processo seletivo de contratação de profissionais por um prazo de 23 meses. Em entrevista ao programa Café com Notícias, na manhã desta segunda-feira, o diretor da PAE, Carlos Francisco de Moura, fala quais profissionais serão contratados e como fazer a inscrição para o processo seletivo.
2: É um processo seletivo simplificado, né, para um projeto específico, que é o projeto Saúde e Bem-Estar. É um projeto que a PAE Batatais escreveu no final de 2024, através do PRONAS, né, que é o Programa de Incentivo Fiscal para a Pessoa com Deficiência através do Ministério da Saúde. E nessa modalidade de financiamento, a instituição escreve o projeto é aprovado, é feita a captação do recurso e depois a execução do projeto. Então nós já passamos pela fase da escrita, que foi no final de 2024, aprovação também no final de 2024, a captação do recurso durante o ano de 2025, e início de 26 nós ficamos aguardando, né, a liberação para execução. E no final de maio, agora, nós assinamos o termo de execução e agora nós iniciamos o processo de contratação. Porque esse projeto ele vem para ampliar as atividades. Então ele tem algumas ações em promoção à saúde, né, e qualidade de vida da pessoa com deficiência. Então, são oficinas e atividades terapêuticas. E para a execução dessas oficinas e atividades, é necessária essa contratação de novos profissionais. Então, são 22 vagas, praticamente 21 cargos, que para iniciarmos aí o processo agora, né, em junho, julho, para que a gente inicie a execução das atividades em agosto. Para participar do processo, nós elaboramos um edital, justamente para, né, para manter a formalidade que a parceria exige, porque é uma parceria da PAE com o governo federal através do Ministério da Saúde. Então, tem que seguir algumas formalidades. E o edital estabelece lá os cargos e os requisitos para participar das vagas desses cargos. Tem vagas de ensino superior, vagas de ensino médio também, porque nós temos monitores. Então, para cada oficina tem um instrutor e o monitor. Então, o monitor ele vai ficar para organizar o espaço e o instrutor é o que planeja e executa as oficinas junto com o instrutor, junto com o monitor.
0: Quais são os profissionais?
2: Bom, nós temos uma vaga para coordenador, que vai fazer a parte, né, de acompanhamento do projeto dentro das atividades, né, estabelecidas, né, porque é um projeto de 23 meses, tem toda uma documentação, todo um sistema de evolução que tem que ser documentado. Então, um coordenador, um assistente administrativo, um profissional de ecoterapia, então esse profissional geralmente é da fisioterapia ou da psicologia, um profissional de equitação, então nós precisamos também de uma pessoa que mantenha os cuidados ali dos animais, né, que faça toda a parte de cuidados dos animais com o fisioterapeuta, um profissional de pédia suíte, instrutor de capoeira, instrutor de judô, preparador físico para atividades de musculação, instrutor de pilates, instrutor de música, instrutor de tecnologia da informação, instrutor de artes, instrutor de culinária, pedagogo para a parte da brinquedoteca, instrutor de dança. Depois, dois monitores na parte de esporte, um monitor de informática, um monitor de oficina de música, um monitor de oficinas para brinquedoteca e um monitor da oficina de culinária.
3: O horário, qual horário?
2: A carga horária dos instrutores são 20 horas e dos monitores semanais. 40 horas semanais. A organização do horário de trabalho, ela vai ser finalizada quando nós tivermos a formação das turmas, porque para cada oficina são 4 turmas com 2 horas de atendimento dia, 2 vezes por semana. E dentro da disponibilidade, tanto dos candidatos e da formação dos alunos, né, das turmas com os alunos, né, as pessoas atendidas, nós vamos organizar. Então, não tem é o horário comercial, o horário de funcionamento da APAE, das 8 às 17, mas no caso da jornada parcial, pode ser uma segunda de manhã, uma terça-tarde. Então, a composição dos horários vai ser assim que nós realizarmos o fechamento das turmas.
0: Para fazer inscrição, os interessados, esses profissionais que vocês estão precisando, né, para participar desse processo seletivo, como fazer a inscrição, paga a taxa, acesso também ao edital?
2: Nós disponibilizamos no Instagram da APAE, então acessando o Instagram da APAE, lá na bio, tem um link para uma página, né, um site, onde está publicado o edital e a ficha de inscrição. As inscrições iniciaram no último dia 12, na sexta-feira, vão até o dia 25, às 16 horas. Não tem taxa de inscrição, é totalmente gratuito a participação no processo. E o que nós orientamos? Como é um processo que eles têm que ser rápido, né, de seleção, nós já estamos antecipando na inscrição a necessidade de entrega de alguns documentos. Para não, que é o tradicional, você ir lá, entregar seu currículo, fazer uma entrevista, passar por alguns testes e depois entregar a documentação. Então, para adiantar o processo e facilitar aí a conferência, no ato da inscrição, o candidato já deve informar os documentos. Então, se é formado, né, diploma da graduação, ou o certificado do ensino médio, curso de capacitação, então eu quero participar no de Pilates, tem que colocar o diploma da educação física e o certificado de especialização em Pilates. O tempo de experiência, porque entre os critérios de classificação, o tempo de experiência conta. Então, ter uma declaração, porque às vezes você trabalha numa empresa que realmente você tem a carteira assinada, mas você trabalha e faz também alguma atividade voluntária. Então, você precisa de uma declaração. Então, eu trabalhei, fiz um instrutor de capoeira num projeto, mas eu fui voluntário. Então, você vai ter que ir lá nessa entidade onde você fez esse trabalho e solicitar uma declaração. Então, por isso, nós estamos deixando aí um tempo, né, de inscrição, para 15 dias, mais ou menos, que é onde as pessoas vão ter que procurar esses comprovantes. E depois tem a prova teórica. Os classificados depois passam para uma prova prática e a entrevista, fechando a relação aí final dos candidatos.
3: Essa prova teórica, e se não, os documentos não estão completos, vocês vão comunicar ou vocês não vão fazer a prova teórica sem a comprovação de todos os documentos?
2: Batista, muito importante essa pergunta e talvez as pessoas não vão se atentar a isso. Justamente para a gente economizar tempo de todo mundo, se a pessoa não entregou os documentos no processo de inscrição, ela não vai participar da prova. Exato. Porque na prova teórica nós já estamos antecipando a validação desses documentos. Então, se ela preencheu a ficha, mas não anexou os documentos, nós não temos como habilitar ela para a próxima etapa.
0: Então, automaticamente ela é excluída.
2: É isso. Nós vamos divulgar quem são os candidatos aptos para participar da prova teórica. Então, já com essa avaliação dos documentos.
0: 11 horas 12 minutos, ouvimos o diretor da PAI, Batatais, Carlos Francisco de Moura. Eleições 2026, Ministério Público intensifica combate ao assédio eleitoral. Quem traz os detalhes agora no Jornal das 11 é Rafael Silva.
4: Com as eleições cada vez mais próximas, o Ministério Público do Trabalho vem intensificando o combate ao assédio eleitoral no trabalho, que é a tentativa de influenciar o voto dos trabalhadores. Titular da Coordenadoria de Promoção da Igualdade de Oportunidades e Eliminação da Discriminação no Trabalho, Cor de Igualdade, Igor Souza explica que o MPT tem se mobilizado de várias formas.
5: O Ministério Público do Trabalho esteve presente nas audiências públicas para a elaboração das regras das eleições e foi acolhido uma das propostas do Ministério Público do Trabalho, incluindo na resolução que versa sobre propaganda eleitoral, a vedação da propaganda eleitoral no trabalho e também do assédio eleitoral no ambiente de trabalho. Então essa foi uma conquista a partir dessa articulação interinstitucional. Além disso, o Ministério Público do Trabalho tem se articulado com a Justiça do Trabalho e outros órgãos que integram o sistema de justiça para a gente buscar esse enfrentamento de forma mais efetiva.
4: O procurador do Trabalho, Igor Souza, destaca o grande número de denúncias recebidas pelo MPT nos últimos anos.
5: No ano de 2024, o Ministério Público do Trabalho registrou 905 denúncias de assédio eleitoral. E esse volume de denúncias resultou numa resposta institucional robusta, né, com a expedição de 415 recomendações, a celebração de 102 termos de ajuste de conduta e o ajuizamento de 40 ações civis públicas. Em 2026, a conjuntura se revela ainda mais gravosa, uma vez que o histórico institucional confirma que as denúncias de assédio eleitoral atingem picos alarmantes em ciclos de eleições gerais.
4: Além das ações repressivas, há também iniciativas de conscientização.
5: Um desses exemplos é o lançamento do Maio Lilás, que é um mês dedicado a ações de promoção da liberdade sindical, que no ano de 2026 teve como mote o combate ou enfrentamento ao assédio eleitoral. Foi relançado o nosso Pacto em Defesa da Democracia, foram chamadas entidades sindicais de todo o Brasil para que a gente tenha essa atuação conjunta do MPT junto com os sindicatos, que são órgãos importantes, né, para a defesa dos direitos dos trabalhadores no enfrentamento dessa chaga social que tanto abala a nossa democracia, que é o assédio eleitoral.
4: O tema da campanha é Assédio Eleitoral Não Pode Não.
6: Assédio eleitoral não pode não. Respeite a escolha em qualquer ocasião.
4: O samba traz diversas situações de assédio eleitoral.
6: Nem vem

0: Denúncias relacionadas a assédio eleitoral podem ser feitas, inclusive, de forma anônima, no site mpt.mp.br. Produção e reportagem, Rafael Silva.
1: 11 horas 16 minutos a seguir. Começou nesta segunda-feira o pagamento do abono salarial PIS/PASEP para os trabalhadores nascidos em julho e agosto.
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3: 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Anunciam as notas de falecimentos.
1: Faleceu João Fernandes de Souza, 88 anos, casado com Irene Dantas de Souza. Deixa filhos, netos e bisnetos. Seu corpo está sendo velado no velório municipal da cidade de Brodowski. Seu sepultamento será hoje às 14 horas no cemitério municipal de Brodowski.
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5: Para tirar manchas de panelas, basta polvilhar sal na superfície, borrifar vinagre e esfregar com o lado áspero da esponja de lavar louças. Parece mágica.
4: Você ouviu mais uma dica para o seu lar.
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1: 11 horas 19 minutos. Mais da metade das empresas enfrentam baixa adesão a treinamentos. As informações com Priscila Mendes.
10: A falta de participação dos colaboradores em treinamentos realizados pelas empresas tem se consolidado um dos principais obstáculos para a permanência das iniciativas de treinamento e desenvolvimento nas organizações. Levantamento da Tigo, plataforma de gestão de aprendizagem, revela que mais de 57% dos profissionais de treinamento e desenvolvimento no Brasil enfrentam o desafio do baixo engajamento dos colaboradores. Alexandre Simini, especialista em carreira e integrante do grupo temático Gestão de Pessoas no CRAMG, Conselho Regional de Administração de Minas Gerais, explica sobre a dificuldade dos colaboradores em aderir e permanecer nos programas de treinamento nas organizações.
11: Muitas empresas exigem que os colaboradores, os funcionários, participem de treinamentos sem reduzir a carga de trabalho ou criar espaço para o aprendizado. O profissional acaba tendo que escolher entre cumprir suas metas ou dedicar-se ao treinamento. Além disso, frequentemente os treinamentos são impostos sem que se pergunte se aquela capacitação é realmente necessária ou relevante para quem vai participar. Quando o aprendizado é percebido como uma obrigação adicional e não como um benefício, a adesão tende a ser baixa.
10: Já o relatório da Gallup mostra que o engajamento global dos trabalhadores caiu para 20% em 2025, o menor nível desde 2020. Para o especialista em carreira, a falta de alinhamento entre treinamento e as necessidades reais das equipes contribui para o desinteresse dos colaboradores.
11: Quando o treinamento atende apenas aos interesses organizacionais e ignora o desenvolvimento individual, o resultado costuma ser desinteresse, baixa participação e pouco aproveitamento do conteúdo. Nesse sentido, o engajamento é um indicador estratégico porque ele revela o nível de confiança, reciprocidade e comprometimento existente na relação entre empresa e funcionários.
10: A pesquisa demonstra ainda que o futuro da aprendizagem corporativa no Brasil depende menos da quantidade de treinamentos e mais da capacidade das empresas de gerar adesão, relevância e continuidade no desenvolvimento dos colaboradores. Produção e reportagem, Priscila Mendes.
1: O Instituto Nacional de Estudos e Pesquisas Educacionais, Anísio Teixeira, INEP, abriu as inscrições para a Rede Nacional de Certificadores, RNC 2026, uma equipe de profissionais que atuará na certificação dos procedimentos de logística e aplicação do Exame Nacional do Ensino Médio, ENEM, da Prova Nacional Docente, PND, e também do ENAMED. Os selecionados ganharão R$ 510 por dia de prova ou R$ 864 quando houver a necessidade de se deslocar por mais de 150 quilômetros. As inscrições podem ser feitas até o dia 28 de junho. Uma observação: há outras profissionais envolvidos aí na aplicação do exame, com diferentes salários. Chefes de sala, por exemplo, ganham R$ 240 pelos dois dias e aplicadores e fiscais R$ 180. Pode se inscrever servidores públicos do Poder Executivo Federal em efetivo exercício, docentes das redes públicas estaduais e municipais que sejam efetivos, concursados e estejam em exercício da docência em 2026. Não podem participar profissionais com vínculos temporários, contratos por tempo determinado, terceirizados ou seletistas. O período de inscrição teve início no último dia 8 e vai até o dia 28 de junho de 2026, até às 23 horas e 59 minutos pelo horário de Brasília.

0: 30 mil casos na rede de saúde. No mês do Junho Violeta, campanha instituída pela ONU para conscientização sobre o tema, a enfermeira Patrícia Fera, doutora em Ciências da Saúde pela Unifesp e consultora da marca Tena, reforça a importância do cuidado qualificado e apoiado em informação.
1: Violência contra a pessoa idosa nem sempre se apresenta de forma evidente. Muitas vezes ela está relacionada à negligência e à falta de orientação sobre os cuidados necessários. Quando o cuidador, profissional ou familiar, não recebe informação adequada, ele pode ter dificuldade para identificar necessidades importantes da pessoa idosa, o que aumenta o risco de situações que comprometem a sua saúde, a segurança e a qualidade de vida.
0: Uma pesquisa da marca Tena, divulgada em 2026, revela que 6 em cada 10 cuidadores brasileiros não têm formação específica para a função. A falta de preparo pode resultar em situações que agravam diretamente a saúde do idoso. Patrícia destaca que existem caminhos para que os cuidadores possam estar bem orientados para esse atendimento.
1: Nem todos podem pagar por um curso de cuidadores, mas existem opções gratuitas disponíveis, que traz orientações e dicas importantes, tanto para cuidado de idosos como o dos próprios cuidadores. A falta de orientação pode levar ao surgimento de lesões de pele, infecções, quedas, piora da mobilidade e até o isolamento da pessoa idosa. No caso da incontinência urinária, esses cuidados ajudam a prevenir complicações e melhoram a qualidade de vida. O conteúdo Cuidado e Conforto com Tena, ele é gratuito e pode ser acessado por familiares e cuidadores profissionais por meio do site oficial da marca Tena.
0: O acesso ao conteúdo pode ser feito pelo site dos produtos Tena na aba Sobre a Incontinência. Casos de violência contra idosos podem ser denunciados pelo Disque 100 ou, em situações de risco imediato, pelo 190. Produção e reportagem, Eduardo Kowaleski.
2: O sorteio do concurso 3018 da Mega Sena foi realizado na manhã de domingo, dia 14, em São Paulo. O prêmio para as apostas que acertassem as 6 dezenas era na casa de 11 milhões de reais. No entanto, ninguém levou a faixa principal e o valor acumulou para o próximo sorteio em 16 milhões de reais. Os números sorteados são 5, 6, 17, 27, 57 e 58. A Quina teve 30 apostas ganhadoras, que vão receber de prêmio cada uma R$ 49.965,61. A Quadra teve 3.082 apostas ganhadoras, que vão receber R$ 801,69. Próximo sorteio da Mega Sena será nesta terça-feira, dia 16. Domínio da inteligência artificial reflete no futuro do trabalho. Bruno Moreira tem os detalhes.
3: Um programa gratuito para quem busca capacitação em tecnologia com foco em inteligência artificial está com as inscrições na reta final. A décima edição do UAN, o Oracle Next Education, oferece 32 mil bolsas de estudo para pessoas a partir de 18 anos que desejam entrar ou migrar para o setor de tecnologia, mesmo sem experiência prévia. Mais de 600 mil pessoas na América Latina já foram impactadas pela iniciativa da empresa de tecnologia Oracle, realizada em parceria com a Alura e a FIAP. Amanda Gelenbauskas, que é head do programa na América Latina, destaca a proposta.
4: O futuro do trabalho será de quem entende como aplicar a inteligência artificial para gerar valor. Com o UAN, estamos respondendo a essa demanda urgente, acelerando a empregabilidade e o desenvolvimento de uma competência fundamental para qualquer carreira.
3: O processo seletivo inclui uma imersão prática de 5 dias. Nela, os participantes aprendem a construir o próprio agente de inteligência artificial e a aplicar a tecnologia em desafios reais. A formação também contempla conteúdos sobre tecnologias utilizadas no desenvolvimento de soluções de IA e preparação para certificações da área. As inscrições são gratuitas e podem ser feitas pelo site oficial do Oracle Next Education. Produção e reportagem, Bruno Moreira.
2: 11h29, última nota. O pagamento do abono salarial PIS/PASEP 2026, referente ao ano base 2024, tem novo pagamento nesta segunda-feira, dia 15 de junho. Desta vez, o benefício é destinado aos trabalhadores que nasceram nos meses de julho e agosto. Os valores ficarão disponíveis.

0: para saque até o encerramento do calendário em 30 de dezembro de 2026. O abono salarial é um benefício no valor de até um salário mínimo, concedido anualmente a trabalhadores da iniciativa privada PIS e a servidores públicos PASEP, que atendem aos requisitos do programa. Para ter direito ao benefício, o trabalhador precisa ter recebido, no ano base, que foi 2024, remuneração média mensal de até R$ 2.765,93. O banco de recebimento, data e os valores, inclusive de anos anteriores, estão disponíveis para consulta no aplicativo Carteira de Trabalho Digital e no portal gov.br. De acordo com o Ministério do Trabalho e Emprego, a estimativa é de que quase 27 milhões de trabalhadores sejam beneficiados em 2026, com um total de R$ 33 bilhões de reais em pagamentos. A partir deste ano, o pagamento do PIS-PASEP passou a seguir datas fixas. Os valores são liberados sempre no dia 15 do mês correspondente ao mês de aniversário ou mês de nascimento, ou no primeiro dia útil seguinte, caso a data caia em fim de semana ou feriado. O encerramento anual dos pagamentos ocorrerá no último dia útil bancário do ano, conforme as regras do Banco Central, que passa a ser a data limite para o saque do abono. 11 horas 30 minutos, termina aqui o Jornal das 11 desta segunda-feira. Na sequência, Juliano Rodrigues com as notícias esportivas. A todos um bom dia.
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5: Um ótimo dia a você de Batatais, a você de toda a região, começando mais uma qualificação em ação com meu amigo Júlio César Morotti, diretor e proprietário de JCM Informática e também diretor da ACIM do curso EAD Estácio, Faculdade à Distância em Batatais. 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
5: E você ouviu Qualificação em Ação com o meu amigo Júlio César Morotti. Não se esqueça de fazer uma visita, fazer a sua matrícula. Afinal de contas, conhecimento não ocupa espaço. Pense nisso. Combinado? Um forte abraço e um bom dia!
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10: Onze e bom dia, torcedor. Chegou o Difusora nos Esportes, segundona, 15 de junho. A seguir a gente vai falar de Copa do Mundo e muito mais. Brasil. É Brasil, a gente volta já.

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0: 11h39, de volta com Difusora nos Esportes. Nós vamos começar com ele, falando de Copa do Mundo. Humberto Ferretti na bola.
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2: Eu sou Humberto Ferretti e esse é o podcast Na Bola. Mais 8 seleções estreiam hoje na Copa do Mundo da FIFA de 2026. A bola começa a rolar à 1 da tarde, no horário de Brasília, para um duelo entre uma equipe estreante em Copas do Mundo e outra que é candidata ao título. Em Atlanta, a poderosa Espanha, do jovem craque Lamine Yamal, encara Cabo Verde, país africano que disputa a competição pela primeira vez. Pelo mesmo grupo, o H, Arábia Saudita e Uruguai medem forças às 7 da noite, em Miami. Os outros dois jogos do dia serão pelo grupo G. 4 da tarde tem Bélgica e Egito, em Seattle. Em Los Angeles, Irã e Nova Zelândia fazem o duelo que fecha o dia de Copa do Mundo às 10 da noite. Ontem, assim como será Espanha e Cabo Verde, houve um duelo entre um candidato ao título e um estreante em Copa do Mundo. A Alemanha simplesmente atropelou o Curaçao por um placar que traz más lembranças para os brasileiros. 7 a 1. Pelo mesmo grupo E, Costa do Marfim venceu o Equador por 1 a 0. Já pela chave F, da qual sai o possível adversário do Brasil caso a seleção passe para o mata-mata, Japão e Holanda empataram por 2 a 2, enquanto a Suécia fez 5 a 1 na Tunísia.
0: É, gente, 7 a 1. Esse pesadelo de novo. Ai, meu Deus do céu. Quero, gosto nem de lembrar disso, viu? Ai, deixa pra lá. Bom, a goleada sofrida por 5x1 sofrida diante da Suécia ontem levou à queda do treinador Sabi Lamouki. Pois é, hein? A informação foi divulgada pela imprensa. Olha só. Uma reunião de emergência foi feita logo após a derrota em Monterrey, no México, na abertura do grupo F. Contratado em janeiro deste ano pela Federação Tunisiana de Futebol, ele havia assinado um contrato de 2 anos e meio. Que coisa, rapaz! Mal estreou, tchum, perdeu, pá, caiu. A expectativa é que o auxiliar e ex-atacante Warbi Kazri, ou Kazri, assuma o cargo de técnico interino pelo restante do torneio. Meu Deus. A Tunísia enfrenta o Japão no próximo domingo, dia 21, à 1 da manhã, horário de Brasília, novamente no estádio El Gigante de Acero, em Monterrey, no México, e fecha a primeira fase contra a Holanda, do Memphis Depay, companhia limitada, no dia 25, às 8 da noite, horário de Brasília, em Kansas City, nos Estados Unidos. Ai, ai, ai, foi relâmpago a passagem dele, hein? 1 vitória, 1 empate e 3 derrotas. 5 jogos só no cargo. Pelas barbas do profeta. É, gente, como a gente fala. Quando tem dia que de noite é assim, né? Quando você pensa que a nossa situação é ruim. Aí, ó. Tunísia. Perdeu de goleada e o técnico foi mandado embora. Demitido, hein? Ah, mandaram passear. Pegou o boné, tchau, obrigado. que é isso, hein? 11h43, vamos falar da seleção brasileira. É, gente, seleção canarinho que enfrenta o Haiti na próxima sexta-feira, 21h30. Pelas barbas do profeta, depois da atuação, né, mais ou menos do primeiro jogo. Ai, ai, ai, contra o Marrocos no sábado em New Jersey. Atuação, lógico, foi alvo de críticas. Todo mundo descendo a lenha na seleção canarinho. Até o técnico Carlo Ancelotti reconheceu que a atuação, principalmente no primeiro tempo, foi ruim, abaixo do esperado, em entrevista coletiva após o jogo. É, Brasil e Haiti, sexta-feira. 21h30, horário de Brasília. Aí, lógico, ele vai mudar. Deverá mudar, sim, claro. Né? Principalmente porque o Brasil... Nossa, o primeiro tempo foi horroroso. A defesa, então, né? E o pessoal tá comentando, né, que o Gabriel Magalhães, como o Ancelotti diz, né, o Gabriel Magalhães, ele costuma tomar gols como ele tomou contra o Marrocos. Ele joga no Arsenal na Inglaterra e ele costuma tomar essas, né, falhar nesses lances. É o famoso bola nas costas. Sai catando cavaco, né? Não achar nada, e aí a vaca já foi pro brejo. Com o chifre e tudo, minha gente. Agora, a expectativa é, lógico, de mudanças para o jogo contra os haitianos, tá? Que ele já faz, né? Sempre faz mudanças. Né? Isso daqui é desde os tempos de Real Madrid, né? Ah, lá na temporada 24-25, a última que ele teve com o clube espanhol, o treinador variou, principalmente do 4-3-3 para o 4-4-2, com duas linhas de 4. Tá? As principais mudanças vinham nos jogos em que o Real Madrid enfrentava equipes de melhor capacidade técnica. Nessas, a tendência era sempre por reforçar o meio, tirando um dos atacantes. Que coisa, hein? Agora, contra os haitianos, ele deverá mudar. O como e o que ou quem, as peças que o técnico italiano deverá mexer na seleção canarinho, tá? Não sabemos, tá? E não sabemos também se Neymar deverá fazer a sua estreia com a camisa amarelinha, com a camisa 10, diante dos haitianos, tá? A comissão técnica tá ali, ó. Vamos com calma, gente, vamos com calma. Menino Ney ainda não. É. Será que o Ney vai jogar? Joga um pouco contra os haitianos? É. Se jogar, vai jogar no segundo tempo, vai jogar um pouquinho. Agora fica essa questão. Se o Neymar vai entrar, se o Endrick vai entrar, porque o mundo inteiro pediu ele e o Ancelotti não atendeu. É triste, né, gente? É complicada a situação. Mas, aguardar, né? Os próximos treinamentos, que a seleção começa a treinar nesta segunda-feira, tá? Já começa a treinar e já iniciando os preparativos para o jogo contra os haitianos na próxima sexta-feira. 21h30, horário de Brasília. Bom, 11 horas 47 minutos. Vamos falar de segunda divisão do Campeonato Paulista? É, gente, final de semana tivemos a nona rodada da segunda divisão. E com goleadas acachapantes, como diz um amigo nosso, tá? Mas goleadas assim, ó, com G maiúsculo, tá? É, por exemplo, teve um time aqui que não teve dó e piedade, viu? Não teve mesmo. Na sexta-feira, o Santa Fé perdeu para o América de Rio Preto 3-1. No sábado, o Mauaense perdeu para o União Mogi 1-0. Flamengo e Guarulhos venceu Paulínia 1-0. O Votorantim goleou a de Guarulhos 4-2. Mojimirim venceu Santa Cruzense 1-0. São Carlos Futebol venceu Independente 2-0. Aí, no domingo, começou a chuva de gols. Itaquaquecetuba goleou Mauá Futebol por 5-1. O Rio Pretano perdeu para o Tupã 1-0. O Barcelona Esportivo perdeu em casa para o Mantiqueira 5-1. José Bonifácio venceu a Cizense 1-0. Paulinense venceu o Grêmio Osasco Aldax 1-0. E eu deixei esse aqui por último. Por que, torcedor? O Catanduvense jogando em casa no Silvio Salles. Meu Deus, perdeu até o rumo de casa. E tá numa crise danada. Crise lascada. Tá, como diz o amigo meu, tá lascado, meu amigo, tá lascado. O Catanduvense perdeu para a Matonense por incríveis 13. Não, você não ouviu errado, não. 13-0. Vou repetir, hein? 13-0. É isso mesmo, tá? E a situação da Matonense, do Catanduvense é complicada, viu? Por quê? Jogadores deixaram o clube nos últimos dias, tá? E ontem eles foram jogar em casa com somente 10 jogadores. Nenhum jogador no banco de reservas. E aí, pra piorar a situação, ainda foi um expulso e jogaram com 9. E aí perderam mesmo, perderam até o rumo de casa. 13-0, maior goleada do Campeonato Paulista até o momento, né? Até o momento não, é a maior mesmo. 13-0... É, onde que vai fazer 13? Onde que um outro time vai fazer 14 gols assim? É, só se o outro que for jogar com o Catando vence, né? vou jogar, né? E fazer mais gols, tá? Lembrando que essa foi a penúltima rodada da primeira fase, que é a fase de grupos, tá? A próxima rodada é no final de semana. Série B do Brasileiro, Aleluia! Aleluia! É. Ai, ai, ai, o Botafogo venceu ontem, viu? Bom, na sexta-feira, pela 13ª rodada, Atlético Goianiense CRB 3-3. No domingo, São Bernardo e Sport Recife 0-0, hein? Meu Deus! Mas foi suficiente para levar o Bernou de volta para a ponta da Série B. Vou explicar por quê. O Juventude venceu a Ponte Preta, hein, macaca? Ei, macaca, 3-0. Atlético Clube Goiás 1-1. E o Cuiabá venceu o Vila Nova 1-0. O Vila Nova era o líder isolado da Série B, com 25 pontos. Aí o que aconteceu? O São Bernardo empatou com o Sport, foi aos mesmos 25, mas pelos critérios de desempate, o Bernou é que está na frente do Vila. É, o Bernou voltou à ponta da Série B. O Botafogo, enfim, hein? Até aqui, enfim, hein? Depois de 10 jogos sem vencer na Série B, voltou a vencer e venceu de virada o Operário do Paraná em Ribeirão Preto por 2-1. Novo Horizontino e Náutico empataram em 2-2. Sequência dos jogos, hoje à noite, teremos Londrina e Avaí, Criciúma e Ceará. E amanhã, fechando a rodada também à noite, o Fortaleza pega a equipe do América Mineiro. É, gente, tá tudo esquisito, né? Chuva, quando não deveria ser. A Alemanha fazendo 7-1. O time perdendo de 13-0. Botafogo voltando a vencer. Tá esquisito mesmo, né? Aí, pra completar a festa, o Lewis Hamilton voltou a vencer na Fórmula 1. Olha que coisa, né? Que coisa, gente. Depois de um bom tempo sem saber o que é vitória, ontem Lewis Hamilton, no Grande Prêmio da Catalunha, né? Barcelona-Catalunha, fez a sua primeira vitória com a equipe Ferrari. Detalhe que já não vence há um bom tempo, tá? É, e venceu pela Ferrari ontem, né? Contou com a ajuda de um safety car virtual lá para que pudesse garantir essa vitória e lógico, assumir a vice-liderança do Mundial de Construtores. Tá? Agora, o primeiro colocado é o menino italiano Andrea Kimiottonelli, que tá voando. Esse menino tá voando, mas ontem a sua Mercedes não ajudou. Né? E o menino parou. Quebrou o carro da Mercedes e ele abandonou a prova. Bom pro Lewis Hamilton, que encostou na disputa na liderança do Mundial de Construtores. Rapidamente, os clubes paulistas. O Santos tá querendo evitar dar vitrine para os meninos da Vila, tá? Tanto que nos últimos tempos renovou aí o contrato de alguns jogadores considerados peças fundamentais, outros estão no time titular, né? Outros que estão na reserva que são, né? Que são primordiais, que entram no decorrer dos jogos, como Miguelito, Gabriel Bontempo, Gustavo Henrique, Robinho Júnior, tá? Estes geralmente vêm entrado no time titular, vêm entrado também no decorrer dos jogos, tá? E então a diretoria do Santos tem dado esse respaldo para os meninos da Vila, renovado o contrato, porque não quer que saiam agora, né, no meio de ano, janela de transferência de meio de ano, tá? Porque se sair, meu amigo, aí a casa cai, né? Santista fica, nossa, por que que deixou ele embora? Por que que deixou? No São Paulo que já está quase contratando o Victor Sá, tá? Tá mantendo buscas ainda por um zagueiro, depois da negativa, não, do português, tá? O Duarte, Domingos Duarte. O São Paulo está atrás de um outro zagueiro, porque o Dória saiu, o Arboleda não faz parte dos planos, está treinando em separado, então, aí é lógico, a busca de um zagueiro. E o nome da vez que está entre os consultados do São Paulo é o de Arthur Chaves, brasileiro, que pertence ao Hoffenheim, mas está emprestado ao Augsburg, da Alemanha. Então, o tricolor pode aí buscar uma contratação por empréstimo deste zagueiro por uma temporada europeia, de julho a junho, tá? Mas, aí pode ser que contrate mais um. São Paulo também recebeu duas propostas de empréstimo pelo lateral Mike, tá? Ele que junto com a Arboleda estão treinando em separado, do elenco do São Paulo e, lógico, a diretoria vai analisar essas propostas, né, para saber qual a mais vantajosa, ver, né, o que agrada mais o São Paulo, tal, que agrada o jogador também, né, não adianta nada. Você fala, você vai para esse clube. Não quero. Então, é complicado, viu? No Verdão, verde, que te quero verde. A briga entre a tia Leila e o Flamengo continua, tá? E ela tá ameaçando processar o presidente do Flamengo, Luiz Eduardo Batista, o BAP, né? Pelo dirigente da justiça, né? Caso o enteado da presidente, que é o Marcelo Lamáquia, tá? Marcos Lamáquia, que é o filho do Zé Roberto Lamáquia, tá? Se o enteado da Leila entrar e comprar a SAF do Vasco, o Flamengo ali vai achar que é um negócio ilegal, vão achar que é ilegal e vão entrar na justiça. Já a presidente do Palmeiras já está tentando entrar, atravessar essa questão aí e entrar na justiça primeiro. Essa briga Palmeiras e Flamengo ainda vai dar muito, mas muito, muito pano pra manga, viu? Vocês podem ter certeza disso. No Corinthians, não tem contratação, torcedor corintiano. Eu sinto muito em te falar, mas não tem contratações. Poderá ter saídas, tá? Ainda tem salários atrasados, a dívida com o Tadieres, o transfer ban do José Martínez. Tá, é bem complicada a situação do Corinthians. Para piorar, o Tribunal de Justiça de São Paulo anulou os efeitos da reunião do Conselho Deliberativo do Corinthians, que aconteceu em março deste ano. Com isso, o Romeu Tuma Júnior, o Tuminha, que estava afastado da presidência do Conselho, pode voltar a ocupar o cargo. Tá? Então, negócio aqui, tá? A decisão aconteceu na última sexta-feira, tá? E teve origem o pedido apresentado pelo próprio Tuma Júnior ao primeiro oficial de registros de títulos e documentos e civil de pessoa jurídica da capital. Olha aí, gente. O Tuma pode, então, voltar, tá fazendo essa articulação, esse joguinho aí, para voltar voltar de vez à política do Corinthians. E aí, torcedor, cabeças vão rolar, inclusive a do senhor Osmar Stabile tá na mira, viu? A do senhor Osmar Stabile tá na mira, porque a ideia dele, a ideia do senhor Osmar Stabile de afastar o Romeu Tuma Júnior da presidência do Conselho do Corinthians. E se tudo correr, né, conforme o que está planejado pelo Romeu Tuma Júnior, poderemos ter um outro presidente com impeachment dentro do Corinthians. Em um ano, dois presidentes, né, o presidente e o vice, afastados por impeachment. É só o Corinthians mesmo, viu, gente? Só o Corinthians mesmo. Vambora, final do Difusor Anos. Deixa eu mandar um alô pro pessoal que tá curtindo a gente. O Gonçalo, bonito, lá do Alvorada. Um abraço, Gonçalo. Obrigado pelo carinho da audiência. O Pipininho, lá no sítio Bela Vista também, né? Tá curtindo a gente, tá lá ouvindo o Difusora nos Esportes. Que tá indo embora, gente. Final do Difusora nos Esportes dessa segundona, 15 de junho. A seguir, Padre Nelci com Palavra de Vida e Musical 88. Difusora, sempre ao seu lado, é segunda-feira. Tchau, gente.
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8: Olá, meus amigos e minhas amigas, estamos começando esse programa Palavras de Vida e muito obrigado por você permitir que eu chegasse até a sua casa nesse momento para deixar um recado, uma palavra amiga de fé, de esperança, uma palavra do Evangelho, para que assim motive a sua vida a viver mais, cada vez na presença de Deus. O texto que eu quero deixar para você hoje é esse. Jesus, ele estava simplesmente falando com seus discípulos e com as pessoas que estavam do lado, e ele disse assim: "Vinde a mim, vós todos que estáis cansados, que estáis aflitos sobre o fardo que o mundo vos coloca, e eu vos aliviarei." Nas suas fraquezas, nas suas dificuldades, você já pensou em buscar ajuda a Jesus? Meu irmão, minha irmã, é preciso sempre ir ao encontro de Jesus, ir ao encontro do Senhor. Muitas pessoas reclamam de seus problemas, porém esquecem que Deus quer ajudá-los. À medida que o procuram, Deus só vai ajudar se você o procurar. Esperar auxílio divino, sem dar um único passo na direção de Deus, na fonte da graça e da bênção, é remar contra a maré. Sim, é necessário ir até Deus, até Jesus. Por isso que ele fala: "Vinde a mim, vós todos que estáis cansados." Procure-o, Jesus, na Santa Missa, na Eucaristia, na Palavra, porque na Eucaristia, quando você recebe ele, você vai perceber que ele aliviará os seus fardos interiores. Busque-os no momento de oração e você perceberá que ele será como que a água que quer matar a sua sede interior. Procure-o no rosto dos irmãos mais injustiçados e você perceberá que, às vezes, no sorriso daquela pessoa que você ajudou, pode você encontrar a ternura de Deus. E no sorriso daquela pessoa, quem sabe ali não está o muito obrigado de Deus para você, e a sua alma sentirá mais aliviada. Seus fardos são pesados? Acredito que não. Mas eu sei que você tem uma solução. Não é necessário você se jogar no chão ou, quem sabe, dizer assim: "Ah, padre, a minha fé está meio apagada." Não, não se esqueça. Jesus está dizendo para você ir ao encontro dele. Nunca esqueça dessas palavras, porque muitas vezes as pessoas não vão até o Cristo porque se acham muito pecadoras. Eu digo assim: a misericórdia do Senhor é maior do que as nossas fraquezas e dificuldades. Agora eu pergunto a você: você tem experimentado ir ao Senhor em seus momentos de angústia? Você confia no poder da oração, na vida dos sacramentos como fonte e graça de Deus, de alívio para os seus desfardos diários, os seus desafios na vida? Não se esqueça, Jesus nunca quer complicar a vida de ninguém. Ao contrário, ele deseja que a nossa vida seja simples, despojada, e nunca devemos também colocar fardos pesados na vida e no ombro de ninguém. Aprendei de mim isso, porque eu sou bom, sou misericordioso e manso, e apenas vim trazer o alívio e a salvação a todos e a vida eterna. É isso que Jesus está dizendo nesse programa Palavras de Vida de hoje. Não se esqueça, Deus é bom, Jesus é maravilhoso, e ser cristão é graça divina. Não se esqueça, diante das tuas dificuldades, há somente um caminho, uma chave que pode abrir o seu coração para o sucesso e para a felicidade. Essa chave se chama Jesus, porque ele mesmo está dizendo: "Chegue até mim, eu quero te ajudar e fazer você uma pessoa muito feliz." Que Deus te abençoe nesse programa Palavras de Vida, que você encontre a força, a coragem de ser amigo de Jesus e de ir sempre ao encontro dele. Um bom dia e até amanhã em mais um programa Palavras de Vida.
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1: Meio-dia e 11.
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3: Nós. 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
2: Para se eliminar os percevejos fedidos ou chamados Fed-Fed ou Maria Fedida, você deve usar inseticida à base de piretroides. Eles costumam colocar os ovos nas cortinas, toalhas, lençóis e paredes.
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1: Meio-dia e 23.

0: Meio-dia e 30.
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0: 12:35.
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2: Pesquisa Quest mostra que maioria da população não acredita no Hexa. Fabiola Altran.
3: De acordo com uma pesquisa Quest, 56% da população não acredita que o país vai levar o título. Já 35% acha que seremos Hexa. 9% dos entrevistados não souberam ou não quiseram responder. Ao mesmo tempo em que a maioria não aposta na vitória do Brasil, aumentou o otimismo em relação a abril, na pesquisa anterior. 25% dos participantes achavam que levaríamos a Copa. Para esse levantamento, a alta foi de 10 pontos percentuais. Porém, caiu a porcentagem de quem não vê o Brasil campeão. Antes era de 68% e agora ficou em 54%.
2: A Agência Nacional de Vigilância Sanitária, Anvisa, publicou hoje uma resolução que mantém suspensos lotes específicos de produtos de limpeza da IP fabricados antes de março e abril deste ano, após a identificação de falhas nas boas práticas de fabricação da empresa. A medida foi publicada no Diário Oficial da União e atinge lotes de desinfetantes, lava-louças e lava-roupas produzidos pela Química Amparo, fabricante da marca. A decisão é mais um capítulo da crise iniciada em maio, quando a Anvisa suspendeu duas linhas de produção da fábrica da empresa em Amparo, após uma inspeção sanitária identificar irregularidades relacionadas ao cumprimento da RDC número 47/2013, norma que estabelece as boas práticas de fabricação para saneantes.
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0: meu povo, mundo inteiro, juntinhos de novo, mais uma semana. Que tenhamos uma semana super agradável, cheinha de coisas boas e a gente fazendo as coisas também acontecerem, né? Não queremos tudo prontinho, não. Temos que fazer a nossa parte. Por isso que Deus está nos dando uma nova chance de vida, uma nova oportunidade. Eu, através do meu trabalho, você também, com as suas obrigações, com os seus afazeres. Obrigado, meu Senhor e meu Deus. El Shaddai, Deus misericordioso. Que bondade. Para Deus tudo é precioso, sabe, ouvintes? Até um simples pardalzinho, para ele é precioso, essa sua criação. E nós somos também a criação dele. Deus sabe o que estamos passando, ele sabe que nós somos importantes com as nossas missões, com as nossas profissões, as nossas obrigações. Obrigado, Senhor, por nos dar uma nova chance. Saibamos aproveitar. Nos ensine também o que fazer para a nossa fé não fraquejar, não vacilar. Orienta-nos, Pai. Nós suplicamos e agradecemos a entrega do vosso amado Filho Jesus, nosso Salvador. Se entregou exatamente para nos livrar de todos os males, para nos lavar. Pai, Deus e Salvador, amparo e proteção, eu te peço uma nova oportunidade. Por isso esteja nos meus atos, nas minhas atitudes, no meu comportamento, no meu procedimento e no meu jeito também de falar, de ouvir, de corrigir, de sugerir. E em nome do vosso amado Filho, não nos deixe cair em momento algum, em nenhuma tentação e nenhuma provocação. Obrigado, Pai, Filho e Espírito Santo.
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0: Tio Matheus, Lauana. Haverá sinais. Desta música que você acabou de ouvir, Léo Foguete, deixe o Padre Marcelo, o meu pensamento depois da nossa reflexão, agradecendo o nosso bom pai por mais um dia de vida, uma nova oportunidade que ele está brindando, presenteando eu, você, todos nós, né, que estamos vivos. São 13h18, 1h18, já fechei primeiro bloco de saudades, já já no ar.
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3: Alô, oh, Paulinho, gente boa! Boa tarde, menino! Boa tarde, tá tudo bem?
0: Beleza,
3: sim,
0: rapaz!
3: Sim, aí sim, hein? Que só, maravilha! Vamos começar só mais uma semana, né? Opa. Boa semana, então! Boa segunda, Paulinho, obrigado, pra você! E pra você que tá ligadinho no Tarde Total aqui no 88! É. Daqui a pouquinho, aqui no Momento Esportivo, Turma de volta ao Timão!
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3: Uruguai estreia na Copa do Mundo, logo mais às 19 horas, horário de Brasília, contra a Arábia Saudita. A seleção ainda não poderá contar com ele, Arrascaeta, que continua se recuperando da lesão na panturrilha direita e acabou sendo pivô de um climão entre a comissão do país e o Flamengo. O clube carioca acredita que o técnico Marcelo Loco Bielsa foi o culpado pelo novo problema físico. Foi ele quem decidiu antecipar o retorno do meia aos treinamentos no campo, que resultaram na lesão de grau 2, que quase o fez ser cortado da Copa. A previsão inicial é de que ele possa jogar na terceira rodada, contra a seleção da Espanha. E o Tribunal de Justiça de São Paulo determinou a anulação dos efeitos da reunião do Conselho Deliberativo do Corinthians, realizada em 25 de março de 2026. Com a decisão, Romeu Tuma Júnior pode voltar à presidência do órgão, cargo do qual havia sido afastado após a reunião convocada por aliados de Osmar Stabile. A decisão foi proferida na sexta-feira e teve origem em um pedido apresentado por Romeu Tuma Júnior ao primeiro oficial de registro de títulos e documentos e civil de pessoa jurídica da capital. O dirigente solicitava a anulação da averbação da ata da reunião, que resultou em sua saída do comando do Conselho Deliberativo. Inicialmente, o tabelião responsável indeferiu o pedido. No entanto, seguindo o procedimento previsto no direito registral, o próprio cartório levou o caso ao judiciário para que a justiça analisasse a validade do ato.
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6: Em que lugares a bagunça tende a se acumular em sua casa? Perceba os ares de desordem na tua casa agora. Onde quer que você acumule coisas inúteis e desnecessárias, você será sempre afetado por isso. Mesmo tirando essas coisas de dentro de casa e guardando-as num depósito externo ou confinando-as em algum outro lugar, elas continuam lá e influenciam sua vida. A única coisa que você pode fazer com a desordem é responsabilizar-se por ela e eliminá-la.
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7: A Microsoft afirmou que está passando por uma grande mudança na sua estratégia e que o futuro da computação não será mais focado em sistemas operacionais e aplicativos tradicionais. A empresa quer substituir esse modelo por agentes de inteligência artificial que conseguem fazer tarefas para o usuário. A ideia é que os agentes de inteligência artificial sejam a principal forma de usar a tecnologia, diminuindo a necessidade de abrir aplicativos e navegar por diferentes telas e menus.

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1: saudade.
2: Dona Mercedes, começamos com a sua saudade, Dona Mercedes. 1h24, 13h24.

Oliveira. Ei, e os seus detalhes, Braiadas, Heben, Baby Consuelo, Menino do Rio. Os incríveis, isso é a felicidade. Polanca, Diana, Amado Batista, não quero falar com ela. E Moacir Franco, esse meu coração sem juízo. Então eu agradeço a Dona Mercedes, o casal Saqueto, Luizinho, Enesília. Um abração para vocês também. A Rafaela, obrigado Rafaela. A Celinha Aeroporto, obrigado Celinha. Cris Melo, Leila e Ana Lúcia, as amadas coleguinhas de trabalho. Um abraço para vocês também. Uma ótima semana, meninas. Que bom, foi demais esta nossa primeira viagem. Daqui a pouquinho tem mais. Calma, que já já, se não foi nessa primeira, você vai na segunda. Tem mais duas viagens. Ainda hoje você vai viajar. Pode ficar tranquilo, tranquilo. No meu faltam 11 minutinhos para as 14, 2 da tarde. Vamos iniciar a parte astrológica.

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2: Hoje é 15 de junho, segundona. Olá, arianos. Boa tarde, boa semana. Trabalhos domésticos devem ser mais produtivos. Na vida amorosa, evite atritos, amparando mais a pessoa amada. Seja mais companheiro, companheira da pessoa amada. No trabalho, mostre também, viu, um pouquinho mais de criatividade e cuidado ao se expor nas redes sociais. Cuidado com aqueles comentários. Então estejam preparados se você se expor nas redes sociais. Cereja é a cor hoje para os arianos. 406216 são seus números de sorte. Alô, taurinos, também boa semana. A sorte está do seu lado. Tente algo novo, arrisca, né? Tem jogos aí para você arriscar no trabalho. Seja discreto, discreta, para você receber uma promoção. Não force a situação. Tenha tranquilidade para lidar com as situações. Procure renunciar a algumas de suas vontades, de seus desejos. Por que não dizer também de suas vaidades? Amarelo leve, claro. Amarelo levinho esse amarelo, clarinho esse amarelo, viu? Não é aquele amarelão gema de ovo, não. Ah, Maria, hein? Amarelinho, levinho, clarinho, 27, 70, 18, são seus números de sorte. Gêmeos, período ainda aniversariando. Os geminianos, é período de aniversário de Gêmeos ainda. Boa tarde, parabéns se você está aniversariando, ótima semana. Não fique ansioso, ansiosa por nada, não se comprometa. Fale menos e ouça mais, escutou, Gêmeos? Fale menos e ouça mais. Procure ser mais útil com as suas ações. Não se deixe oprimir por nenhuma adversidade, tá? Não se abata por nenhuma adversidade. E vida amorosa, a pessoa amada está precisando mais da sua atenção, do seu carinho, dos seus afagos, hein, Gêmeos? É? É isso mesmo, Gêmeos? Verde folha é a sua cor para hoje. 02-34-46 são seus números de sorte. Daqui a pouquinho a gente conversa com mais três signos.
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2: Silvana, seu pedido está sendo atendido.
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0: você, não. Essa eu não foi pra você, não. Quem sabe mais tarde. Essa foi pra Denise, que tá me ouvindo lá. Aonde mesmo, Denise? É o seu bairro? Ah, é verdade, no Riachuelo. Obrigado, Denise do Riachuelo. Forte abraço a você e a todos os seus. Ótima semana. E pra Silvana, o Benção Buni com o Beautiful Sing. Valeu. Silvana, um grande abraço também para você e todos os seus, uma ótima semana. Continue prestigiando com o bom gosto que vocês têm a nossa programação, para a nossa programação ficar mais gostosa ainda. Olha, no meu são 14 horas e um minutinho, o Luciano vai destacar notícias da hora, depois eu volto com mais músicas atendendo vocês, já já temos previsão astrológica. Ah, eu estou procurando, achei aqui, ó. O primeiro humor que o Caio nos enviou, me enviou para a gente gargalhar, para a gente rir. Escutem só, ouvintes.
1: Me tira uma dúvida.
2: Manda, fia.
1: É possível um homem e uma mulher dormir junto e não acontecer nada?
2: É sim, fia. Basta estar casado.
0: É boa, Caio.
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5: Boa tarde, Paulinho. Boa tarde, ouvintes Difusora. Tarde. Vamos lá, uma ótima semana para todos. A Prefeitura de Batatais, por meio da Secretaria Municipal de Cultura e Turismo, realiza neste sábado, a partir das 18 horas, a quinta edição do Arraiá de São João. O evento será realizado em frente à Estação Cultura Editor José Olímpio, com entrada gratuita e programação voltada para toda a família. Entre as opções oferecidas ao público estão pipoca, algodão doce, além de diversas alternativas na praça de alimentação. A programação musical contará com dois shows ao vivo, banda Beijo de Forró às 20 horas e na sequência às 22h30, Edinho e banda comandam a festa com repertório voltado aos ritmos juninos e ao forró. A expectativa é de mais uma edição marcada pela participação popular e pelo fortalecimento das tradições culturais no município. Consumo interno perde força e preço da tilápia estaciona. Humberto Ferretti.
6: O preço da tilápia praticamente estacionou nas últimas semanas, com oferta e demanda equilibradas. O consumo interno perdeu força, mas as exportações aumentaram. Quando se analisa cada uma das principais praças produtoras de tilápia, até dá para identificar queda de preço em umas e alta em outras. Mas dados do CPEA indicam que o valor do quilo, no geral, vai de pouco menos de R$ 9,00 no oeste do Paraná a R$ 10,00 na divisa entre São Paulo e Mato Grosso do Sul.
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0: Dois, Bruno Rosa e o Murilo Rufi, Júnior e César cheiro de culpado e Eduardo Costa imagina eu abrindo mais uma hora da nossa tarde total na companhia também da Cooper Lube. Boa semana. 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São 14h20, 2h20. O Caio está me enviando aqui uma sátira que o humorista, o Alexandre Porpetone, ele que faz, né, a imitação de vários personagens. Aliás, ele fez na última quinta-feira o Calvão Bueno, é, entrevistando os sósias de Paquetá e do Mr. Ancelotti. Vamos escutar um pedacinho, é muito legal, é muito bom. Escutem só um pedacinho. Foi o Caio que enviou pra gente, escutem.
1: Não para o programa pra fazer pergunta idiota. Vai, você não diz. Agora eu quero falar com ele, o grande Ancelotti. A pergunta que não quer calar, que todo mundo quer saber. Sim. E o Neymar?
2: Neymar, la estrella não vai ter nenhuma condição de jogar, mas na próxima estará apto.
1: Ah, na próxima partida?
2: Não, na próxima Copa do Mundo.
3: Conta pro Paquetá, você vai jogar de volante ou vai jogar de meia?
1: De meia. É claro que ele vai jogar, você quer que ele jogue descalço a Copa do Mundo?
0: Valeu, Caio, legal.
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6: Paulinho, amigos da Difusora FM. Em instantes aqui no Momento Esportivo, sempre dentro do nosso Tarde Total. Tricolor ainda busca um zagueiro. O Grêmio Catanduvense, meu Deus, tomou 13. É o que você ouviu. 13-0 da Matonense da manhã de ontem, em uma das maiores goleadas da história do Campeonato Paulista. A partida foi no estádio Silvio Salles, em Catanduva, pela nona rodada da segunda divisão do Campeonato Paulista. A Bruxa perdeu todos os jogos na competição e passa a somar um saldo de 45 gols negativos. Em uma crise sem precedentes, o time de Catanduva entrou em campo com 10 jogadores e sem ninguém no banco de reservas. A situação ficou ainda pior quando os donos da casa tiveram um atleta expulso

0: com 9 em campo. Vai daí perder de 13 a 0, né? Que coisa, hein? Que situação. O São Paulo encaminhou a contratação do atacante Victor Sá, mas continua no mercado em busca de um zagueiro. A chegada de um defensor é tratada com prioridade por Dorival Júnior. Durante a pausa para a Copa do Mundo, o clube chegou a ficar próximo de contratar Domingos Duarte, do Getafe da Espanha. As partes chegaram a um acordo em relação ao tempo de contrato, mas o jogador pediu uma valorização salarial. Queria mais din-din, né? E recusou a oferta. Após o fim das negociações com o português, o São Paulo voltou a analisar alternativas para o setor. Entre os nomes consultados está o de Arthur Chaves, que pertence ao Hoffenheim e está emprestado ao Augsburg, ambos da Alemanha.
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0: Na difusora segue tarde total. Opa, segue sim com ele.
2: Paulinho, gente boa.
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12: 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Cuidados com a sua casa.
13: Os limões renderão mais caldo se antes de serem espremidos, forem mergulhados por alguns minutos em água quente. Os melhores limões são os mais macios, de casca lisa e fina.
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0: Adriana Calcanhoto Mentiras, Valdir Soriano Mensageiro, hein, Betão Picolé, onde você descobriu essa? Na nossa discoteca, lógico, né, Betão? Um abraço. Simple Red for Your Babies, Augusto Marciano, eu gosto sim, né, Cida, Cidinho aí do Alvorada, Fagner, Borbulhas de Amor, pras mineirinhas Elaine, Nadir, Lúcia Helena, ótima semana pra vocês também. Então, obrigado às mineirinhas, obrigado a Silvinha do Ouro Verde, obrigado a Maria Luísa do Antônio Romagnoli, o Betão Picolé, a Cida, Cidinho do Alvorada. Obrigado a vocês que nos ajudaram, né, com o bom gosto saudosista de vocês, a encontrar estas saudades que nós acabamos de recordar. Daqui a pouquinho tem mais.
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0: Olha, acabei de receber a sexta placa da tarde, a numeração dela é 9658. 9658 é a sexta, a quinta, 3393, 3393. A quarta, 2719, 2719. A terceira, 8460, 8460. A segunda placa da tarde é 1059, 1059. E a primeira placa tem a numeração 4027. 4027 é a primeira placa da tarde. À noite,
2: Juliano Rodrigues,
0: ele vai conferir pra gente.
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0: Deixa eu ver aqui. A Neudina enviou essa piadinha. Vamos escutar a piadinha da Neudina.
3: Ô tio, opa, escuta. Você não viu se agora há pouco o Chevette Azul fez aquela curva lá embaixo?
4: Mas olha, não vi nada. Eu acho que foi a patrola que fiz, porque quando eu passei ele já estava feita.

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3: Olá, cancerianos, boa semana. Previsões estou trazendo para vocês. Não se aprende nas escolas a lidar com dificuldades. A gente aprende exatamente lidando diretamente com estas dificuldades. Procure ser mais útil com as suas ações. Não deixe, então, de ser útil com as suas ações junto às pessoas. Procure também não causar o que? Desgosto aos seus familiares. Ativos do signo de câncer. Não vai causar, não. Pelo amor de Deus, desgosto aos seus familiares. É você mesmo quem deve corrigir os seus erros, as suas falhas. E não deixe e nem permita nada mudar o rumo da sua vida ou dos seus dias. Qual é a cor para vocês? Hoje é o preto, 097544. Viu, cancerianos, são seus números de sorte. Leão, sofremos as consequências de tudo que nós fazemos. Então, tenha cuidado com aquilo que você faz. Procure só fazer coisas boas, aí as consequências serão boas. Que você tenha bom olhar. Que você tenha bom olhar, mas também boas palavras para as pessoas próximas a você. Deus não quer as nossas lágrimas, Ele quer sim, é o suor da nossa transformação. Aliás, isso é bíblico, hein? E até bonito, hein, Leão? Ó, Deus não quer as nossas lágrimas, Ele quer sim o suor da nossa transformação. No amor, não permita que suas decisões possam ruir, derrubar o castelo de vocês. A cor para os leoninos hoje é lilás e a sorte com estes números 08 64 98. E virgem, procure não se expor tanto para julgamentos das pessoas. Para uma relação dar certo, o alicerce se chama afinidades. Olha que legal, em virgem, para uma relação dar certo, o alicerce se chama afinidades. É bom você ordenar melhor as suas ideias, não deixa elas sem o direcionamento certo, não. E revise seus passos, bem como seus caminhos. De repente, não, você está no caminho errado ou está dando passos errados, hein? Creme é a sua cor, 12-5266, são seus números de sorte. Daqui a pouquinho a gente conversa com mais signos. Olha a hora, no meu faltam 7 minutos para as 3 da tarde.
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3: Solange.
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3: Oi, Solange. Seu pedido aqui, ó. Tô rolando. É Madonna.

0: Você também é minha.
1: Gostou?
0: É outra música despontando a Madonna no mundo inteiro. Love Sensation. Gostou? Então é só você também solicitar mais vezes pra gente rolar, né, Solange, na nossa programação. Vai agradar todos nós. Um abraço, Aninha. Ótima semana pra você também. Deixa eu mandar esta música, porque eu sei que ele adora. 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Mais uma vez, ótima semana, Estopa, pra você e toda a moçada aí. Tudo de bom pra vocês também. Cadê a piadinha que o Caio enviou? Deixa eu só encontrar a piadinha. Pera aí, eu tô recebendo já. Ah, achei. Escuta só a piadinha que o Caio enviou pra gente gargalhar, pra gente rir. Escuta, escuta.
2: Seu Geraldo, o senhor sabe qual é a menor lagoa do mundo?
3: Minha senhora, não sei não.
2: É a calcinha.
3: Por quê?
2: Porque só cabe uma perereca.

0: 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Com encarecimento de itens como batata e tomate, alimentos e bebidas foi o grupo que mais pressionou a inflação em maio. Milena Abreu.
1: A inflação em maio no Brasil desacelerou em relação ao resultado de abril. Os números mais recentes do IBGE sobre o IPCA, que é o indicador considerado a inflação oficial do país, mostram que ele fechou o mês de maio em 0,58%, contra 0,67% em abril. Mas vale destacar o comportamento do grupo Alimentação e Bebidas, que é o de maior peso

0: composição da inflação e foi o grupo que mais pressionou a alta do custo de vida no mês passado, com taxa de 1,33% e 0,29 ponto percentual de impacto. O grupo respondeu por metade do resultado do mês. A alimentação no domicílio, por exemplo, avançou 1,65%.
1: O pagamento do abono salarial PIS/PASEP 2026 referente ao ano base 2024 tem novo pagamento hoje. Desta vez, o benefício é destinado aos trabalhadores que nasceram nos meses de julho e agosto. Os valores ficarão disponíveis para saque até o encerramento do calendário em 30 de dezembro. Para ter direito ao benefício, o trabalhador precisa ter recebido, no ano base de 2024, remuneração média mensal de até R$ 2.765,93. O banco de recebimento, data e os valores, inclusive de anos anteriores, estão disponíveis para consulta no aplicativo Carteira de Trabalho Digital e no portal gov.br.
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1: Ó, manda uma música bem bonita aí, ó, pra Rita de Cássia, pra Luzia Tomazelli, pra Ofélia lá do Castelo, pra Dona Marlene Simão, pra todos que tá curtindo a programação. Um abraço no teu coração e uma semana muito abençoada pra todos nós.
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0: Lucinda de Viva Voz ofereceu para toda a sua galera, Eduardo Costa, Carta, e antes Ana Castela, que nós gostamos, não é verdade, minhas ouvintes, meus ouvintes, Ana Castela, é que eu não te esqueci, o seu lado romântico abrindo mais uma hora da nossa tarde total, na companhia também do Depósito Liquigás, aonde você vai comprar o gás pelo menor preço, o gás pelo menor preço, mas é aquele 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Falei do depósito Liquigás, um abração para toda a equipe, uma ótima semana também de batalha, de trabalho, de atendimento, né, meus queridos amigos? Tudo de bom para vocês também. Cadê a piadinha? Foi o Caio também que enviou essa daqui? Escutem só, outra que o Caio enviou, escutem.
1: Chega na academia, eu repartei só dois tipos de pessoas.
2: É, quais?
1: As que não precisa, as que não adianta.

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1: Retire tudo o que impede as portas de abrir totalmente, incluindo roupas penduradas em pregos ou ganchos. 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
3: Já, já. Sim, já, já mesmo, aqui no Momento Esportivo, dentro do nosso Tarde Total. Meninos da Vila ficam no peixe. É, gente, a tão esperada vitória de Lewis Hamilton com a Ferrari veio em Barcelona. É verdade que o safety car virtual foi perfeito para a sua estratégia de três paradas, mas o britânico já seria candidato natural à vitória, mesmo se tivesse que fazer um pit stop normal, já que teria pneus melhores justamente na parte final da corrida. Como o piloto que venceu mais na história da Fórmula 1, Hamilton comemorou a sua 106ª vitória na categoria como um estreante. E de fato, o primeiro lugar na Catalunha entrou para a história por ser a primeira com a escuderia italiana, mas também pelo momento em que ele viveu na última temporada, quando até mesmo ele duvidou de sua capacidade. Ah, para Gabriel Bortoleto, o Brazuca, né? A corrida rendeu mais uma colocação batendo na trave dos pontos, com o 11º lugar. O Santos tem buscado estender os contratos de jogadores formados nas categorias de base e tem figurado em treinos e jogos do time profissional. O clube quer evitar dar vitrine para os meninos da Vila, sob o risco de, futuramente, perder algum jogador para outra equipe sem custos. No último ano, o clube renovou o contrato de mais de 10 jogadores nesta condição. Os últimos foram os meias Miguelito e Gabriel Bontempo, os volantes Samuel Perry e Gustavo Henrique, além dele, Robinho Júnior. Além deles, outros jogadores passaram pelo processo de renovação de contrato, como o goleiro João Pedro, os zagueiros João Ananias e João Alencar, os laterais esquerdos Rafael Gonzaga e Vinícius Lira, o meia PP Firmino e os atacantes Matheus Xavier, Davizinho e David Nogueira.
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7: Olá, librianos, boa semana para vocês. Idade jamais é empecilho, libriano, para a felicidade de um casal que ama verdadeiramente. Tenha paciência com o desabafo, talvez, de uma pessoa que está desesperada. Esqueça as ofensas, tome as rédeas da sua vida e coloque a sua vida, ó, dentro do trilho, estrada do bem. Tome cuidado, pois tudo que você lança por palavras, atos, ações, vão retornar para você. Então, tome cuidado, hein, Libra? Escutou? Até dentro da sua vida conjugal amorosa. Kiwi é a sua cor, 85-9404 são seus números de sorte. Escorpião. Alô, escorpianos, conserve o bom humor, a calma para você concretizar as suas vontades. Não se sinta diminuído por pessoas próximas, talvez até com um julgamento. Um não seu pode ser o que mesmo? Um não seu pode ser a saída, a situação, a comemoração e até um inferno, hein? Não só você, meu pai, mas também para pessoas próximas a você. Se arrisque, seja mais arrojado e até dentro da sua vida amorosa. A sua cor para hoje é o cinza e a numeração é 34. 6406. Vamos ver o que vem para nós, Sagitário. Quem ama verdadeiramente para reconstruir qualquer relacionamento, é preciso ter muitos cuidados ao tentar algo... Nossa, está tão confuso. Ao tentar algo melhor na sua vida, Sagitário. É necessário fazer sempre o bem, eu também acredito. Não queira agradar a todas as pessoas, a gente não consegue mesmo, tenho prova disso. Pense melhor no seu amanhã, sendo mais parceiro no seu hoje. Ofereça o ombro amigo, de repente, para alguém que está desesperado. Nossa, boas energias para, olha lá, ó, relações de amizade. A sua cor hoje é verde esmeralda, Sagitário. Números de sorte 54, 81 e 10. Daqui a pouquinho as previsões para Capricórnio, Aquário e Peixes. As previsões finais. 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
6: As horas agora, às 15h27.
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0: Polegar.
1: Dá pra mim.
0: Não acredito, Pachecão. É, foi um grande sucesso mesmo, é verdade. Obrigado, viu, Pachecão? Foi de polegar hoje, dá pra mim. Prince, Purple Rain, Claudinha Teles, Fim de Tarde, Pensamento Fagner, Player Baby Comeback, Marcos Roberto, A Última Carta. Então, além do Pachecão, eu agradeço a Geni, a Riri, a família Oliveira. Um abraço pra todos aí do Altino Arantes, tudo de bom pra vocês também. Obrigado, Sueli, a Verônica, obrigado, Verônica. O Carlos César, da cidade de Franca, com o Fagner, pensamento, né, Carlão? Aquele abraço. E o Pachecão, enfim, essa foi a galera que acabou nos ajudando e fazendo com que a gente recordasse esses grandes sucessos dos artistas ou dos cantores que nós ouvimos aí. Amanhã tem mais, hoje foi a nossa última viagem, faltando 11 minutinhos já para as 4 da tarde. Olha, atenção para esta utilidade pública, quem conhece ou de repente tem amizade, né? Ou tem parentesco com ele, com o cidadão Paulo Sérgio de Souza. Favor comunicá-lo que a carteira de identidade dele foi encontrada. Aliás, é o novo modelo de carteira de identidade. E ela se encontra aqui na nossa secretaria. É só o Paulo Sérgio de Souza passar e retirar. Então, eu repito, se alguém conhece, tem parentesco, tem amizade com o cidadão Paulo Sérgio de Souza, avisá-lo que a carteira de identidade dele foi encontrada e se encontra na nossa secretaria. Repito, é o novo modelo de carteira de identidade. Depois, meu xará no meu primeiro nome aí, xará no primeiro nominho. Depois, para retirar a segunda via, vai te dar dor de cabeça. Então, dá um jeitinho de passar aqui e retirar a sua carteira de identidade que foi localizada ou que foi encontrada. Daqui a pouquinho.
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0: Vamos encerrar. As previsões para os capricornianos, segundona, boa semana, que seja uma semana produtiva, viu, Capricórnio? Olha, cuidado, você pode se envergonhar amanhã das obras que você está fazendo hoje. Não fuja daquilo que não lhe interessa. Não fuja daquilo que não lhe interessa. Procure livrar-se daquilo que está te atrapalhando, está te embaraçando na vida. Lembrança do teu passado pode gerar uma discreta alegria. Vai gerar uma alegria. Azul é a sua cor. 40, 72, 10. Viu, Capricorniano? São seus números de sorte. Quem é de Aquário é você. Oi, Neia. Apesar das dúvidas, da desconfiança, confie mais em você. Seja perseverante, corajoso, corajosa, com incrível vontade de viver e vencer. Se afaste de sofrimentos, de dores, de fracassos, e você sabe, né? De repente você está enfrentando aí uma dor, um fracasso, se afaste, procure se distanciar deles. Verdadeiro é aquele que não foge, mas enfrenta as situações. Esse vai ser vitorioso lá no final. A cor é preto, 59, 84, 60, Aquário. Números de sorte. E fechando as previsões de hoje, segundona, 15 de junho. Alô, peixes, nem sempre a felicidade vai nos fazer companhia, viu? Desvencilhe desvencilhe do papel de ser vítima. Você costuma muito, né? Querer dar uma de vítima. Chorar é bom, alivia a alma, evite o transbordamento das emoções. Chorar faz bem. Agora o ódio, cuidado, porque o ódio seca. Seca? O ódio seca, cega a pessoa, faz com que a pessoa faça tolices, não é verdade? Então cuidado com o ódio também, ó. Dá uma empurrada para lá, ódio, vai para lá, vai para lá. E na vida amorosa, não. Aí na vida amorosa você tem que chamar mais. Vem para cá, vem para cá, vem para cá. A sua cor para hoje é verde folha. Olha a sorte, ó, numeração 96... 85 e 39. Amanhã a gente traz outras previsões para os signos aqui na Difusora.
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8: Não desista nunca. Acredite no imenso poder que há em seu interior. A enorme energia que há em um só átomo ainda está longe de ser compreendida pela humanidade. A ciência tem dado largos passos no conhecimento das potencialidades da mente, mas há ainda muito a ser desvendado.
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0: 5 minutinhos, gente. 5 minutinhos para as 16h. Hoje é dia de pensamentos. Eu recebi os seguintes pensamentos. Vou ler para vocês. Obrigado a todas aquelas pessoas que colaboram com a gente, né, com os pensamentos, para a gente transmitir para os nossos ouvintes. Primeiro pensamento. Os planos de Deus não têm prazo de validade. Lembre-se, você enxerga o hoje, mas Deus já conhece até o nosso amanhã. Que bonito. Os planos de Deus não têm prazo de validade. Lembre-se, você enxerga o hoje, mas Deus enxerga o seu amanhã. Ele até já sabe do seu amanhã. Esse. A fé enxerga o que os olhos não veem. Fé, a fé enxerga o que os olhos não veem. E é verdade. O diploma mais valioso que você pode ter na vida é ser uma boa pessoa. Esse diploma não é dado pela faculdade, é concedido pelos seus valores. O diploma mais valioso que você pode ter na vida é ser uma boa pessoa. Esse diploma não é dado, viu, pela faculdade, é concedido pelos seus valores. Olha esse. Quem não te defende enquanto alguém te difama, esse também é teu inimigo, viu? E é mesmo. Quem não te defende enquanto alguém te difama, esse também é seu inimigo. Olha esse. Nem todo caminho é fácil de seguir, mas é nas escolhas corajosas que a alma encontra o seu verdadeiro destino. É mesmo. Nem todo caminho é fácil de seguir, mas é na escolha corajosa que a alma encontra o verdadeiro destino. Esse. Na minha época, influenciador era meu pai, minha mãe, meus professores. Hoje, são pessoas vazias, querendo mostrar que são cheias. Uau! Na minha época, influenciador era meu pai, minha mãe, meus professores. Hoje, são pessoas vazias, querendo mostrar que são cheias. Olha esse. O tempo me ensinou que a gente é esquecido na vida ou em vida, aí depois nós somos lembrados na morte. Por isso, viva sem esperar nada de ninguém. Que lindo. Que verdade, né, Neuza? O tempo me ensinou, o tempo nos ensina que a gente é esquecido em vida e lembrado na morte. Então, viva sem esperar nada de ninguém. Olha esse. De duas coisas eu sei. Oração funciona e o mundo dá voltas. De duas coisas eu sei. Oração funciona e o mundo dá voltas. E só para finalizar, olha esse. Sobre mim. Muitos se confundem comigo. Por quê? Porque eu amo a paz. Eu não tenho medo de guerra. E se eu desistir, não é porque eu sou covarde, não. Eu apenas seleciono bem aquelas batalhas pelas quais valem a pena a gente lutar. Que pensamento esse! Sobre mim. Muitos se confundem comigo. Eu amo a paz, eu não tenho medo da guerra. E se eu desistir, não é por covardia, não. Viu? Eu apenas estou selecionando bem aquelas batalhas pelas quais valem a pena a gente lutar. Gostaram? Se gostamos. Se você quiser os pensamentos, já sabe o procedimento, só mandar a autorização e a gente, né, manda eles através do nosso WhatsApp para vocês. Obrigado, então, mais uma vez a todas aquelas pessoas que me ajudaram com estes pensamentos que nós lemos selecionando para vocês.

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2: Na região de Ribeirão Preto, o número de denúncias de trabalho infantil teve um salto expressivo nos primeiros 5 meses deste ano. Segundo dados do Ministério Público do Trabalho, os registros passaram de 22 registros entre janeiro e maio de 2025 para 75 no mesmo período de 2026, o que representa uma alta de 245%. O cenário na região reflete uma tendência observada em todo o interior de São Paulo, onde volume de queixas mais que dobrou. Entre janeiro e maio deste ano foram contabilizadas 448 denúncias de exploração de crianças e adolescentes nos municípios do interior paulista, um aumento de 102% em relação ao mesmo período do ano passado. Salários contribuem para a diminuição da pobreza em 22 regiões metropolitanas. Taxa de 2025 foi a menor da série histórica. Milena Abreu.
3: A taxa de pobreza em 22 regiões metropolitanas do Brasil recuou para 18,4% no ano passado, que é o menor patamar da série histórica desde 2012. Os dados constam no Boletim Desigualdade nas Metrópoles, que é produzido em parceria pelo Observatório das Metrópoles, a Rede de Observatórios da Dívida Social na América Latina e a PUC do Rio Grande do Sul. O documento revela que mais de 10 milhões de pessoas deixaram a condição de vulnerabilidade social no país em um período de 4 anos. De acordo com os pesquisadores, essa melhora expressiva foi impulsionada diretamente pela recuperação do mercado de trabalho e pelo aumento dos rendimentos das famílias mais necessitadas através do emprego e não por programas de transferência de renda.
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0: Seguimos juntinhos.
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0: É a nossa tarde total.
2: 4 e 7.
0: Quantas horas?
2: 4 e 7.
0: Abrindo esta hora da tarde total. Roberta Miranda.

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1: Boa tarde, meu amigo Paulinho, gente boa. Quero oferecer para Cida Boldrin, Marlene, pessoal do Bar do Boldrin, né? Para Josi, para todo o pessoal lá do Anselmo Testa, para meu filho Lucas, que tá lá ouvindo, Paulinho. Você, Sérgio Reis, coração de papel.
2: Mas eu vou mandar com César Menotti e Fabiano, viu, Cris?

0: 稍微深。
1: Tarde total. 4:20.

0: Oi, Paulinho, boa tarde. A Cida, Paulinho, se puder tocar a música do Leonardo, é Mentira que Virou Paixão. Obrigada.
1: Ô, modão que machuca meu coração.
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0: 10h28, daqui a pouquinho a gente volta com mais. Obrigado a todos vocês que, com o bom gosto de vocês, colaboraram com a gente. A Neudina mandou o pedido, mas mandou o pagamento, uma piadinha da Praça Nossa, uma participação do Paulinho Gogó. Escuta.
1: Eu fui numa festa de casamento, aquela festa bonita, tava lá o noivo, tava a noiva, os dois com um sorriso no rosto, o noivo e a noiva. Eles estavam tão felizes que eu achei que eles estavam se separando.

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3: Paulinho e amigos da 88, em instantes aqui no Momento Esportivo, sempre, sempre dentro do nosso Tarde Total. Segue a briga entre Flamengo e Verdão. Em Ribeirão Preto, o novo CEO do Comercial, Marcelo Zapparoli, esclareceu quais são as principais funções que desempenhará dentro do clube. Advogado e empresário atuará nos bastidores com o objetivo de trazer fontes de receitas para a instituição, visando a sustentabilidade financeira. O dirigente garantiu independência ao departamento de futebol, comandado pelo executivo Thiago Pires, indicado pelo empresário Bruno Carlone, que tem contrato de parceria com o Leão do Norte. Zapparoli afirmou que a ideia é agregar uma visão de negócios ao clube. O gestor também destacou qual o papel do CEO dentro de um clube de futebol e pontuou que o principal objetivo é propiciar as melhores condições de trabalho para todos os departamentos do clube. E ela, Leila Pereira, ameaça processar Luiz Eduardo Batista, presidente do Flamengo, após o dirigente dizer que irá à justiça caso o enteado da presidente do Palmeiras conclua a compra da SAF do Vasco. A dirigente alega não ter relação com o processo e atacou o que considera ser um hiperfoco do rival. Marcos Lamacchia, filho de José Roberto Lamacchia, marido de Leila, está em negociações para comprar 90% da SAF do Vasco. Bap acredita que a relação familiar faz com que o negócio seja ilegal. Em entrevista, Leila disse que não tem relações comerciais com Marcos Lamacchia e, por isso, a compra do Vasco é algo totalmente independente. Ela defendeu a entrada do enteado no futebol brasileiro.
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16: Beber pelo menos um copo de água à noite antes de dormir e de manhã após acordar ajuda a ativar os órgãos e o sistema circulatório. A água tem efeito desintoxicante ao ser ingerida em jejum, enquanto à noite antes de dormir provoca efeitos positivos com relação ao aparelho cardíaco.
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19: 4:37.
18: Repete.
19: 4:37.
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Marciano, Viola está chorando, preciso te encontrar, João Paulo e Daniel, Mato Grosso e Matias, eu te preciso na nossa tarde total. 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Boa semana, meninos. Bom finalzinho de tarde, de trabalho.

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7: O protetor solar ajuda na redução das queimaduras solares e outros danos à pele. A proteção solar é a principal forma de prevenir o envelhecimento prematuro e de permitir que a pele danificada possa se reparar.
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12: Quatro e 52.

Acabou, acabou. A música é Trio Alto Astral, toca aquela. De vez em quando a gente, né, passa por essa situação. Ó, toca aquela, aquela. Guilherme e Gustavo, foi tudo culpa do amor. Fechou mais uma hora da nossa tarde total. Um abração, Zé Mauro e todos aí do Alto da Bela Vista. Obrigado pelo carinho. Obrigado também a Neuza, pertinho aqui da gente. Está no trabalho, mas escutando a nossa programação. Obrigado, Neuza. Uma ótima semana. 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Boa semana para vocês também, meus filhos.

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2: Quase 82% das famílias brasileiras terminaram maio endividadas. Inadimplência também aumentou. Milena Abreu tem os detalhes.
3: O percentual de famílias endividadas no Brasil subiu em maio e bateu recorde pelo quinto mês seguido. De acordo com a pesquisa de endividamento e inadimplência do consumidor, a PEIC, realizada pela Confederação Nacional do Comércio de Bens, Serviços e Turismo, 81,6% das famílias do país terminaram o mês de maio com dívidas. Em abril, para comparação, o percentual de endividados era de 80,9% e em maio do ano passado de 78,2%. Vale lembrar que o indicador apurado pela CNC considera dívidas em atraso ou não no cheque predatado, no cartão de crédito, no cheque especial, em carnê de lojas, empréstimos e financiamentos.
2: O Instituto Nacional do Seguro Social, INSS, deve agilizar a implementação de benefícios cujos segurados recorreram ao Conselho de Recursos da Previdência Social e tiveram decisões favoráveis após terem seus requerimentos administrativos negados. A ideia é dar mais agilidade ao cumprimento dos acórdãos em favor dessas pessoas e reduzir a fila de espera pela concessão. A portaria 1962/2026, publicada em 2 de junho deste ano, inclui os benefícios por incapacidade de BPC LOAS, aprovados pelo Conselho de Recursos da Previdência Social no Programa de Gerenciamento de Benefícios, que funciona como uma força-tarefa nacional para reduzir o estoque de pedidos.
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0: Vamos juntinhos seguir.
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0: Os minutos finais, a gente capricha mais neles.
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0: Obrigado, Guilherme. Ausência do Duca e da Alvan, meus pedaços, Belmonte e Amaraí, Uma Noite Não. E Chico Rei, Paraná, Canarinho, Prisioneiro, abrindo os minutos finais da nossa tarde total e na companhia também da Cooper Lube, que está de volta com a gente amanhã na nossa programação, né? 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Silvia, Simone, todos da Cooper Lube, um bom descanso também para vocês, uma ótima semana. Última piadinha, né, Caio? Última piadinha que ele enviou, essa daqui.
1: Escuta. Rapaz, outro dia eu fui passear no Rio de Janeiro. E aí eu doido pra dar uma volta no mar. Cheguei pra um carioca daqui que tinha um barco lá. Falei, escuta, eu tô querendo dar uma volta aqui no mar. Conhecer lá pro fundo, tem como você levar? Falou, beleza, te levo. Falei, quanto você cobra? Falou, nada, não cobro nada pra levar. Falei, não, não, vamos combinar. Aí o Paco falou, não, cobro nada não. Entrei com ele, rapaz, tô indo. Ó, que chegou lá naquele marzão lá na frente, você para aí que eu vou tirar umas fotos. Falou, fica tranquilo, fiz umas fotos e tal. Falou, vamos voltar. Falou, agora pra voltar é R$500.
0: Ai, boa, cara. Valeu, meu querido. Boa semana pra você também.
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4: A CEAGESP, que é a Central de Abastecimento de São Paulo, divulgou o balanço sobre o comportamento dos preços nesta semana. Estão mais caros, por exemplo, abacaxi, bananas maçã e prata, abobrinhas brasileira e italiana, cenoura, agrião e cebola. No caso de itens como mamões formosa e papaia, uvas Itália e Niágara, berinjela, chuchu, alface e coco seco, os valores estacionaram. Já entre os produtos que ficaram mais baratos na CEAGESP, dá para citar goiaba, laranja, beterraba, mandioca, escarola e cebolinha. O preço da soja se manteve firme nos últimos dias, com a saca vendida em torno de R$ 130,00 em Paranaguá, indicam dados do CPEA, mesmo em ano de safra recorde, o que significa mais mercadoria disponível e poderia forçar as cotações para baixo. Um dos motivos é o bom ritmo das exportações. Em maio, foram quase 15 milhões de toneladas, número que representa um avanço de 5% na comparação com o mesmo mês do ano passado. O plantio do trigo avança num bom ritmo no país. Com um clima favorável em várias regiões, os trabalhos terminaram em 4 de cada 10 hectares, indicam dados da Conab. Quanto ao preço, ele tem variado pouco. Nos últimos dias, as cotações no Paraná tiveram uma pequena alta, para a casa de R$ 1.370 a tonelada. Já no Rio Grande do Sul, houve uma pequena queda, para cerca de R$ 1.320. A região sul lidera a produção nacional de trigo.
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13: Há variáveis no trânsito que estão fora de nosso controle. Antecipe a mudança de faixa do veículo vacilante à frente. Precavenha-se do pedestre que pode sair repentinamente de trás de um ônibus. E principalmente, desconfie que outro motorista pode furar o sinal que está vermelho para ele, ainda mais à noite. 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

0: Pardinho, essa empreitada perigosa, né, Guilherme? Aquele abração pra você, tudo de bom, meu querido Carmen Silva, o amor é um bichinho, Mato Grosso e Matias, o voo do Condor, né, Serginho? E aí, meu querido Rogerão, gostou? Adorou, né? Toquei o seu modão, Ronaldo Violi Fraiano, desatino, quantas horas, auxiliar?
1: 5h41.
0: 19 minutinhos faltando.

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9: Você sabia que o seu quarto pode influenciar e muito na qualidade do seu sono? Deixar o ambiente mais relaxante para dormir bem é fundamental para acordar com mais saúde e disposição. Uma boa dica é manter as roupas de cama sempre limpinhas, o quarto em uma temperatura que seja agradável e sem ruídos que possam atrapalhar o seu descanso.
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10: Vambora!
11: Paulinho, gente boa!
10: Tá na hora, daqui a pouquinho, Nossa Ave Maria, esta semana com o Padre Marcos Roberto Carlos, paróquia São Sebastião, e depois o Canta Brasil com o Juliano. Voltamos amanhã, 1 da tarde, aqui estaremos, se assim for a vontade do nosso Criador. Obrigado, queridos ouvintes, espero que vocês continuem prestigiando a gente e a nossa programação. Hoje eu li um pensamento tão lindo, gostei dele. Diz assim, olha, quem não te defende enquanto alguém te difama, ele também é seu inimigo. Entenderam? Quem não te defende enquanto alguém te difama, ele também é seu inimigo.
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10: Ô, modão! Tô indo, mas vai dar tempo? Dá, dá!
11: Ô, modão!
10: Vou deixar o último modão. Tchau, boa noite, bom descanso, a paz do Senhor. Até amanhã.

0: São quase 6 horas da tarde. Um ponteiro para a terra e outro para o céu, nos fazendo lembrar todos os dias que, embora presos aqui na terra, nosso destino é o céu. 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
1: Em nome do Pai, do Filho e do Espírito Santo. Amém. O anjo do Senhor anunciou a Maria, e ela concebeu do Espírito Santo. Ave Maria, cheia de graça, o Senhor é convosco. Bendita sois vós entre as mulheres, e bendito é o fruto de vosso ventre, Jesus. Santa Maria, Mãe de Deus, rogai por nós, pecadores, agora e na hora de nossa morte. Amém. Eis aqui a serva do Senhor. Faça-se em mim segundo a vossa palavra. Ave Maria, cheia de graça, o Senhor é convosco. Bendita sois vós entre as mulheres e bendito é o fruto de vosso ventre, Jesus. Santa Maria, Mãe de Deus, rogai por nós, pecadores, agora e na hora de nossa morte. Amém. E o Verbo se fez carne e habitou entre nós. Ave Maria, cheia de graça, o Senhor é convosco. Bendita sois vós entre as mulheres e bendito é o fruto de vosso ventre, Jesus. Santa Maria, Mãe de Deus, rogai por nós, pecadores, agora e na hora de nossa morte. Amém. Rogai por nós, Santa Mãe de Deus, para que sejamos dignos das promessas de Cristo. Amém. Oremos. Infundi, ó Deus, a vossa graça em nossos corações, para que, conhecendo pela mensagem do anjo a encarnação do Cristo, vosso Filho, cheguemos por sua paixão e cruz à glória da ressurreição, pela intercessão da Virgem Maria. Pelo mesmo Cristo, Senhor nosso. Amém. Ouçamos, meus irmãos e minhas irmãs, o Evangelho de Jesus Cristo segundo Mateus. Naquele tempo, disse Jesus aos seus discípulos: ouvistes o que foi dito, olho por olho, dente por dente. Eu, porém, vos digo: não enfrenteis quem é malvado. Pelo contrário, se alguém te dá um tapa na face direita, oferece-lhe também a esquerda. Se alguém quiser abrir um processo para tomar a tua túnica, dá-lhe também o manto. Se alguém te forçar a andar 1 quilômetro, caminha 2 com ele. Dá a quem te pedir, e não vires as costas a quem te pede emprestado. Palavra da salvação. Glória a vós, Senhor. Personagens não cristãs, como Gandhi e Vinoba, viram um programa positivo nesta página, aparentemente escrita em negativo. A não violência foi traduzida em atitudes concretas que revolucionaram até a liberdade e a vida de milhões de homens. Como muitos cristãos, também eles compreenderam que não se trata de limitar-se e conservar estas palavras como normas regulamentares, literalmente. São antes orientações, setas que indicam o sentido desta procura. Com o Evangelho, estamos em plena pedagogia da criatividade. Requer-se muito esforço de imaginação. Jesus pede respostas novas para situações sempre novas. A caridade é uma aventura que leva de descoberta em descoberta. É um clima de atenção a Deus no irmão, que é fortemente inventivo, como toda atenção de amor. Que nós possamos seguir com alegria a palavra de Deus. E que a bênção de Deus Todo-Poderoso, Pai, Filho e Espírito Santo, desça sobre vós e permaneça para sempre. Amém.
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1: Boa noite. Ah, turma.
0: Boa noite.
1: Oh, cheguei.

0: Oh, nem cheguei, o programa nem começou, o telefone já tá tocando, meu povo. Que é isso? Que é isso? Ah.
1: Juliano Rodrigues.
0: Ai, meu Deus, vambora, vambora. Uma noite

0: Que dia é hoje mesmo? Hoje eu não tô sabendo, não. Tem uma coisa pra falar pra vocês. Só na água não vai, não, viu?
1: Ai, ai,
0: Só
1: ai.
0: Na água não vai, não.
1: Ai, ai, ai. É, minha gente, hein? 6:03, tá começando no 88, mais um Canta!
2: Brasil!
1: Ai, Brasil! Ai, Brasil. Vamos que vamos, gente. Vamos de modão até as 9 da noite? Vamos embora. Aqui na Difusora FM 88,3. Batatá em São Paulo. É a Difusora sempre ao seu lado. Sua melhor companhia. Segundona boa, hein? Que o quê? 15 de julho. De junho, Juliano. Não é julho, não. A feia coisa já, hein? Vamos espantar essa segunda-feira com Vida de Cão, Rio Negro e Solimões, Cachoeira de Pranto, Mato Grosso e Matias. O do telefone tá me esperando aqui, daqui a pouco vai me arrancar o pescocinho fora aqui, não? 6:03, 88, bora, gente, vamos de som.

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0: 18 horas, 10 minutos. Ah, não, gente. Ouvindo as mensagens aqui dos amigos aqui no WhatsApp aqui, porque algumas a gente tem que ouvir antes, né? A gente ouve antes para pegar o pedido musical, né? Para, né, deixar tudo prontinho aqui para os amigos, my friends, my sisters. Você entendeu?
1: Entendi.
0: Então tá bom. Aí, olha, pega a garganta que deu um ruim aqui, porque... Primeiro atendi o bonito, né? Atendi o Gonçalo. Mas vai, olha, vou te contar, viu? Eu liguei mais cedo aqui, porque senão a mulher fica me enchendo o saco, eu não gosto dela, não. Aquela que fala que o telefone tá ocupado, gente, é ela, é. Aí o Robertinho agora me manda de patrocínio paulista um áudio aqui, que eu não aguentei, não, gente, não. Depois vocês vão ouvir, calma. Depois vocês vão ouvir, deixa eu falar com o telefone aqui. Ô, telefone. Ô, telefone. Hã?
1: Sobe.
0: Me segura aí que daqui a pouco eu vou aí. Eu vou te atender, tá? Aguenta aí, tá? 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
0: E o número?
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0: Muito obrigado. É... Olha o neguinho aqui, ó. Neguinho. Boa noite, boa noite, boa noite, boa noite, boa noite.
3: Boa noite, Juliano. Boa noite, Juliano. Boa noite, Juliano. Juliano.
0: Oi.
3: Põe 7 palavras pra nós.
0: Nossa.
3: Dentro. Fazendo um favor, meu querido.
0: Nós faz.
3: Manda minha mãe, Paveiro, Gilberto.
0: Sim.
3: O Globo, a Glaucia, a Rafaela, Lia, o Henry.
0: Sim.
3: Pra você, sua mamãe, sua esposa.
0: Muito obrigado.
3: Sandrinho. Joaquim, Dona Rosa.
0: É isso.
3: E o grande R. Soares.
0: Aê!
3: Falou, Juliano.
0: Falou!
3: Tive Ribeirão hoje, meu.
0: Ah, mas...
3: Fiquei o dia inteiro lá, tô amarrado.
0: Nossa senhora!
3: Falou, Juliano. Tchau.
0: Eu não fui, não. Agora só em setembro agora, viu? É, só em setembro. Pelo amor de Deus, né? Valeu, neguinho. Obrigado pelo carinho da audiência. Ei, Gonçalo. Ô, bonito. Pois é, né? Fazer o quê, né? Ele pediu uma moda boa do Tião Carreira aqui pra gente tocar. Eu vou tocar Azulão do Meu Reino Encantado. Essa moda é linda demais.
1: Sabe.
0: Eu tô mandando pro Lambão, Magrão, Tinim Mazarão. Tinim tá bem, hein? Graças a Deus, hein, Tinim? Uhul, beleza. O Zé Piolato, que faz tempo que não aparece, né? Parece que o ET abduziu ele e gostou dele, viu? E pro gatão lá do sítio São Francisco, gatão, vai pra você essa, hein? Azulão do Meu Reino Encantado, Tião Carreira e Pardinho. 7 palavras, Pedro, Beto e Zé da Estrada.
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0: Vambora, 6:15, vamos de som.
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Eles não sabem o que estão fazendo. 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
9: Sai, cachorro.

0: Oh, é, agora é 6h26 já? Bebê, dedão. Então, foi o seguinte. É, nós temos que já ir, porque daqui a pouco tem um momento esportivo com o Juliano Rodrigues.
1: Só, velho.
0: Sorta a vinheta aí, meu filho.
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0: vai.
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0: Abre o áudio aí pra ele aí, meu irmão. Ai, meu Deus do céu. Dá tempo? Dá. Vai, Robertinho. Boa noite.
3: Boa noite, Leon. É o Robertinho aqui em Patrocínio Paulista. Você tá bom, filho? Tá tudo bem?
4: É, hoje é segunda-feira. Deixa eu ver aqui. Peraí. Mais ou menos.
3: Leon, tá pra nós aqui. Gilberto Gilmar, assino com X.
0: Ai, meu Deus.
3: Vai, Brasil. De volta pra casa, Brasil. Porque quem não aguenta não se garante. Volta pra casa, Brasil. Que é, quando ele não passar vergonha, chega de passar vergonha, Brasil.
0: É, Brasil. Você tá vendo? É a opinião do torcedor, Brasil. O que, que nós faz com vocês, Brasil? É melhor vocês voltarem pra casa mesmo, né, Brasil? Gilberto Gilmar, os meninos da Iraídes. Assino com X. Daqui a pouquinho tem momento esportivo com o Juliano Rodrigues. Viu? Ó. Hã? Ei, modão lindo, hein? Você tá doido. Gatão, Jefferson também pediu. Ofélia também pediu. Daqui a pouquinho tem mais, gente. Vamos de som.

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1: Chegamos com as informações esportivas aqui no Canta Brasil e em nome da Cresol. Daqui a pouquinho aqui no Momento Esportivo, chuva de gols no fim de semana.
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1: O nosso primeiro assunto, Mundial 2026, Estados Unidos, México e Canadá. Primeira rodada. É, começou no final de semana, hein? Na quinta-feira, México venceu a África do Sul 2-0. Coreia do Sul venceu a República Tcheca 2-1. Na sexta-feira, Canadá e Bósnia 1-1. Estados Unidos goleou o Paraguai 4-1. No sábado, Catar e Suíça empataram em 1-1. Brasil e Marrocos empataram em 1-1. O Haiti perdeu para a Escócia 1-0. Ontem, domingão, a Austrália venceu a Turquia 2-0. A Alemanha venceu o Curaçao naquele placar, né, gente? Aquele que a gente odeia, né? 7-1 de novo. Holanda e Japão empataram em 2-2. Costa do Marfim venceu o Equador, olha só, hein? 1-0. E a Suécia atropelou a Tunísia, 5-1. Sequência dos jogos nesta segunda-feira, teremos à noite Arábia Saudita e Uruguai, Irã e Nova Zelândia. Lembrando, hein? Pelo horário de Brasília. Amanhã, terça-feira, tem França e Senegal, Iraque e Noruega. A Argentina, atual campeã, pega a Argélia. Na quarta-feira, fechando a rodada, tem Austrália e Jordânia, Portugal contra a República Democrática do Congo, Inglaterra e Croácia, Gana e Panamá, Uzbequistão e Colômbia. Série B do Brasileiro, 13ª rodada. Na sexta-feira, Atlético Goianiense CRB, 3-3. No domingo, São Bernardo Sport Recife, 0-0. Mas este resultado recolocou São Bernardo na liderança da Série B. Juventude venceu a Ponte Preta 3-0. Atlético Clube Goiás empataram em 1-1. O Cuiabá venceu Vila Nova. Ei, Vila, 1-0. O Botafogo em Ribeirão Preto, aleluia, venceu de virada o Operário 2-1. Novo Horizontino e Náutico empataram em 2-2. Sequência da rodada, hoje à noite teremos Londrina e Avaí, Criciúma e Ceará. E amanhã, fechando a rodada, o Fortaleza pega o América Mineiro. Campeonato Paulista Sub-23, segunda divisão, 9ª rodada neste final de semana. Na sexta-feira, o Santa Fé perdeu para o América de Rio Preto 3-1. No sábado, o Mauaense perdeu para o União Mogi 1-0. Flamengo de Guarulhos venceu Paulínia 1-0. Votorantim venceu AD Guarulhos 4-2. Mojimirim bateu Santa Cruzense 1-0. São Carlos Futebol venceu Independente 2-0. Ontem, domingo, chuva de gols. O Itaquaquecetuba atropelou o Mauá Futebol 5-1. O Catando vence. Perdeu para Matonense por incríveis 13. É isso mesmo que você ouviu. 13-0, tá? O Rio Pretano em casa perdeu para o Tupã, 1-0. Barcelona perdeu feio para o Mantiqueira, meu Deus, 5-1. José Bonifácio venceu a Cizense, 1-0. E o Paulinense venceu o Grêmio Osasco Aldax por 1-0. Resultados da 10ª rodada do 10º Campeonato Regional de Futebol Canindé da Liga Amadora Batataense de Esportes. Série Ouro no último sábado. Santa Rita perdeu para os Parsas, 3-2. Fora o Baile perdeu para os Pets, 4-2. Nova Geração e Vila Maria empataram em 2-2. Resenha perdeu para o Sub-20, jogão de 11 gols, 6-5. A MAB venceu os Merengues, 3-0. União perdeu para o 12, 3-0. Morro venceu Família Alvorada, 4-3. Liberdade perdeu para o La Favela, meu Deus, 8-2. E Matador venceu os Moleques, 3-1. Série Prata, 10ª rodada, também no último sábado. Jardim Simara perdeu para o Desbara, 3-0. Família Matador perdeu para os Novos Amigos, 3-0. Colaba perdeu para o Abafa, 4-1. 14 de março perdeu para o Real Brasil, 3-0. São Luís venceu São Francisco, 3-1. Família VLP perdeu para o Máfia, 3-1. Dois Toques venceu o Raça, 4-1.

0: 3x3. Várzea atropelou Santa Cruz, 7x2. Na Série Bronze, décima rodada, ontem, domingão, pela manhã. Diamantes perdeu para o Fúria, 2x1. CRB perdeu para o Dragões da Real, 2x1. Carcanelas perdeu para o Vila Lopes, 3x2. Guarani Batatais venceu Deportivo Maris, 1x0. VLP bateu Sporting, 1x0. United perdeu para o Fiel Batatais, 4x1. Ousadia atropelou sem dó e piedade o Novo Amabe, 12x1. Galácticos empatou com Pumas, 3x3. Sociedade Esportiva Unidos do Morro perdeu para o Paulista, por 3x0.
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0: E anote a sexta: 7, 1, 2, 3. 7.123 é a sexta. A quinta: 7, 3, 4, 3. 7.343 é a quinta. A quarta: 4, 1, 9, 5. 4.195 é a quarta. Terceira: 0657. 0657 é a terceira. Segunda: 9995. 9.995 é a segunda. E agora a primeira placa, anote: 4933. A primeira de hoje: 4.933.
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5: A bicicleta é um dos melhores remédios para quem passa por crises de estresse e ansiedade. Isso porque, ao andar de bike, você se isola de questões externas e se concentra apenas na paisagem e no trajeto em si. Fora que sempre é possível alterar as marchas para pedalar com mais força, extravasando e gastando mais energia.
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8: 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Pensou se hoje fosse sexta? Hã? Nós com o dinheiro no bolso? Hã? As latinhas só? Ciclec, ciclec, ciclec, ciclec. E o Mato Grosso Matias cantando aquela moda?

0: Muito bem, agora 18 horas 39 minutos e alguma coisinha, né? Isso mesmo, 18h39. Vamos lá, gente, seguindo com o Canta Brasil, depois das informações esportivas, né? Com aquele rapazinho lá, o Juliano, né? Ai, meu Deus do céu. Então, ó, vou falar uma novidade pra vocês, viu? Na Copa, vá torcer no restaurante pizzaria Ana Luísa. É? Ah, por quê, Juliano? Porque no bar do Dove, tá? Todos os jogos do Brasil têm transmissão lá, bonitinho. Lembra que eu falei pra vocês? Pra quando você chegasse lá, aquelas telonas gigantes, coisa linda, você ia ver a seleção brasileira. Não foi do nosso agrado, né, gente? Mas, né? Mas fazer o quê, né? Lá você vai contar com cardápio completo, chopp gelado e sorteio de brindes durante a transmissão. Você entendeu?
1: Entendi.
0: Então tá bom. Você quer ir lá? Quer, né?
1: Só, velho.
0: Assistiu o jogo da seleção na sexta-feira, 21h, contra o Haiti, e corre o risco de ganhar prêmios. Uepa! Olha aí que beleza. Fora que você vai saborear o melhor chopp da cidade, aquela pizza quentinha, massa caseira. Oh, meu Deus! E muito mais. 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
0: Abre o áudio aí pra ele aí, meu irmão. Fala, gatão. Boa noite, meu jovem.
3: Boa noite, Juliano. É o gatão aqui de São Francisco.
0: Diga, menino.
3: Se você tiver no jeito aí, puder, toca aí pra mim, Capricho do Destino. Belmonte Amaraí?
0: Oh, claro que eu vou tocar, vixe! Obrigado, meu irmãozão, pelo carinho da audiência. Do telefone, quem pediu essa música aqui foi ela, a Ofélia. Ei, Ofélia, obrigado pela audiência, menino. Essa aqui é pé quente também. Uepa! Não vai numa quermesse, numa ação entre amigos, vou te contar, viu? Ganha com o zóio fechado ainda, viu? Grande zóio fechado, viu? Ei, Ofélia. Mandando pra Jane, pro Canja, pro Thales, pro Thierry, pro Tauan, pra Lana, Dona Floriana, a Maria Inês e a Marisa. As amigas da Ofélia.
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0: Vão curtir Igrejinha da Serra do Duque Dalvan. Ou vocês querem judiar da gente, hein?
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0: Cê tá doido? 18h42. É só modão bom que não acaba mais. Aqui na sua difusora. Vamos de som.
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1: O bambu tá gemendo.
2: Ah, mas é? O bambu tá gemendo?
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2: Ah, tá bom. Ah, isso indica que nós temos que virar a hora já, né? Encerrar a hora 6 do Canta Brasil. É, e vamos encerrar assim, ó, bonitinho, bonitinho.
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2: Muito bem, abre o áudio aí pra ele aí, meu irmão. É, você vai vendo aí comigo. Ô, Jefferson aqui de novo. Fala, meu jovem, boa noite.
4: Aô, Juliano, boa noite, meu jovem. Tô meio sumido, hein?
2: Só um pouquinho.
4: Toca uma moda aí, oferece pra todos ouvindo a Difusora aí, toca...
2: Ah.
4: Acidente de Amor com Ginigena aí pra nós. Aparece pra galera toda aí curtindo a Difusora aí.
2: Uhum.
4: Tchau, obrigado.
2: Tchau de nada. Ai, ai, ai. Obrigado, meu irmãozão, pelo carinho da audiência. Outro que pediu moda aqui. O César do Cléria Dal Piccolo. É? Ô, César. Você ouviu aí que falaram aí, né? Como é que a gente tá, né? Você ouviu, né? Mas, se você não ouviu, eu vou te dar uma dica de como a gente tá. E é segunda-feira ainda, viu? É segunda-feira, né?
5: Mais ou menos,
2: né? É daquele jeito, né, menino? É, então vamos que vamos, né? Ei, César. Ele pediu Rio Negro e Solimões, A Gente Se Entrega. Oferecendo pra quem? Pra mãe Maria Rita, tia Cris Melo e todos os eventos. Tamo junto, meu amigão.
3: Só, velho.
2: Boa semana pra vocês aí, viu? Eu tô esperando a mama aqui. Tô esperando a mãe Maria Rita aqui mandar mensagem, mandar zap aqui pedindo música. Já vou atender o Zulu, Carlão lá de Franca, a Cida do Alvorada, o Leandro. Leandro, um abraço, meu irmão. Já vou te atender, viu? Vamos escutar aqui? Vamos escutar as modas aqui? Acidente de Amor com Zine Zeno. E Rio Negro e Solimões, A Gente Se Entrega aqui na sua.
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2: Vambora, meu povo. Ó. Oh, minha Deus do céu. Oh, só modão, hein? Que maravilha. Vamos de som.
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1: Não, para de rir, ó. Ah, me ajuda aí. Hora 2 do Canta Brasil na Difusora FM 88,3. Batatais, São Paulo. É a Difusora sempre ao seu lado, sua melhor companhia. Tamo junto, hein?
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1: É, até as 9, viu? Vocês vão me aguentar até as 9, tá? Pra fazer o quê, né? Não tem tu, vai tu mesmo, né? 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
1: Muito obrigado, moço. Vamos falar com o meu irmãozão Zulu? Ê, Zulu, boa noite, meu irmão. Boa semana pra você, pra toda a família, viu? É nóis, tamo junto, tá? Basqueteiro dos bons. Já, não sei se é lateral, se é zagueiro, não sei. Eu não lembro, Zulu, acho que é lateral, né? É, lateral dos bons, hein? Menino, vou te contar, viu? Um abração, meu irmão, tamo junto. E ele pediu a Judiano na hora 7 já, hein? Culpados com Adalberto e Adriano. É moda boa, hein? Beleza. Outro que pediu moda aqui, diretamente de Franca. Fala, Carlão. Boa noite, meu jovem.
5: Ô, meu jovem, você tá bom mesmo?
1: Bom.
5: Depois de sábado, você melhorou mais um pouquinho?
1: É, mais ou menos, mais ou menos.
5: É isso aí, né? Toca aí o tributo ao... homenagem ao Ayrton Senna, milionário José Rico.
1: Ah, sim.
5: Ô, Brasil, vou trazer o caneco de latão. Boa noite, com Deus.
1: Isso não sou eu que está dizendo, tá? Ah, gente, vocês não acreditam no Brasil, não? Vocês têm que acreditar, viu? Me ajuda aí, Brasil! Me ajuda a acreditar em vocês, pelo amor de Deus, viu? Ah, doido, viu? Vamos curtir? Herói da velocidade, milionário José Rico. Paulo Henrique do Riachuelo aí, ó.
3: Só, velho.
1: As gargantas de ouro tá aí na área. E Adalberto e Adriano Culpados. Essa música é linda. Eu particularmente gosto dela, viu? Show de bola. É agora, 7:06 já. Faz um vixe aí.
2: Vixe.
1: Meu Deus do céu. Vambora. Vamos de som.

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1: Paz do céu, eu não quero nem saber quem plantou a cana, eu quero é moer o trem e beber tudo, hein? Você tá doido? Uma moda dessa, numa hora dessa, adivinha o que, que eu vou fazer?
2: O quê?
1: Ah, eu tenho que tomar uma, deixar a moda descer.
2: Uai, então, deixa a moda descer, uai.
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2: Ah, que beleza, oh, que maravilha, viu? 7:14, epa. Alguém lá na porta, lá, meu Deus, já vou atender, eixo. Aguenta aí que eu vou atender você aí na porta aí. Ao invés do telefone, eu vou ter que atender a porta, viu? Ai, 7:15 já, meu Deus. É, canta, Brasil!

0: é na, na porta, é o telefone, é uma coisa de louco. É uma coisa de louco, é. Gente, hein? 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
0: É a Cida do Alvorada, fala Cida. Boa noite, menina.
4: Oi, Juliano, boa noite, é a Cida aqui do Alvorada.
0: Fala.
4: Juliano, se puder, toca a música do Leandro e Leonardo, Horizonte Azul.
0: Opa.
4: Obrigada, hein. Então, boa noite.
0: De nada, boa noite pra você também, viu. Ah, quem pediu moda aqui no WhatsApp também foi o Leandro. Ah, não, não foi o Leandro, não é agora você não, filho, é do telefone. O telefone tá ali esperando eu atender. Ai, eu já vou te atender. Vixe. O Genésio Lamarca. Ah, Genésio.
2: Epa!
0: É, vê se cessaram isso aí, pelo amor de Deus, viu?
1: Só, velho.
0: Tá doido? Um abraço pra você, pra Dona Luzia, que tá aí curtindo no Canta Brasil. Ah, e ele me fez uma fofoca aqui, que amanhã é aniversário do Padre Nelci. Rapaz... Mais palmas, oi, oi, oi, oi. É, tá bom porque tá acabando a trilha e daqui a pouco acaba o programa também, né? Tá bom, né? Padre Delci, sua bênção, padre. Parabéns, já antecipado, viu? Mas amanhã chama nós pro bolo, viu? Ah, mas o senhor sabe que eu vou querer um pedacinho do bolo, viu? Padre Delci, muitos anos de vida, viu? Parabéns, de coração mesmo. Vamos, aí, e o Sérgio, Sérgio não, o Genésio Lamarca, pediu... Ô, bebido, fala aí, bebido.
5: Ô, bebido, desse jeito você me mata, bebido.
0: Bebido, pediu bebido da porteira, bebido. É, então vamos ouvir. O Menino da Porteira com Sérgio Reis e Horizonte Azul. Essa música é show de bola. Leandro e Leonardo matando saudade.
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0: E como, hein? Vamos de som.

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1: Passe roupas pretas de cetim do lado do avesso, pois se não passadas dessa maneira, as roupas pretas podem ficar manchadas e com pelos, e as roupas de cetim podem ficar marcadas.
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6: Nossa senhora, hoje eu tô mais feliz que bode quando ganha um balaio de mim. Você tá doido? Como é que mexe? Hã? Chama o Mato Grosso e Matias no peito aí.
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Agora 7 horas 29 minutos, depois da pra pausa para hidratação. Estamos de volta com o Canta Brasil. Ai, ai, é o que eu tô vendo aqui da Copa. Hydration Break. Você gostou dessa? Hydration Break, tá? É hidratação, é break, né? Que é, não, não é a dança, não. É pausa mesmo, para. Pausa para hidratação, tá? 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

0: 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Vamos atender os amigos, vambora, gente, vambora.
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0: Muito bem, quem tá aqui? O Leandro. É o Leandro da Prefeitura, né, Leandro? Beleza, menino? Uxi, toca a música Coração na Contramão. Começa a semana bem assim, né? De Camargo e Luciano. Ei, beleza, um abração, meu irmão. Ele tá mandando pro Léo, pra Sueli, pro Lucas Melo e pra todo mundo que está ouvindo o Canta Brasil. Ah, e o Lucas Melo também pediu moda. Você vai falar, vai Corinthians, né? Fala, pelo amor de Deus. Boa noite, Lucas Melo.
2: Boa noite, meu amigo Juliano Rodrigues. Hoje eu vou pedir a música Vem Fazer Amor Comigo.
0: Ó.
2: Ofereço pra minha mãe Cris Melo, minha tia Maria Rita, meu primo César Otávio, meu primo Vinícius Silva, pra Neia 90, pra Ana Galete e pra Isabel Zangrante, além do Leandro da Prefeitura.
0: Olha, ó.
2: E também pra Josi, pra Cida e pra Marlene da Coab. E vai, Corinthians!
0: Eu sabia que você ia falar isso!
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0: Ai, ai, ai. Obrigado, Lucas, pelo carinho da audiência, viu? Você, a Cris. Deixa eu falar aqui pro telefone. Ô, telefone, eu tenho 20 segundos. Eu vou soltar a música e já vou te chamar aqui. Já vou falar contigo. Aguenta aí. Coração na contramão. Zezé e Luciano e Leandro e Leonardo, vem fazer amor comigo. Agora já no Canta Brasil.
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0: 7h33, meu povo. Ai, vamos de som.

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5: Nossa senhora, eu não aguento mais, eu não vejo a hora de escutar a latinha fazendo assim, ó, e a Marília Mendonça

0: Muito bem, agora 19h42, meu Deus. Já. Ah, falando aqui com a Maria das Graças Neves aqui. Ah, pediu um modão aqui, daqui a pouco eu vou atender. Tem uma galera lá junto com ela lá. A casa tá cheia lá, hein?
1: Sabe.
0: Que beleza, hein? Uma, que maravilha. 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
0: Ó, quem chegou? Fala, Cris Melo. Boa noite.
3: Boa noite, meu amigo Juliano Rodrigues. Cristina Melo na sintonia da Difusora. Ah. Hoje eu quero ouvir...
0: O quê?
3: Carmen Silva, Adeus Solidão. Para você e sua esposa, Dona Benedita, meu amigo Fernando da Notina Arantes, Catarina da Alvorada, Clarice, Cida Boldrin, Josi, Marlene... Todo o pessoal do bar, né, do Boldrin, e a todos os ouvintes.
0: É, maravilha. Boa noite, Cris Melo. Obrigado pelo carinho da audiência. Quem pediu uma moda aqui, eu acho que foi a Juliana Saqueto. Né, Xará? Fala, Xará. Boa noite.
4: Boa noite, Juliano, meu Xará. Tá tudo bem?
0: Vixe.
4: Juliano, depois eu queria ouvir Liu e Léo, Mãe de Carvão. Ah. Ofereço pra minha mãe Augusta. Pra Luana, minha irmã, pra minha irmã Luana,
0: sim,
4: pra Maria Clara, minha sobrinha, pra Cida Boldrin, pra todos do bar lá do Boldrin, né?
0: Sim.
4: Pra todos que estão ouvindo, um abração na sua família.
0: Obrigado.
4: Uma abençoada noite de trabalho pra você.
0: Muito obrigado.
4: Obrigado.
0: De nada, como diz um amigo meu, de nada.
1: Só, velho.
0: Então vamos curtir, gente. Mãe de Carvão, Liu e Léo e Adeus Solidão. É Carmen Silva, oh, meu Deus do céu.
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0: Vamos de som.
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0: Ah, é? Ah, é? Tem que fechar a hora 7 do Canta Brasil já? É.
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0: Ah, vambora sim, ó. Vambora.
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0: Dá tempo de acertar esse mundo de WhatsApp aqui? Não, Branca de Neve. Fala, meu filho. Boa noite, meu jovem.
3: Fala comigo, Juliano.
0: Eu falo.
3: Fala comigo, Juliano.
0: Eu
3: Ô, Juliano.
0: Falo. Oi.
3: Hoje eu ofereço um programa pra todo mundo, Juliano.
0: Diz.
3: Pra aquele boca aberta lá,
0: oh.
3: Do Robson. Ofereço o programa inteiro pro Robson. Aquele é boca aberta, Juliano.
0: Tá,
3: ô, Juliano, ah. Fala comigo, Juliano.
0: Eu falo, meu irmão, eu falo, meu irmão.
3: Ô, Juliano, forte Jesus. Abraço, Juliano. Ei. Vamos com Deus, Juliano.
0: Vamos
3: que vamos, Juliano.
0: Vamos.
3: Forte abraço, fique com Deus, Juliano.
0: Ei, Branca, só você mesmo, hein? Quem também tá na escuta aqui é a minha amiga Sheila, o Robélio, tá na escuta. Será que eles já estão preparando pra tomar uma no meio das outras, hein? É, bem por aí, né, gente? Ah, quem também pediu moda aqui? Ah, tem que preparar aqui, né, meu irmão? Prepara aí aqui, meu irmão. É, o Lambão. É o Lambão mesmo? Fala, Lambão. Boa noite, menino.
4: Ô, Juliano, boa noite. O Lambão, tudo bem?
0: Ah, bom.
4: Espero que sim.
0: Ah, mas não. Tá me esquecendo aqui. Bixi, de jeito nenhum. É do telefone. Ai. Quase que eu ia me esquecendo-me aqui. É o Tiguela, lá do Jorge Nazário, meu vizinho. Meu vizinho lá.
1: Só, é.
0: Ele pediu uma do João Mineiro Marciano. E eu escolhi aqui, Meu Desespero, A Tabela. Essa música é linda. O Avião, Ronaldo Viola e João Carvalho. Quem pediu essa música? Acho que é o Lambão mesmo. É, Lambão, então fala aí, menino. Acho que é você que pediu essa música.
4: Ô, Juliano, boa noite. É o Lambão, tudo bem?
0: É.
4: Espero que sim. É... Deixa eu te falar,
0: Fala.
4: Coloca Ronaldo Olivão Carvalho, o Avião.
0: Aí, é você mesmo.
4: Fazendo um favor, agradecer pra todos que estão ouvindo aí, pra vocês aí. E pro bonito lá do Alvorado, Gonçalo. Tá bom? Muito obrigado aí, boa semana pra vocês aí. Que Deus abençoe a semana de todos aí. Muito obrigado.
0: De nada.
4: E vai, Brasil.
0: Vai aonde? Vou te contar, viu? O Avião, Ronaldo Viola, João Carvalho, Meu Desespero, João Mineiro Marciano. É no Canta Brasil.
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0: Encerrando a hora 7 do Canta Brasil. Oh, meu Deus do céu. Vamos de som.
2: Oi.

0: Nada. 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

0: Aqui choveu e relampagou.
1: Aqui tá chovendo e repangalejando.
2: Aqui tá chovendo e chega tá pingando.
0: Aqui relampiou e agalou tudo.
3: Ah, aqui chega. É negócio, deixa eu chover aqui não, não. Oxe, para. Para com isso, meu filho. Pelo amor de Deus. Hora final do Canta Brasil na Difusora FM 88,3. 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Sua melhor companhia. É eu, bem.
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3: Ixi, então vamos até as 9? Opa! Vamos embora até as 9 com muita moda boa aqui no Canta Brasil. 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
3: 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Ei, vamos atender os brothers, sisters, na hora final do nosso Canta Brasil.
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3: Ah, daqui a pouco eu vou atender o Margoso. Ah, Margoso. Ah, Sheila aqui, ó. Falei pra eles, né, que eles iam já estar preparando pra tomar uma no meio das outras. O que que eles responderam? Sim, sim. É, gente. Vou te contar, viu? A Silvia do Romeu. Boa noite, meu amigo Juliano Rodrigues. Beleza? Bora jantar? Não quer jantar nada, não, não. Você tá doido, mano? Mandar alô pro Gilberto, pra Augusta, pra Miriam, Fernando. Ah, todos que estão na escuta, claro. Ixi, obrigado, Silvia, pelo carinho da audiência. Rapaziada toda aí no Dom Romeu, no Altino Arantes. Ah, gente boa ouvindo a gente, viu? Que maravilha. Bom... Ah, quem pediu moda aqui foi o Rodrigão. Aqui, ó. Ei, Rodrigão. Beleza, menino? Boa noite, meu amigo. Quero ouvir a música Comadre e Compadre. Oferecer para todos os ouvintes da nossa rádio, principalmente para Elaine, minha namorada. Minha namorada pensa que mulher é brava demais. Nossa, mulher é brava demais. Rapaz, não fala isso, não. Mulher não é brava. Tá? Mais ou menos. É, Rodrigo, vai com calma aí, que senão o pau de macarrão come aí, viu, filho? Vai devagar, viu? Vai devagar, tá? Ai, ai, ai. Quem pediu moda aqui foi do telefone. Eu vou atender. Ah, dona Deolinda, lá da Vila Maria. Dona Deolinda. Maravilha, obrigado pelo carinho da audiência, hein? Ela pediu Peão da Cidade. Eu vou tocar com Christian e Ralph. Agora pra ela, pra todo mundo no Canta Brasil. Ó, comadre, compadre, aí, ó. Oh, a matar a saudade, Leandro e Leonardo. Christian e Ralph, Peão da Cidade, aqui nos 88 da sua. Vai!
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3: É, beleza, 88. Aqui, ó.
6: 88.
3: Não, 88. Vamos de som.

0: Muito bem, agora 8 horas 15 minutos, Canta Brasil agora. Ah, beleza. Ah não, vamos já meter bronca aqui no chamando os amigos aqui pra participar. Vamos chamar os brothers, sisters, vambora.
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0: Sim.
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0: Quem pediu essa música? Eita, nós, viu? O Margoso tá na área. Ô, Juliano, boa noite, toca pra nós aí. Será que foi saudade? Quem mesmo, meu povo? De Camargo e Luciano. É, maravilha. Tá mandando pra todo mundo. Pra Reila, pra esposa, pro João Pedro, pro Luiz Otávio. E o velho Margoso. Estica. Valeu, Margoso. Um abraço, meu irmão. Obrigado pelo carinho da audiência. Esses dias eu encontrei com ele. Ah, oh, Margoso. Ele não viu quem que era. Eu falei, estica. Ele olhou. Ah. Aí eu passei de volta e falei, ô Margoso, ele, oh! Ei, só você mesmo, hein, rapaz? Obrigado pelo carinho da audiência. Outro que pediu moda aqui, do telefone. Toca, toca telefone. Toca, toca telefone. A Maria das Graças pediu moda aqui. Ei, menino. Um abraço, obrigado pela audiência, viu? Ela tá mandando ó, a lista, hein? Pra Sandra. Ela pegou o telefone emprestado da Sandra, rapaz. Pro Estevão, pra Jéssica, pro Thiago, pro Benedito, pro Gael e pra Noemi. Que galera que tá lá na casa dela agora, hein? Aê, beleza! Cheiro de shampoo, Christian e Ralph. É hoje que vocês querem ajudar do Juliano, hein?
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0: Só moda boa, hein? Que é isso? Agora 8h17.

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1: Essa moda deve ter uns 50 anos. Quando fizeram essa moda aí, onça palitava o dedo com costela.

0: É muito bem. É muito bem, muito bem, muito bem. 8 horas mais 26 minutos. Seguimos com o Canta Brasil aqui na sua difusora Batatais. 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
0: Diga.
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0: É muito bem. Quem que eu vou atender aqui? Ah, quem que tá aqui? Ah, beleza. Oh, meu amigo Diego, rapaz, olha, esses dias nos encontramos, né, no mercado. Falou, ô, Juliano, eu ouço você todo dia depois das 8. Eu entro lá no Fuscão Preto, hein, que beleza. E tá lá ouvindo o Canta Brasil. Fala, Diego, abre o áudio aí pra ele aí, meu irmão. Ele não sabia que o amigo dele fazia o Canta Brasil. É, não sabia que eu era eu. Você não sabia quem era eu?
2: Entendi.
0: Então tá bom. Vai, Diego. Boa noite, meu irmão.
3: Fala, Juliano. Boa noite.
0: Boa noite.
3: Aqui é o Diego Brunheroto.
0: Fala, meu jovem.
3: Amigo seu lá da Coab, vizinho do nosso ilustre Chico Sapateiro.
0: Aê, aí sim.
3: Lembra dele?
0: Oh.
3: Diego aqui do Mariana 3. Ó, toca aquela lá pra nós que nós... Nos encontramos lá no supermercado do Duque Dalvan, Rastros na Areia. Essa é pra minha finada e amada vó Luzia, que gostava deles.
0: Ah,
3: forte abraço aí, meu jovem.
0: Tamo junto, meu jovem. Obrigado pelo carinho da audiência, hein?
2: Sabe.
0: Ô, beleza. É outro que pediu moda aqui, é do telefone. Ah, o Jorge Furini, agora é o Jorge Furini.
2: Beleza. Só, velho.
0: Eu faço festa quando os meus amigos estão aqui, viu? Ah, que maravilha. Nós fazemos testa, ó. Coab em peso aqui, viu? É o Jorge Furini. Vou mandar pra Cleusa, mandar pra toda a família lá, porque a família é muito grande.
2: Só,
0: tá? Ele pediu Avaré e Jataí, peão honrado. Vamos curtir essas modas, gente? Ah, Rastros na Areia, não, gente. Essa música é linda demais. Não fala nada, não, viu? Só deixa a moda.

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1: 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Durante o passeio é essencial verificar a resistência da coleira e se a mesma está devidamente presa.
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0: Muito bem, agora 8 horas, 40 minutos. É o Canta Brasil de volta aqui na sua difusora. Ah, é agora, vamos chamar então os amigos. Vambora!
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0: Muito bem, o que, que eu chamo aqui? Sobe o áudio aí pra ele, aí. Sobe o áudio aí. É o Carlos do Sítio Sucupira. Fala, meu jovem, boa noite.
2: Boa noite, meu amigo. É o Carlos aqui do Sítio Sucupira. Se for possível, manda pra nós aí. João Carreiro e Capataz. Desatino, menino. Tamo na escuta desse lindo programa. E vambora, menino. É couro e saca.
0: Não podia faltar. Não podia faltar. Obrigado a vocês pelo carinho da audiência. Só que a Tereza do Central Park também pediu desatino. É, mas aqui, ô Carlos, narrado nós não tem com o João Carreiro, viu? Nós tem com o Ronaldo Viola e Praiano, o desatino. É, eu vou tocar pra vocês essa, viu? Pros dois. Os dois pediram a mesma música, viu? Ó, que maravilha. Hã? Ei, vou te contar. Obrigado, gente, pelo carinho da audiência. A Tereza do Centro Tapaque e também o Carlos e a Maria Aparecida Bressana no Sítio Sucupira. É Coritaca, menino. E eu vou tocar também eu e meu pai, César e Paulinho. Oh, meu Deus, que moda linda, hein? Vamos curtir, gente? Agora no Canta Brasil 8h41. Bora? Vamos de som.
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3: Tô indo agora.
4: Ah, não, bebê, não chora não, bebê. Não, bebê, não, mas eu tenho mais, bebê. Calma aí, bebê. Pera aí, bebê. Chora não, bebê. Final do Canta Brasil desta segunda, 15 de junho. Quero mandar um abraço pro Capato aqui, mandou um vídeo aqui pra mim. Ah, não, gente, esse povo é demais, viu? Obrigado, meu povo, pelo carinho da audiência. Amanhã tem mais, às 6 horas aqui na Difusora. As últimas do programa de hoje. É o apaixonado Teodoro Sampaio. E frio! Frio! Frio! Vou repetir de novo, frio! Frio da madrugada, Rio Negro e Solimões. Tô indo embora, meu povo.
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4: Tchau. Tchau. Até amanhã, meu povo. Vambora, vamos de som.

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0: Está no ar a Voz do Brasil. As notícias do governo federal que movimentaram o país no dia de hoje.
1: Boa noite.
2: Boa noite para você que nos acompanha em todo o país.
1: Segunda-feira, 15 de junho de 2026.
2: Vamos ao destaque do dia: transporte público coletivo.
1: Novo marco regulatório é sancionado pelo presidente Lula.
2: Ele muda as formas de financiamento do sistema e moderniza a regulação sobre as empresas que operam para melhorar a qualidade do serviço.
1: Na nossa entrevista do dia, nós conversamos com o secretário nacional de mobilidade urbana, Marcos Daniel dos Santos.
3: A gente tem nessa norma, ela abarca desde uma linha de trem ao metrô, a um corredor de ônibus, a um ônibus convencional, a um micro-ônibus, a serviços de barca. Então, precisa de diretrizes nacionais para que a população possa ser atendida com a qualidade que merece.
2: Você vai ouvir também: presidente Lula chega à França para participar da reunião do G7.
1: O presidente já teve hoje reuniões com os presidentes da Suíça e da França.
2: E vai discutir nos próximos dias a reforma de organismos como a OMC, regulação da inteligência artificial e regras para exploração de minerais raros.
1: E ainda, educação.
2: Estão abertas as inscrições para o Sisu Mais, uma nova oportunidade para quem fez o Enem e não foi selecionado na etapa regular. Gabriela Noronha.
4: Será uma espécie de repescagem das vagas que não foram preenchidas na etapa regular. Estão sendo ofertadas 9.436 vagas em 532 cursos.
1: E desenrola Fies, já renegociou 5 bilhões e 300 milhões em